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1: 21 horas e 7 minutos.
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1: 22:09.
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0: Ouvimos Cazuza dele, Renato Ladeira, Faz Parte do Meu Show. Zé Ramalho dele, A Peleja do Diabo com o Dono do Céu. E Roberta Sá, Moreno Veloso e Quito Ribeiro, Mais Alguém.
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0: 11 e 11, Rita Ribeiro, Lenha

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0: Você ouviu Preciso Dizer Que Te Amo, Marina Lima, música de Bebel Gilberto, de Palmeira e Cazuza. Meio Tom, Pedro Miranda, de Rubinho Jacobina, e meu caro amigo Chico Buarque, de Francis Raime e Chico Buarque.
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0: Música brasileira em primeiro lugar, do amor, Tulipa Ruiz.

0: Caras Valente, Maria Rita, música de Marcelo Camilo. Feira Moderna, ouvimos Lobostes de Beto Guedes, Fernando Brant e Ronaldo Bastos. A Gente Precisa Ver o Luar, Gilberto Gil.
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0: 11h43, Milton Nascimento, na sequência Fagner e Zé Ramalho.

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0: A Menina Dança, ouvimos Marisa Monte, música de Moraes Moreira e Luiz Galvão. Antes, Fanatismo, Fagner Zé Ramalho, de Flor Bela Spunk Fagner, e Caçador de Mim, Milton Nascimento, de Luiz Carlos Sá e Sérgio Magrão.
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0: 11:52, fechando nossa participação com o Frejá, Amor para Recomeçar, Samuel Rosa e Loborges, Dois Rios. Até mais.

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2: Oi, gente amiga, bom dia, meu querido Brasil, bom dia, meu amigo, bom dia, minha querida amiga. Está começando Madrugada Nacional aqui na Rádio Nacional AM Brasília, excepcionalmente. Este amigão Frank Silva está aqui com você. Muito obrigado pelo carinho da sua audiência. A seleção musical é do Antônio Miranda. E aí, você ouvinte, que é muito mais importante onde quer que você esteja. Seja qual for sua crença religiosa, grau de cultura, situação atual, lembre-se, haverá sempre esperança para uma vida melhor e mais próspera. Bem, nós vamos trazer para você uma seleção de músicas especiais. É o bom gosto musical do nosso programador para você ouvinte que tem um bom gosto musical. Vamos começando o programa de hoje trazendo Clara Nunes, O Mar Serenou. Depois, Filosofia de Vida com Martinho da Vila e Eliana Pittman, das 200 para lá.

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1: Você está na Rádio Nacional e o Madrugada Nacional. Espero que o amanhecer seja maravilhoso para você, que o sol brilhe novamente neste dia e que você consiga tudo aquilo que não conseguiu no dia de ontem. Vamos trazer agora aqui no Madrugada Nacional Marcos Baby Durães e Maria Isabel de Lisandro, a música Patrick, meu amor. Depois, Concerto para um Verão, Carmen Silva. E Ovelha, Te Amo, que mais posso dizer?
2: São Paulo, 13 graus, tempo nublado. Região Sul, litoral, chuva, 7 graus em média. Rio de Janeiro, chuvas intermitentes, 21 graus. Buenos Aires,
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1: Você está na Rádio Nacional 980, tá na Nacional, tá na boa. Vamos ouvir ainda Queima Esperança com Diana, Carlos José, Fatalidade e Bárbara Eugênia, Por Que Brigamos?

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1: Esta é a Rádio Nacional e o Madrugada Nacional. Meu querido, minha querida amigo, desejo a você um ótimo dia, né? Olha, amigo, amiga ouvinte, enquanto houver vontade de lutar, haverá esperança de vencer. Portanto, não desista, vá em frente. Vamos trazendo agora a pretendida com Altemar Dutra e Quem Eu Quero Não Me Quer com Tânia Alves e Trio Iraquitã. Depois, você vai ouvir Nelson Gonçalves de Adelino Moreira, Meu Vício é Você.

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1: Esta é a Rádio Nacional AM Brasília, 980 kHz. Eu sou o Frank Silva, excepcionalmente aqui com você, nesta madrugada gostosa. É, nossa querida amiga Luziânia, né? Está viajando para o Nordeste. Boa viagem, um abraço, bom proveito. Logo, logo ela estará de volta aqui para o Madrugada Nacional. E agora nós vamos ouvir aqui no Madrugada Nacional A Praia com Agnaldo Raiol.

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2: Muito bem, estamos aqui com você nesta madrugada gostosa, curtindo Madrugada Nacional. E eu vou trazer para você agora Zeca Pagodinho, Minha Verdade, Bete Carvalho, Mel na Boca e João Nogueira, Louco.

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1: Você está na Nacional e o Madrugada Nacional no seu rádio com este amigão Frank Silva. Vamos curtindo Mauro Sérgio, Nosso Sonho de Amor, Barros de Alencar, Se Amar é Viver e Luiz Carlos Magno, Ave Maria pro Nosso Amor.

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1: Essa é a Rádio Nacional AM Brasília, 980 kHz. Tá na Nacional, tá na boa. Vamos ouvir agora Ray and the Tears com Demi Rousseau. Depois, ABBA, Fernando e Kenny Rogers e Bee Gees, You and I.

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1: Obrigado pela sua companhia, meu querido, minha querida amiga. Você está curtindo Madrugada Nacional. Aonde quer que você esteja, você está muito bem sintonizado. Nacional AM Brasília, 980 kHz. E agora você vai curtir Secos e Molhados, Sangue Latino, Rita Lee, Mutante e Ney Matogrosso, Rosa de Hiroshima.

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Nacional e o Madrugada Nacional. É um prazer enorme estar contigo. Um abraço, muito obrigado pela audiência. E agora para você, raça negra, cheia de manias, pichote, nem de graça e grupo Revelação, Grades do Coração.

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1: É a Nacional e o Madrugada Nacional. E agora você vai curtir Odair José, Deixa Essa Vergonha de Lado.

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2: Eu sou o Frank Silva e continuo com você aqui na Nacional AM Brasília, 980 kHz, no Madrugada Nacional. Vamos ouvir agora Jorge Benjó, Zazueira, Joga Fora, Sandra de Sá e aquele abraço com Tim Maia.

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1: Que legal ter você com a gente nesta madrugada gostosa aqui na Nacional AM Brasília 980. Toca só as melhores músicas. E agora nós vamos curtir Serge Gainsbourg, La Décadence. Depois F Comme Femme com Salvatore Adamo. E em seguida, Champagne com Pepino de Carvalho.

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1: Três e quatro.

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6:20.

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4h24. 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
1: Cinco e onze.

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0: 5h37.
1: Aí, vamos fazer um peão aí.
2: Pô, tô na correria aí, mano. Vamos aí, então.
3: E aí, esse é o som aí?
1: Esse é o som do morro, mano. O som da favela, o som que eu curto aí, tá ligado?
3: Vou juntar um som pra você legal aí, de evangelho.
1: Mano, deixa o barato aí, deixa nessa rádio aí, mano. A gente vai fazer um rolê, coloca as minas ali, ó, tá ligado?
3: Não, então, mano, é que tem uma rádio aí que rola um som de black music legal, evangélico.
1: Não
3: aí,
1: bota
3: mano.
1: A mão no bagulho, mano. Já falei, tira a mão do rádio, deixa aí no funk, mano.
3: Não, então, mano, eu vou contar um som firmeza aqui pra você. Você não quer ouvir?
1: Mas o que você vai colocar aí, mano? Som da igreja? Não, som da igreja tipo quadrado, mano. Não quero ouvir, não.
3: Não, escuta aí, mano. Você vai gostar.
1: Ah, então firmeza, mano. Bota aí, eu vou ouvir isso aí.

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3: 6:04.
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1: É, meu, cheguei. Já tô por aqui.

Então vamos se animar, porque já são 6 horas, vai fechar o tempo, viu? São 6:15. Partidos agora, o Pergama acordando no campo, aqui da Tubia Barreta FM, já tô de volta. Ontem não tava aqui, mas hoje eu tô, né? Hoje eu tô, vou apresentar aí a boa música sertaneja pra você que tá ligado do outro lado, em qualquer canto desse mundo, né? Meus abraços, muito obrigado. Tá aqui no sábado, hoje é quinta-feira, viu? Hoje é a primeira quinta-feira do mês, a primeira quinta-feira da semana, né? Isso mesmo. E é o terceiro dia do mês. Não, segundo dia do mês. Hoje são, né? É, hoje são dois de julho. Hoje são 2 de julho de 2027. É, 2 de julho de 2027. 27 o quê, rapaz? Tava mentando demais já. Ô, meu Deus. Cheguei bombardeado, fui. São 2 de julho de 2026, rapaz. É, senhor, 26. 2 de julho de 26. Bom, a partir dos agora, pegamos acordando no campo, no Fechabuca já tem Helenício José, o homem da candeia. Chegou ali em primeiro lugar, né? Aí achou pouco, deu umas voltas, chegou em terceiro, porque em segundo chegou o Chicão, tá ali, ó. Bom dia, seu Vladimir, bom dia, seu Deito, todos os seus ouvintes. Valeu, Chicão. Bom dia. Aqui é Lenício, quero ouvir o menino da canoa. Ponto, daqui pra pouco. Cove Arve diz, bom dia, passa aí uma cantiga de Luiz Gonzaga. Luiz Gonzaga já foi, viu? Agora é só sertanejo. É, só cantiga sertaneja. Já chega de forró, né? Já passou o festejo junina, viu? Primeiro eu vou trazer Daniel com o rei, meu reino encantado. Na sequência eu vou à procura do menino da Portila. Ô, menino da Portila, o quê? O menino da canoa, pra não ficar devendo, né? Aí eu vou à procura do menino da canoa. Então tá aqui. Daniel, meu reino encantado. Eu já disse a data, já disse tudo, né? 6:17.

0: Então caiu o menino da canoa com barrelito aqui no pergama, acordando no campo. Oxê, fiquei surdo agora, foi. Hein? Ah! Ah! Ah! É, surdo, senhor querer. Por quê? É, reduziu aqui o volume. Não foi, foi. É a guipa. É a guipa. Olha, então tem o pergama de Marcela, viu? Aí no pergama dela, ela vai aqui, explicar aqui, ó. Jovem São Pedro, ao usar drone para transportar celular e droga. Isso em Sergipe, ó. Os jovens, como estão? Estão com o avanço da tecnologia. É mole, rapaz. Tinha que ficar preso por muitos anos, viu? Era. Só assim que a gente saísse de lá do pezinho, aí já saía velhinho, com a muletinha na mão. Era o aposento deles. Pronto. Aí eu queria ver, não consertar as coisas. Consertava ligeirinho. Alô?
1: Bom dia, Valdemir Barreto. Toca uma música pra mim aí. Vitiléu.
0: Vitiléu.
1: Vida boa.
0: Vida boa. Sim, mas não diz o nome do caba. É aí. Bom. Vitiléu, vida boa. Vou procurar a vida boa dele, viu? Neste instante sai aqui.
2: Bom dia, Valdemir Barreto. Passa aí, menino da canoa, pra nós. Vou oferecer minha mãe, meus filhos. A Toninho no bairro Santa Rita. E a compadre Manazinho. Compadre Manazinho, um abraço pro senhor, viu? Menino da canoa pra nós. Valeu, um abraço. Elenilson.
0: E a canto, viu?
2: E pra você ficar sabendo que hoje é 2 do mês 7. Agora, no dia 7 do mês 7 também, minha mãe completa 69 aninhos de idade.
0: Graças a Deus.
2: É, ela faz aniversário daqui a 5 dias, viu? Ave Maria, Deus, eu não me esqueci, viu? É no dia 7 do mês 7 que ela completa anos. E eu completo no dia 11 do mês 11. Olha que negócio.
0: Certo.
2: Tá, fecha o DVD, passa aí minha canoa pra nós, pra todos os ouvintes.
0: Quer dizer que sua mãe só já tem 69 anos e você vai completar 60. Que história é essa, Linício? Hein? Porque você não é novo. Você é mais velho do que eu. Rimo do Santo, cara. Meus abraços, gente. Muito obrigado aí pela sintonia do Pergama acordando no campo. No Rio de Janeiro. Tá acompanhando aí, né? O homem de cima um dia mora no Rio de Janeiro, mundinho. Meus abraços, caba. Aí ele colocou ali, ó. Bom dia, meu amigo Valdemir Barreto. Bom dia, Mundim. Tudo de bom na sua vida aí, viu? Sucesso, caba. Tem mais alguma coisa? Tem não, né? Tem não. Então vamos trazer logo a cantiga para não ficar divino, né? É. Então vamos lá. Vitiléu, vida boa.

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1: Eu mesmo, é senhor, Valdemir Barreto, aqui no Pergamo, acordando no campo. Aproveite e manda um abraço para seu Orlando da Casa São Carlos. Ele que tá ligado no Pergamo, acordando no campo. Senhor Orlando Caba, meus abraços, gente. Tudo de bom pro senhor, pra sua família. E que Deus continue te dando muitas e muitas longas noites de vida. Muitos e muitos longos anos. Tá bom, senhor Orlando? Meu abraço, Caba. Saúde e paz, amigo. Senhor Orlando. Será que ele lembra de eu? Diz que lembra, né? Diz que tá lá com o radinho ligado, no Pergamo acordando no campo. Quem me disse foi Sirvano, senhor Orlando, seu genro. Foi. Ele disse, olha, meu genro tá lá ligado, meu senhor tá lá ligado no seu programa, todo dia de manhã cedo. Agradeço, caba. Tudo de bom mesmo. Senhor Orlando. Conheci senhor Orlando em 86, mais ou menos, não. Meados de 85 a 86, foi por aí. Ainda montei um show no carrinho dele. Isso mesmo. Ô, rapaz. Quem é que tá aqui no Fechabuca? No Fechabuca tem aqui. Sivornado Mato. Tá assim com o dedão dizendo que o Pergamo tá bom. Valeu, caba. E eu tô me levantando agora do Fechabuca, olha. Eu me levantei para tomar um gole de água com remédio, foi. Aí já sentei aqui, tô aqui anunciando e eu dissentei ali no Fechabuca. Repara que velocidade. Rapaz. Seu Écio, caba, como é que tu tá? Aí na ruma, rapaz. O senhor e sua família, muito obrigado pela sintonia no Pergamo. Seu Dadi, sujeito, desapareceu. Foi que o raidinho queimou, seu Dadi. Tá consertando mais não, é, seu Dadi? Desistiu de consertar o radinho, caba. Meus abraços, gente. Olha, a Guessa tá pagando 5 euros pra quem pegar um perigoso baiacu invasor. É. Diz que é um peixe venenoso e tá empisteando a região da Guessa. Aí diz que esse baiacu diz que... diz que come as embarcações. É, não fica uma embarcação que ele não devore. Aí os pescadores estão tendo trabalho, né? Barco, lancha, estão ficando danificadas por causa do baiacu invasor. Aí a Guessa está pagando 5,33 euros. Equivalente a R$ 31,50 por cada quilo do baiacu invasor, que ele é venenoso. Tá, já estão lá com as mãos no zóio, coitados, sem saber o que fazer. Então os pescadores que ainda sobrevivam vão receber esse dinheiro para poder pegar e acabar com esse peixe venenoso. É. E aí, vamos fazer o que desse peixe venenoso? Hein? Deve tirar o veneno dele, né? Para poder comercializar o peixe. Deve ser mais ou menos. Porque tudo da vida não se dá um jeito, né? É. Vamos embora. Vamos trazer cantiga. Porque já são 6h37. 6h37 minutos. Ninguém mais participa do Pergamo. Não vim ontem e ninguém participou hoje. Olha, repara. Aí depois quando me vem, diz, rapaz, tô ligado do Pergamo. Tá ligado como? Eu tô aqui me esguelando sem poder falar e tudo. Aí não aparece um ar, não aparece uma letra, não aparece ali no Fechabuca mais. Né? É. Vamos embora, bora. Vamos embora que é melhor. Obrigada ao homem do campo, né, César Parlinho? Vamos agradecer aos homens do campo porque são eles que dão comida a nós. Aí o outro que tá do outro lado diz assim. São eles, o homem do campo, que dá comida a nós. Não tem dinheiro não, Vardemir. Quer para ver se come. Eu sei disso. A gente come. Mas se não tiver o cabo lá na roça para plantar, mesmo pagando, tem dinheiro que não quer plantar mais com raiva. Imagine se não pagar. Aí arrasa a menta, né? É. Vamos lá. Obrigado ao Homem do Campo com o Sérgio Parlinho.

0: Ai, panela, panela velha, sei lá como é que é o nome da cantiga. Como é que é o nome da cantiga, rapaz? Panela velha. É, saiu rei aqui no Pergama da Tubia Barreta FM. Ó, isso aqui é um perigo, viu? Eu mesmo quando passo perto de um negócio desse, o zóio já fica aquecendo. É, carga de madeira cai de caminhão, esmaga carro e deixa um ferido. Ainda bem que só deixou uma pessoa ferida, foi. E o carro que foi esmagado pela carga é um carro caro, viu? É um carro caro, carro de luxa, tá vendo? O cara ia passando com um caminhão carregado de madeira, aí a corda quebrou, né, o cabo de aço quebrou, e a madeira foi todinha em cima do carro pequeno, olha. Uma carga de madeira caiu de um caminhão, esmagou o carro e deixou uma pessoa ferida na orla do bairro de Pituaçu, em Salvador. Isso aconteceu ontem, logo dia 1º. O acidente foi confirmado pela Superintendência de Transporte de Salvador, que atendeu a ocorrência. Eu mesmo quando vou passando numa rua ou na pista, que vem uma carga dessa carregada de madeira, meu amigo, só esquece. Esquece que eu acho a antena de espinha de peixe em cima de um prédio de tinta andar. Pense no medo que me dá. É ver um negócio desse. Olha, pai, isto aí. Aí tem carro que vem com uma carga de madeira que, ave Maria, você pensa que é dois carros em cima do outro. É um negócio meio esquisito, né? João Luiz, caba, meus abajão na petalinha. Bom dia, meu amigo Vardemir. É João da Lapa, manda aí um abraço por meus amigos e amiga de Aze. Que Deus nos abençoe hoje e sempre. Amém, amém, amém. Né, João Lapilo? Meus abascaba. Aqui tem agora quantas vozes? Tem uma, duas e uma letra. Vamos à voz. Alô!
1: Bom dia, Valdemir Barreto. Que Deus dê um bom dia a todos aí da FM Tubias Barreto. Estamos aqui, cara. Estamos aqui escutando o seu programa.
0: Argadinho.
1: Estou sim, com certeza. Todos os dias que eu posso, escuto e acho uma coisa maravilhosa. Tenha um bom dia, meu amigo.
0: Valeu, Serginho Pano, morador lá do Rio de Janeiro. É o mundinho de Simundia. Alô!
2: Bom dia, Vladimir.
0: Dona
2: Dulce. Fazer a música dos Caipira Top. Ela vai voltar.
0: Ela vai voltar.
2: Faz pra Alda, faz pra Fora, do Beijeirão, faz pra Senhor Padre Pedro, Dona Santa Rita, Dona Zé Fredê, Dona Luísa, pra Elso, lá na Roma, e pra Jó, Cláudia, e pra todos os que estão no seu programa, de uma sempre, pra não esquecer de ninguém. Bom dia, Vladimir, aqui do Estado da Pedeira.
0: Valeu, Dona Dulce. Tudo de bom para a senhora e sua família também, mulher. Muito obrigado. Cadê? Tem mais? Tem. Tem sim. Olha lá. Bom dia, meu amigo Vardemir Barreto. Estou ouvindo o Pergama acordando no campo. Passa aí uma música dela para cá. Uma música dela para cá. Não entendi. Maninho Santo, lá do Igaí. Acordando no campo, passe a música dela pra cá, de lá pra cá, uma cantiga de lá pra cá, é o nome da cantiga, de lá pra cá. Quem que canta esse negócio de lá pra cá? Vamos ver aqui, deixa eu dar uma olhada. Vamos lá, de lá pra cá, de lá pra cá, Eduardo Costa. Ponto. Valeu, sujeito. Vai ouvir agora, de lá pra cá, né? Eduardo Costa. Cadê? Eduardo Costa. É. Conta pra ela de lá pra cá, acaba. Essa aqui. Pô, então vamos lá, né? Primeiro, ela vai voltar. Quando ela vai embora, não volta, não. Oi, Vorcaro e publicitário mandaram vasculhar a vida de jornalista. E ele disse, preciso calar essa mulher. Como era que ia calar? Na bala. Essas e outras informações no Bom Dia Tubia com Marcela Fernanda. Ia calar a mulher na bala, oi. Caba já tá preso e diz, preciso calar essa mulher. E mulher, quando eu abro a boca pra falar, Ave Maria. É o dia todinho.

0: tua filha.
1: Ai, são 7 horas. Eu vou finalizar o pergaminho, mas antes tem uma ligação aqui. Vamos ouvir aqui, né? Alô?
2: Alô, bom dia, Valdeci.
1: Valdeci não. Valdeci é na Rádio Cuba. Aqui é Valdemir Barreta.
2: É tudo irmão, tudo parecido.
1: É isso mesmo, tudo irmão. Tudo mesmo sangue, né? Que a cor é a mesma coisa, e, né?
2: É, quando a gente erra pro bem, não é errar, acertar.
1: E verdade, fica à vontade, capa.
2: É que eu conversei com a dona Marcela e mandei um negócio aí pra ela. Se o senhor puder mostrar ela, eu agradeço.
1: Eu vou fazer isso. Assim que ela chegar aqui, que ela não chegou ainda, viu?
2: Tá bom, Deus abençoe, bom trabalho e um bom dia.
1: Valeu, caba, tudo de bom pra você aí. Tchau.
2: Igualmente.
1: Okay. Tchau. Verdade. São tudo irmão. Eu, Vardeci Ferreira, né? E os demais. A cor do sangue é a mesma coisa, é vermelho, né? É vermelho. O pai dele é outro, a mãe dele é outra, os meus pais são outros, mas o pai celestial é o mesmo. É. Ô, rapaz! Ponto. Já vi aqui, já, o que o rapaz mandou para a Marcília Fernanda. Já está ali. Assim que ela chegar, eu vou mostrar para ela, viu? Sujeito. Quem é mesmo? Genivar. Tá bom, seu Genivar? Assim que Marcela chegar, eu passo para ela e a gente mostra aqui. José Justiano, caba, meus abraços. São 7:02, ela não entrou ainda, mas eu já vou finalizar. Um abraço de tempero aqui, não é isso aqui não. Bom, enquanto isso, né, eu vou ter que preparar agora os negócios ali, para que ela, Marcela Fernanda, resolva o problema dela, né? Aí, enquanto tá pipalando tudo, vamos deixar aqui, Canarim Pisoneiro com Chico Rei Palaná. Um abraço, até amanhã, se Deus permite, tá bom? Se Deus permite, amanhã nós vamos estar todo mundo junto aí, ó. Cadê? Sai ou não sai a cantoria? Bora, pai, finaliza.

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3: 7:07.
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2: 7:21, 7:21. Hoje é quinta-feira. Que data é hoje, Valdemir? Hoje é dia 2, é. Hoje é quinta-feira, dia 2 de julho de 2026. Bom dia com Jesus, bom dia a todos vocês. Hoje melhor do que ontem, mas não estou 100% e vamos tocando o barco também, né? Quintou. Vamos aí, Valdemir, de manchetes.
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2: 7:21, 7:21. Daqui a pouquinho, a informação que o presidente Luiz Inácio Lula da Silva mostrou nesta quarta-feira ontem, onde realizou 15 sessões de radioterapia na cabeça. E o porquê ele mostrou, já você fica sabendo também.
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2: 7:22. Paraná foi atingido por novo tornado, com ventos de até 200 quilômetros. Paraná e Brasil. Já a gente traz aí essa informação, viu?
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2: Ainda no programa de hoje, 7:22. Jovens são presos usando drone para levar objetos para presídio. O diretor do presídio ontem, aqui de Tobias Barreto, explicou tudo certinho. Deixou tudo claro. Para bandido. Diga aí. Existe uma saída para cada um bandido, vamos dizer assim. Mas a polícia do nosso estado de Sergipe anda antenado. E aqui no presídio de Tobias Barreto, não vai ser diferente. A gente já viu, né? Mulher botar droga dentro de pimentão, dentro de havaiana, dentro de tudo. E a polícia identificou. Caiu, né? Perdeu o drone e perdeu a droga, porque a polícia identificou. Já a gente vai trazer através da nossa repórter essa informação aqui no Bom Dia Tobias. Mas antes, já está na
0: Cindy Kruszewski.
2: Bora com ela. Vamos com a nossa repórter Cindy Kruszewski. Bom dia, Cindy.
3: Bom dia, Marcela Fernanda. Bom dia, Valdemir Barreto. Bom dia para você, ouvinte da Tobias Barreto FM. Logo mais eu volto trazendo informações onde ontem teve aí uma audiência pública em relação à estrada de acesso à comunidade Bom Jardim e moradores falaram sobre a situação e também o presidente da Câmara, Júnior Cisneiro. Logo mais eu volto trazendo essas e outras informações para o Bom Dia Tobias.
2: Informação importantíssima no que diz respeito ao bairro Bom Jardim. Já a nossa repórter Cindy Schilder vai trazer essa informação, mas ainda hoje, né, eu recebi a informação de que assinatura de ordem e serviço, convênios e mais investimentos chegarão no Padre Pedro e no bairro Pinheiro. Já a gente vai trazer essas informações, vamos ligar aí para o secretário de comunicação, para ele atualizar, né, para informar toda a população o que é que vai ser feito, qual é a ordem de serviço, é já. São essas e outras informações, também temos aí a participação da nossa querida Kelly Dantas com dicas de saúde e beleza. São essas e outras informações a partir de agora no Bom Dia Tobias.
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0: 7h, 25 minutos, 7h25. Um abraço especial a Elson Dias, estou te vendo, viu? Bom dia, Deus abençoe. Obrigado pelo carinho da audiência, José Domingos, Clóvis Serafim. Bom dia, Giovanni Cardoso. Bom dia, minha amiga. Bom dia, João Corrêa, nosso amigo João da Lapa. Bom dia, José Domingos. Clarice Ribeiro, bom dia, estou te vendo. O José Domingos está aqui. Bom dia, Beni Lanches e comadre Joelma. Bom dia aí a todos vocês que nos acompanham aí através do Facebook, através do YouTube, através da Rádios Net e através do Rádio Ligado, né? Você que está com seu radinho de pilha, você que está com radinho aí de energia, muito obrigado pelo carinho da audiência, viu? A palavra de Deus hoje está lá em Mateus, capítulo 6, versículo 26 ao 30. E diz o seguinte: se Deus veste os lírios do campo e sustenta aves do céu, como não cuidaria de você? O mesmo Deus que governa a criação conhece o seu nome, vê suas preocupações e cuida de cada detalhe na sua vida. Por isso, descanse. O cuidado dele não falha, não atrasa e não depende da força humana. Jesus nos ensina o tempo todo que a preocupação excessiva nunca resolve problemas. Pelo contrário, atrai problemas. Porque automaticamente quando você está com muito problema em exceção, vai encasquetando a cabeça, vai adoecendo e vai trazendo mais problema para a sua vida. Apenas rouba a nossa paz, a gente não consegue dormir, a gente não consegue fazer nada, não consegue raciocinar. Então Jesus nos ensina que a preocupação, em exceção, nunca resolve problemas. Se Deus diz na própria palavra de Deus que cuida das aves, que não plantem, não colhem, né? Não é você, é Deus. Que não plantam, nem colhem e nem enfeitam os lírios como uma beleza incomparável, quanto mais cuidará de nós. Então, se o mesmo, né, cuida da terra, do mar, das estrelas, dos peixes, das plantações, aqueles que faz frutificar, tudo isso não é Deus? Por que é que Deus não te deu hoje? Hoje, por exemplo, Deus te deu a oportunidade, eu vim andando de moto e vim assim, aí, sentindo o ar. Tudo isso foi oportunidade de Cristo para conosco. Se você está vivo hoje, agradeça a Deus, que Deus te deu essa oportunidade de você estar vivo, de você fazer o novo de Deus para a sua vida. Então, a ansiedade faz você enxergar o tamanho das dificuldades, a ansiedade, a preocupação. A fé faz você enxergar o tamanho de Deus. Pode ser que você hoje, na sua visão, não tenha como resolver o seu problema. Mas Deus vê, já vê lá na frente. Então, vamos começar a controlar as nossas emoções, a nossa ansiedade, guardando aí, entregando diretamente nas mãos do nosso Criador, que Ele é quem diminui a sua ansiedade, Ele é quem te abraça, Ele é quem te acolhe e Ele é quem vai resolver os seus problemas. Então, em nome de Jesus, confie no Senhor. Ele conhece a sua necessidade diretamente. Antes mesmo de você pedir, Ele já sabe o que você vai pedir. Antes mesmo de você nascer, Ele já sabe que você, Maria, João, José, vai nascer. Já tem seu nome no livro da vida. Então, porque Deus, que sustenta toda a criação, também sustentará a sua necessidade, o seu problema, a sua vida vai ser resolvida no tempo dele, no tempo certo. Não adianta ansiedade, não adianta se entupir, né, de remédio, porque tem gente que está se automedicando para poder dormir um sono, viu? Você está pensando que é todo mundo que coloca a cabeça no travesseiro para dormir? É? E sossegado e dorme a noite toda? Vanessa, eu sei que tem muitas mães que levantam para orar, pelos seus filhos, pela sua família, que é comum, é normal, de uma mãe que quer manter a sua família de pé. Agora, dormir, botar a cabeça no travesseiro e não dormir um sono de preocupação, gente, isso aí não é de Deus, não. Isso aí é o inimigo para perturbar a sua mente. Pode ter certeza. Pode ter certeza. Então, a ansiedade não vai te levar a lugar nenhum. Respira fundo, clame por ele, comece a ler livros, comece a ler a Bíblia, né? Comece a interceder, comece a orar, comece a rezar, do seu jeito, do seu jeito. O Deus que sustenta toda a criação também sustentará a sua vida. Amém? Quem entrega, ó, quem entrega verdadeiramente os problemas, quem entrega, né, o controle da sua vida nas mãos de Deus, descansa. Porque sabe o cuidado dele. Certo? Que somos seres humanos, é normal que um dia ou outro você esteja preocupado. Mas você viver a vida preocupado, você viver a vida ansioso, você viver a vida chorando, isso é de Deus? Traumatizado, com medo?
1: Não tem Deus.
0: Não! Pelo amor de Deus, levanta a cabeça em nome de Jesus, porque Deus já resolveu o seu problema. É só questão de tempo você entender as coisas do Senhor. Tá bom? Que Deus abençoe poderosamente. Que tenhamos uma quinta-feira na santa paz do Senhor Jesus. E que caia por terra toda maldade alheia, né? O inimigo que se levanta, ele se levanta de todo jeito. Mas que venha cair por terra, em nome de Jesus, porque maior do que qualquer cilada do inimigo, é o nosso Deus poderoso. Aquele que tudo pode, que faz, que cura e que liberta. Bom dia com Jesus.
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1: 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Eu vou pedir por gentileza, esse rapaz aí me viu ontem na HMC, né? Foi na HMC. E ele me pediu para que fizesse um apelo aqui em nome de todos os moradores. Coloca essas imagens aí, por gentileza. Já colocou? Já colocou as imagens? Pronto. É o seguinte, segundo ele, ele mora nas imediações do bairro Bela Vista. Em pleno século XXI, Eu confesso que eu fiquei assustada e eu não tinha conhecimento que essa rua era dessa maneira. Assim como no Bom Jardim, que não tinha água antigamente, lembra? Não tem energia, não tinha, e que o município foi lá, correu atrás e conseguiu. Assim é nessa rua, Valdemir. Não tem água e nem energia. Eles têm que, ele falou no popular, né? Tem que pegar do vizinho lá da rua de frente. Ou seja, vamos dizer assim, faz gato, é? Não é gato não, né, Valdemir? Ele paga a energia do vizinho, né? Então, ele pega emprestado a energia do vizinho do outro lado da rua, entendeu? Acho que bota várias extensões para poder trazer a energia para os moradores da rua. Então, essa rua, eu não sei dizer o nome da rua, ele disse aqui o nome?
2: Está aqui.
1: Olá. Bom dia, esse vídeo é para a dona Marcela. Eu falei com ela ontem. Essa rua não tem água, não tem luz, não tem esgoto. Tem famílias. Mora família e com recém-nascido. Mulher gestante. Dona Marcela, ajude aí a nós, por favor. Vivemos de favor sobre água e luz. Nós estamos aqui porque queremos e não é necessidade. Obrigado, Deus abençoe. E que tenha uma casa com água, né? Eles querem, né? Isso é só o básico para o ser humano sobreviver. Fica com Deus, dona Marcela. Amém. Então foi um apelo mesmo que a gente precisa. Eu queria só saber o nome dessa rua. Eu ainda não estou identificando que rua é essa. Você consegue aí, Kelly? Eu não consegui ainda, né? Sinceramente, localizar essa rua. Você botou no Facebook, foi?
2: Botei a imagem.
1: Bota a imagem aí para ver se eu consigo identificar que rua é essa na Bela Vista. Então a gente faz um apelo às autoridades. Acredito que a energia não chegou, porque deve ter, não ter poste, né? Pelo que...
2: É, Marcela, lá falta saneamento básico. E na realidade, quando é gato, é quando tem saneamento básico e a pessoa puxa, entendeu? Aí é gato mesmo.
1: É gato, né?
2: É quando tem o saneamento básico e a pessoa puxa. Vamos supor, rouba água, porque tem, aí faz um gato. Rouba energia, tem um poste de petro, puxa energia. Agora, no caso deles...
1: Eles não têm, né?
2: Não tem, eles têm o direito de tentar sobreviver de alguma forma, porque lá não tem saneamento básico.
1: Agora, é não tô, pra viver, né? Eu não tô identificando onde é essa rua. Você acredita?
2: Eu perguntei ali, até agora não tive.
1: E olha que eu conheço o... A Tobias Barreto velho de ponta cabeça, mas confesso que eu nunca tive nessa rua, não. Nunca, nunca, nunca. Agora, pera ainda para eu entender. Essa rua, será que fica ali atrás daquelas rua principal da Bela Vista? Eu não tô sabendo
3: é
1: onde
3: provável,
1: essa rua.
3: É bem provável.
1: Eu acho que é por ali, né?
3: Eu já trabalhei por ali. Já fui fazer um negócio por ali há muito tempo.
1: Eu acredito que seja ali na rua, porque são duas ruas. Ruas Bela, antigamente, era rua, duas ruas, a Bela Vista, mas tinha no fundo, como a gente chamava, no fundo do curral de no fundo do curral do Dorival, né?
3: Uhum.
1: popular de Dorival, que é nosso ouvinte lá da Baenga. E aí agora, tem uma rua mesmo. Agora eu não tenho certeza se é essa rua, né? Que eu estou falando, eu tô sem ver aqui pelas imagens. É, eu tô achando que é mesmo, viu, Kelly? Essa rua que eu tô imaginando. Então é na Bela Vista. E aí, a dificuldade para esses moradores chegar, primeiro é esgoto a céu aberto, né? Que esses moradores precisam de mais dignidade, esgoto. A água, por que, que a Iguá não foi? Né? Eu perguntei, ele não soube me responder. A Sugipe, eu acredito que é porque não tem poste. Pelo que eu vi aqui, não tem poste, e aquele poste parece que é muito dinheiro para ser colocado, é assim, né? Então a gente pede aí, faz um clamor às autoridades que possam visitar essa rua, que possam ver a situação desses moradores, que a gente mora na cidade, tendo luz, tendo água, graças a Deus o município, né, no nome aí de Deus, tem realizado bastante serviço, a exemplo de esgoto, né? Rede de esgoto, a exemplo aqui o Bom Jardim, Lagoa do Carvão está sendo calçado. Então a gente pede aí, encarecidamente, às autoridades que possam rever esses moradores, essa rua, que eu ainda não sei, não estou localizando, né? Sei que é no bairro Bela Vista, mas que possam dar uma visitada e ver o que é que pode ser melhorado, ao menos aí amenizado. Uma água, a rede de esgoto, já que a Sugipe, os postes é caro, que possam... Eu não sei como é que faz o sistema, como é, o Valdemir, esse sistema aí da Sugipe.
0: Você é contrato, tem prefeitura para Sugipe.
1: Né? Não sei, aí que vocês possam colocar...

0: amor de Deus. Pelo amor de Deus. 7h40, libera aí.
1: Bom dia, Marcela. Bom dia, ouvinte. Bom dia a todos que fazem a rádio Tobias Barreto
0: FM. Bom dia.
1: Marcela Douglas, né? Estou aqui em Ubatuba. Que palavra linda, que palavra maravilhosa, né? Ansiedade, ansiedade de entregar nas mãos de Deus, né? Tô passando por um momento assim também, por estar bem longe da minha família, mas Deus sabe o propósito que eu estou aqui. E vou vencer.
0: Em nome de Jesus.
1: Da minha família, em nome do Senhor Jesus. E é isso aí. Parabéns pelo seu belíssimo trabalho, tenha um bom dia.
0: Aqui bom tá dia, Douglas. Frio, imagino. Aí é só questão de tempo, Douglas. Se você foi com essa missão de trabalhar e poder trazer, né, mais uma grana para sua família, pode ter certeza que vai chegar o dia de você vir embora, né? Ele trabalhava aqui e decidiu morar lá, trabalhar lá fora. Acredito para receber um dinheiro a mais, né?
2: Com certeza.
0: Mas com fé em Deus, em nome de Jesus, já já você estará aqui de volta, viu? Eu sei que a saudade é grande.
3: Bom dia, Valdemir. Bom dia, Cid.
0: É Rua Bela Vista o nome.
3: Marcela, eu passei ontem na estrada, Marcela, do Torão, né? Da ponta do Torão. Mas uma mulher, mas a estrada toda escombrada, Marcela. Eu tenho certeza, Marcela, que disso tomar o conhecimento você vai fazer. Porque disso é um bom prefeito, viu? Tenho certeza. Vamos conversar com o secretário de obra, Marcelo, para ele passar a rapatória na estrada do Torão, minha querida. Porque tá ruim demais, a gente gosta de fazer esporte ali. Tem umas pessoas da Roma que passam lá tudo bem, mas tá horrível, Marcelo, a estrada. Cheio de poço de água, minha querida. Ruim, cheio de buraco. Tem umas caçambas lá, tá pegando. Tá roubando a estrada, meu Jesus do céu.
0: Indo para?
3: Uma estrada boa, a gente passar, fazer um esporte, Marcelo. Né, que é uma estrada, né, de sinal, né? Bom, mulher, a gente é você e Deus, a natureza, né? E é bom. E tá ruim, mas tá, né? Vamos conversar com o nosso prefeito Edilson, o secretário de obra, né? Pra ele passar a patroa aí, né? Botar uma pissarrinha na estrada. E pronto, Marcela. Eu tenho certeza que isso vai fazer. E o secretário, que eles são gente boa, trabalha pra caramba, viu? Valeu, Marcela. Um abraço, Cacá.
0: Secretário de Obras, nosso secretário pé embaixo.
3: Bom dia, Valdir.
0: Eu acredito que não estão consertando as estradas devido aí às chuvas, né? Mas a gente pede aí, né, ao nosso amigo Nicivaldo, que tem sido aí, tem atendido a demanda. Sei da demanda é muito grande, mas que vocês possam colocar aí no cronograma de vocês a estrada do Torão, né? Da Ponte do Torão.
4: Telefone.
0: Alô, do telefone, bom dia com o que eu falo.
5: Bom dia, Marcelo, é com o Naldinho.
0: Oi, Naldinho, você fica à vontade.
5: Eu vou pegar o balo desse rapaz aí. Aí a estrada que vai dar acesso à Ponte do Turão já não passa aqui no fim da pista do aeroporto.
0: De ruim, né?
5: Estão fazendo uma obra, não sei, só em Tobias Barreto isso. Para você fazer uma obra, você tem que deteriorar as estradas todinhas, cerca das pessoas. Manda o secretário vir agora, ver o que o proprietário da obra está fazendo, abrindo o esgoto para que dê acesso à minha cancela. Eu já tirei uma sorte e vou no promotor na estante. Eu já falei ao secretário, ele já veio aqui, já olhou. E eu não vou estar recebendo bosta na frente da minha casa, não.
0: Aí é de arrumar mesmo.
5: Aqui a máquina trabalhando agora, nesse momento. Abrindo o esgoto e descendo pro pé da cancela. Eu já fotografei, vou tomar um café aqui, vou botar o motor, é o jeito. O secretário já veio, já disse, eu não quero esse esgoto aqui. Tá canalizado pra dentro da minha roça, mas tava me prejudicando. Quando agora o dono da obra tá abrindo com a máquina para botar a fezes pro meio da estrada. Pro meio da estrada.
0: E essa obra?
5: Pode vir
0: obra?
5: Agora, tá vendo a fezes.
0: É o que de obra que estão fazendo aí, Naldinho?
5: É umas casas que estão fazendo aqui. Aí esculambaram esse pedaço de estrada daqui do pé da ponte até, ou do pé da pista do aeroporto até certo meio. Não, só passa, nem sapo passa aqui à tona.
0: Pois.
5: O cara tem maquinário, tem caçamba, tinha ajeitado, né? Mas todo dia ele mexe numa coisa, rasga uma coisa, rasga outra, bota o motor, puxa água e agora estão abrindo o esgoto, tá descendo, eu cheguei agora da rua. Tá descendo o pé da linha da cela. Eu já tirei a filmagem. Vou procurar o direito, meu, se eu tenho, né? Se eu tenho. Porque eu acho que não tenho, não. A gente tem, sem contar poste quebrado que tem lá, arame, quer dizer, sujeito meu gado sair, é assim. Porque o cara tem dinheiro e eu tenho que aguentar. Não, vou procurar meu direito. Já esperei a prefeitura demais. Tem mais de 15 dias. O senhor esteve aqui, olhou, o prefeito não teve, olhou e até agora nada. Agora tá.

0: sobrinho, que é para, quer dizer, mora cachorro, eu sou cachorro, né? Porque o cara que tá abrindo não quer que bota na porta da mãe dele, hein? Porque não tá fedendo? Bota na porta da sua casa.
1: Aí é
0: Complicado, mais
1: difícil.
0: complicado. E
1: É
0: aqui mesmo não
1: difícil.
0: passa de jeito nenhum. É o pessoal passando de moto, caindo. Aí quem toma nome? É o prefeito. Mas o prefeito não tem culpa, mas não tem tempo. Porque chamar o dono da obra, isso aqui você tem que organizar, rapaz. Você tem caçamba, você tem máquina, né? Faça um paliativo. Você não dá só conserte. E aí a prefeitura não adianta, por exemplo, a prefeitura passar a máquina hoje, o terreno está molhado, amanhã ele bagunça do mesmo jeito, deixa aí. Eu acho que tinha que ter o fiscal de postura. Cadê o fiscal de postura? Para fiscalizar o um negócio desse. Que é cidade, aqui é cidade. É. Olhar e dizer assim, não pode fazer assim, não. Pessoal correndo da Roma, pai, tudo voltando, porque não passa aqui. Aqui dentro da rua, dentro da cidade. Uma vergonha, isso é uma vergonha. Agora eu vou procurar meu direito hoje, que eu não aguento mais, não. De 11 horas, Marcelo, para dormir de noite aqui, eu durmo aqui na roça, que eu moro aqui na roça, a fedentina de esgoto é terrível.
1: Imagine, a
0: Tem
1: gente
0: horas que eu
1: faz
0: tenho que...
1: aí mais uma vez, chama a atenção da Secretaria de Obras, que eu sei que não
0: Tem
1: é
0: horas que
1: fácil,
0: eu tenho...
1: né?
0: Tem horas que eu tenho que abrir as portas aqui com a frieza e tudo, ligar o ventilador grande que tem, que é pra sair dentro de casa, o bafo de esgoto.
1: Misericórdia.
0: Ele veio de lá pra cá, tá vindo. Ele tá voltando. O tempo não tá ventando de da serra pra rua. Vem de lá da rua pra cá. Quando para o tempo, tá frio, né? Aí eles vêm. Esgoto, esgoto todo. E agora o cara tá melhorando, né? Quer dizer, eu moro aqui há muito tempo. Ele tá fedendo, tomando fedor de esgoto de noite dormindo. Você dormindo respirando aqui. Lá é coisa boa, né?
1: Horrível. Pois tá bom, Naldinho. Obrigado. E a gente chama a atenção mais
0: De
1: uma
0: nada,
1: vez da Secretaria de Obras, né?
0: eu vou procurar meu direito já. Tá bom, Marcelo? Obrigado.
1: Um abraço, Naldinho. 7h47, 7h47. Tem mais áudios, Valdemir?
2: Por enquanto, não.
1: O rapaz disse que é Rua Bela Vista lá, né? Ela é Nilma. Marcela, gostaria? Gostaria o que ali? Gostaria de pedir à Secretaria de Obras lâmpada no Conjunto Padre Pedro, na Rua A. Atenção aí, a equipe de iluminação, por gentileza. Por gentileza, a equipe de iluminação. Leve lá, por favor, faça essa reposição aí no Conjunto Padre Pedro, na Rua A. Tá bom? Tá dado o recado aí. Obrigado e um abraço à turma aí de Ligeirinho. 7h48. 7h48. Gente, vou pedir aí, por gentileza, a nossa repórter, Cindy Kruszewski, né, que vá em alguma casa, em algum bairro aqui da minha cidade. Não vou pedir qual é o bairro, qual é a casa. Que vá e abençoe aí com um galeto para pegar sábado, lá na Galeteria Top Frango, tá bom? Vai lá para a gente poder fazer. Vamos fazer um sorteio, né? E vamos fazer essa ação, né? Cindy, onde você sentir no seu coração de parar, você pare. Tá bom, Cindy? Por gentileza aí. E a gente faz um sorteio no final do programa também. Além de entregar um assim, a gente faz um sorteio no final do programa. Tá bom? 7h49. 7h49. Pronto. Depois do apoio, né? Ela vai descer para as ruas da cidade. E aí a gente chama ela depois do apoio. Vamos com a matéria ontem no Ministério Público, com a nossa repórter? Dona Zefinha da Castelo Branco, a ganhadora do bolão. Pronto. Nan já está com a ganhadora aqui também. Para pegar no sábado, viu, Nan? Até meio-dia. Por gentileza, peça aí aos seus. Para pegar no sábado, né? Até meio-dia. Bora, vamos com Cindy Schilder, esteve também na audiência no dia de ontem. Audiência que
3: Cindy
1: Kruszewski. O Ministério Público, em nome do promotor Dr. Paulo José, convocou representantes do governo do estado, representantes do município, vereadores, a comunidade do Bom Jardim, né, em prol de melhorias daquela estrada que liga Tobias Barreto ao Jabibiri, Bom Jardim ao Jabibiri, já que a rodovia não é municipal, é estadual. Então, reuniu representantes do governo e a nossa repórter esteve antenada neste assunto. Bom dia, Cindy Schilder, mais uma vez.
2: Bom dia mais uma vez, Marcela Fernanda, e a todos os ouvintes da Tobias Barreto FM. Ontem houve aí uma audiência pública que foi realizada nessa última terça-feira no Fórum de Tobias Barreto, onde reuniu autoridades, representantes do poder público e moradores para discutir a situação da estrada que dá acesso à comunidade Bom Jardim. O encontro teve como principal objetivo ouvir aí a população e buscar alternativas para melhorar as condições daquela via. Eu estive conversando com o presidente da Câmara, Júnior Cisneiro, ele que esteve presente, e com alguns moradores. Vamos acompanhar.
3: Jornalismo da Tobias Barreto FM, eu estou aqui no Fórum Juiz João Fontes de Farias, ao meu lado o presidente da Câmara, Júnior Cisneiro, ele que vai falar sobre a audiência que acabou de acontecer aqui no Fórum, sobre a melhoria ali da estrada do Bom Jardim. Tudo bom, Júnior?
4: Tudo bem, graças a Deus, Cindy. Obrigado mais uma vez pela oportunidade da gente estar falando através da Tobias Barreto FM, que é líder de audiência, e a gente fica grato de estar aqui tratando sobre uns temas importantes, principalmente de direito à população, que é o direito à dignidade, e o reconhecimento que o cidadão merece ter a qualidade de vida. Então a gente fica feliz, que melhorias já chegaram. A gente sabe, eu acompanhei aquela situação ali de pessoas que desde o início, que tiveram que entrar em suas casas mesmo sem terem terminados, outros que invadiram, e mesmo assim o prefeito levou a energia, ao mesmo tempo entregou o direito o documento oficial àquelas pessoas que ali moram e residem nesta casa, através do REURB, que é um programa do governo federal, e agora também através desse calçamento que já está sendo feito, que é um recurso do governo do estado, do governador Fábio Mitidieri, através de parceria do deputado Cacá Santos, que ajudou muito para aquela comunidade. A gente não pode esquecer de Cacá Santos, que aquela comunidade está sendo calçada hoje através do governo do estado e dessa parceria, e também principalmente do nosso prefeito Dias de Agripino, que está fazendo uma enorme quantidade de obras em nosso município, está mais uma vez mostrando que Dias de Agripino foi o principal prefeito que Tobias Barreto já teve, que mais obras já fez Tobias Barreto. Então a gente fica feliz através dessa parceria também do Ministério Público, atuando para que as coisas continuem a acontecer, mas aconteçam com responsabilidade e dando dignidade ao povo.
3: Muito obrigada, Júnior.
4: Eu que agradeço, Cindy, um abraço.
3: Eu já estou aqui com a moradora, como é o nome da senhora? Como é o nome da senhora?
5: Maria.
3: Maria, a senhora é moradora lá do Bom Jardim há quanto tempo?
5: Tem 16 anos.
3: E aí, como é a satisfação de saber que agora essa obra vai sair, vai ter essa melhoria ali para aquela comunidade que vocês tanto anseiam?
5: Graças a Deus. Primeiramente Deus, e a gente conseguiu, calçamento, porque é muito sofrimento, entendeu? Era furando o pneu, é buraco, é tudo, escorregando nas estradas, tempo de chuva, entendeu? E a gente está muito feliz. E vai ter também os postos, que é muito escuro, é perigoso para jovens, que gosta de ir para as festas e tudo. Corre um risco que ninguém sabe, na mente das pessoas. E aí, graças a Deus, agradecer a Deus, primeiramente, a Toninho Barreto, que é, entendeu? Os vereadores e meu vereador preferido, Toninho Barreto. Não nego, o que eu estou dizendo, eu digo. E graças a Deus, o promotor, graças a Deus, doutor Paulo, excelente, nós conseguimos. Graças a Deus, só tenho a agradecer a Deus as coisas boas que tem para o Bom Jardim.
3: Muito obrigada. Outro morador que se encontra aqui é o nosso amigo Jadson. E aí, Jadson, você que tanto chegou naquela comunidade, pediu tanto a todas as pessoas, como é que você se sente com essa satisfação agora de saber que ali vai ser calçado?
6: Dever cumprido, Cindy? Muito bom dia a todos, ou boa tarde a quem vai nos ouvir. Dizer que para mim é uma alegria, como morador estar cooperando, clamando, dizendo, oi, somos gente, e o município nos atender através do promotor, o promotor muito sólido, com tanta coerência, pegando em nossas mãos, nos deu voz, e eu acho que isso importa, é o elo, a comunidade todos juntos ali, clamando por uma única coisa, dias melhores, Então, a política faz isso, a união entre povos ali que estão clamando uma única coisa, a iluminação, um calçamento, uma rede de esgoto, uma praça, e dias melhores estão chegando, porque todos estão se unindo, Então, eu como morador, não como político, fico feliz, e espero mais vezes quando assim formos convidados, a comunidade que compareça, porque é de benefício para todos, a união entre todos ali, pedindo dias melhores, e dias melhores vai chegar, na nossa estrada aqui tanta gente pega lama, tanta poeira, né, a falta de iluminação, e que juntos, nessa audiência, procuraram a solução que vai ser resolvida. Obrigado.
1: Cindy Kruszewski.
6: Eu que agradeço.
2: Aí, entrevista feita com o presidente da Câmara, Júnior Cisneiro, falou aí da importância do diálogo entre a população e os órgãos responsáveis, e também com alguns moradores daquela comunidade que anseiam aí por essa obra.
1: Importantíssimo essa notícia, assim, de que você nos passou agora, principalmente ouvindo a população, porque a gente sabe que eles sentem na pele diariamente, né? Entendo que teve muitas melhorias no bairro Bom Jardim, eu sou testemunha disso. Eu vejo, ouvia o sofrimento, onde já foi resolvido rede de esgoto, energia, calçamento, né, nas ruas. Inclusive, estão sendo finalizados os calçamentos aí em algumas ruas também. Mas eles ansiavam, né, tinham vontade, sentiam o desejo do coração de poder passar também em cima aí do paralelo epípedo, né? Sair da lama aí nessa avenida principal que leva até a ecoterapia. Entendemos que é uma rodovia estadual, não é uma rodovia, né, municipal, porém, foi em um bom senso, aí um acordo ontem, no dia de ontem, é poucos mil metros. Se eu não me engano, o Vinícius ainda disse que era 6 mil metros do Bom Jardim, da entrada até a ecoterapia, só para tirar o pessoal aí da lama, né? Depois aí que o governo chega e passa uma borra asfáltica até o Jabibiri, mas de imediato eles precisam e eles têm essa necessidade de ter. E foi resolvido, e tomara Deus, vai ter uma outra audiência para ver, confirmar a quantidade de metros que tem, né? Que vai necessitar. E já que a empresa já está no Bom Jardim, segundo aí o promotor, que ele permaneça quando assim finalizar os calçamentos da rua que vem aí para a rodovia, tá certo? Tomara Deus, estou na torcida aí por vocês, viu, Bom Jardim? 7h58. Bom dia, Djalmi. Cindy, obrigado. Me empolguei, Cindy.
2: 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Logo mais eu volto.
1: 6 mil metros quadrados de calçamento. Aí, Júnior Cisneiro acabou de me confirmar. Lembrando que é uma rodovia, sim. Eu acabei de falar que é uma rodovia estadual, né? Mas vamos aí torcer que dê certo até a ecoterapia. Depois, o governo do estado pode vir, em nome de Jesus, depois, joga uma borra asfáltica, né? Até o Jabibiri, quem sabe, sonhar não custa nada, né? Bom dia, Djalmi Reis.
7: Sonhar mesmo, Marcelo. Bom dia, porque...
1: Como é que você tá?
7: Desde quando eu era criança, essa estrada era para sair, para asfaltar, né? Tobias Barreto ou Jabibiri.
1: Sonhar não custa nada, né?
7: Século XXI, 2026, vamos esperar até 2050.
1: Amém.
7: Ixi,
1: eita, como ele tá pessimista.
7: 83, que eu sou de 83.
1: Até... Não vai sair o calçamento até a ecoterapia, homem de Deus?
7: Mas essa estrada não vai, não. É...
1: Homem.
8: É quem não chora não manda, meu.
1: É, eu tô vendo aí.
8: Pra ver se sai.
1: Rapaz, tem coisas aqui em Tobias Barreto que eu vivi pra ver. É o Bom Jardim calçado, é a Lagoa do Carvão calçado. Coisas que eu nunca. Rapaz, eu fiz matéria ali na Lagoa do Carvão. Minha amiga, a saudosa Denilta, né? Fazia as necessidades físicas e jogava na porta. Porque a porta era o esgoto. Não tinha banheiro. Jogava na porta.
7: Marcela,
1: e hoje eu vi e outros.
7: A gente tá falando de Brasil. Quando você vai pra fora, você chega lá, a espessura do asfalto é isso aqui, é. Isso aqui. Quando você vai aqui e atravessa a ponta, a espessura é um dedo. Você tá entendendo? Porque a gente tá falando de Brasil. Se eles consertarem, não tem. Se eles fizerem uma pista boa, como é que as empresas vão ganhar dinheiro?
1: Falar em Brasil.
8: Cuidado.
7: Não, mas
1: o vereador Júnior Cisneiro ontem esteve.
7: Marcela sabe aqui. Essa rodovia de Tobias Barreto e Aracaju, antes de inaugurar, já tá.
1: Falar em Brasil. Para depois não dizerem que vereador e prefeito não faz cobrança, eu acompanhei Júnior Cisneiro. E Júnior Cisneiro cobrou aqui a rodovia que liga Tobias a Aracaju. Tobias Barreto, aí tá baianinha. A matéria tá lá no, no, na rede social dele. A buraqueira. Pedir aí até, pelo amor de Deus, ao governo do estado, né?
7: Você acha que o governador vai ligar pra Itapicuru, pra essa estrada de Itapicuru?
8: É o final.
7: Nunca, Marcela. Você sabe por quê? Porque são poucos votos. E a maioria são deles.
1: Revoltante. Se pensar assim, pensou pequeno.
7: Ele vai preocupar para Itapicuru, ele tem que preocupar onde ele está perdendo, onde é grandes cidades. Que aí ele diz assim, opa, eu estou perdendo lá e agora a atenção tem que voltar para lá. Agora aqui em Itapicuru...
1: Ou seja, os políticos culpados somos nós mesmos.
7: Você entende?
1: Bom dia, Djalmi Reis.
7: Bom dia, já cheguei polêmico.
1: Né? Você chegou polêmico.
7: Já cheguei assim.
1: Como é que você está?
7: Mas eu venho trazer qualidade de vida.
1: Traga.
7: Você sabe o que é qualidade de vida?
1: Traga.
7: Eu fechei com o empresário, Marcela, para a gente vender aquela lagoa de Popai.
1: Sim.
7: Eu não estou vendendo o terreno, estou vendendo a lagoa. Para você colocar o seu jet ski, a lagoa é de Popoio. Eu estou falando assim, a qual para você utilizar.
1: Ah.
7: Utilizar. Usar seu pedalinho, usar a sua lancha, usar seu jet ski, né? É... pegar aquelas bicicletas aquáticas. Então você compra o terreno... e você pode utilizar
1: a lagoa.
7: A lagoa. Aí que coisa, Marcela. Eu mesmo já estou querendo uma parte ali, porque eu já pensou de Jaminho no final de tarde, domingo, com aquelas espreguiçadeiras, aquela cadeira, porque você pode colocar uma areia branca, deixar igual estilo uma praia.
1: Já estou sentindo até a música e o fundo que você vai botar. Ter uma casinha branca de varanda.
7: Vem. Aquele finalzinho de tarde assim, hein?
1: Rico demais.
7: E eu soube que o proprietário, né, agora o atual proprietário, vai fazer um investimento enorme ali. Então, vocês que têm interesse de ter um terreno, né, me procure agora, porque só temos 13 terrenos.
1: Dentro da lagoa. Vamos dizer, não é dentro, não, é na beira.
7: Isso, são 13 terrenos somente. Porque você chegar um final de tarde, levar seus filhos para poderem brincar, né?
1: Lazer, né?
7: Antigamente tinha...
1: qualidade de vida.
7: Eu sou da época do missionário, que a gente pegava aqueles pedalinhos, ficava andando ali no final de tarde.
8: Era muito bom.
7: Era bom ou não era?
8: Era ótimo.
7: É. Então hoje você que tem condições, pelo amor de Deus, meu irmão, aqui você vai... olha, você pega dinheiro, junta, morre, não serve de nada.
1: É nada.
7: Invista em qualidade de vida, invista na sua família, invista em melhoria de vida.
1: Tão bom.
7: Entendeu? E a gente está fazendo isso, eu vou postar... eu fiz um vídeo que o áudio saiu ruim, mas hoje eu vou lá fazer um vídeo top. Deixa eu mandar até para você, Marcelo.
1: Bota um microfoninho, viu?
7: Vou colocar o microfone, porque ali ele pegou de supetão. Me pegou assim...
1: Se meu filho não tiver, eu tenho pé para você levar.
7: Eu tenho dois, meu amor.
1: Eu, meu amor.
7: De Jalmi aqui tem... do 17 ao 16.
1: Eita!
7: Então, assim, as pessoas...
1: Desculpa aí pela vergonha.
7: Né? Não, mas sabe que nada. Então, vocês que têm, né, a vontade de ter um sítio, de ter um lugar de descanso, né? O rapaz que eu vendi o terreno, Marcelo, ele disse assim, eu não estou comprando para mim. Eu estou comprando para minha mãe e minha família. Eu sei que minha mãe aqui... Marcela, é 10 por 90 cada. 10 por 90.
1: Você não pode dizer o valor desse bitelão, não, né? 10 por
7: posso
1: 90.
7: Posso dizer. A entrada é 10 mil e o restante de R$1.000 por mês.
1: Para quem tem condições, paga. Leve, porque você paga numa carta de crédito, você paga num financiamento, mas...
7: Você vai botar um terreno aqui na Ducati, é 60 mil, 80 mil.
1: Diga aí.
8: No mínimo.
7: No mínimo.
1: No mínimo.
7: Encontre um terreno aqui dentro da cidade de Tobias Barreto.
1: E a gente está falando de qualidade de vida, de frente à lagoa.
7: 10 mil de entrada, são poucos, 10 mil de entrada e parcelas de mil e você vai ter um terreno com...
8: E se a pessoa quiser pagar...
7: Um pier.
8: É o lugar que você botar a lancha tudo.
1: Kelly já fez a pega. Kelly é investidora, viu? Quanto é que paga à vista no terreno?
7: À vista.
8: É porque deve ter alguma coisa, né? Porque você tem 30 anos para receber. Ou 30 meses para receber.
7: Aí a vista depende do café.
1: Da cerveja que for tomar sentado.
7: A vista teve que tirar da minha comissão.
1: Eita, tadinha.
8: Entendi. Você é o corretor.
7: Eu não sou o proprietário.
1: Ah, Kelly Dantas, de Jalmi. Nas ruas que eu chego aqui, Sempre tem alguém que diz, aquela casa é de sua amiga, Kelly Dantas. É.
7: Mas pra
1: é investidora.
7: 10%, 40 mil fica 36.
8: Tá ótimo. Um preço bom. Isso aí pra vocês estão vindo, viu? E eu digo, faça esse investimento pelo seu lazer.
7: É porque assim...
8: Outra coisa, minha gente, se você for por aí, o que ele tá falando aí é muito bom, porque se você for ter lazer em qualquer lugar, é muito caro. Hoje em dia, para você ter uma casa de praia, um pia, um lugar que tem um lugar para você tomar banho, um lugar pra você... é muito dinheiro. É um investimento pro futuro também, né?
7: Eu sei que você tem uma casa na Barra.
1: Eita.
7: Quando você comprou a casa na Barra, era quanto?
8: Ah, era barato. Era assim, tipo... Eu vou fazer uma coisa... Ela aumentou 250%.
1: Foi mesmo.
7: Ah, é?
1: Quando você comprou barato, Kelly Dante? Você comprou de quanto essa casa barata?
7: 15 mil.
8: Isso é 87.
1: E hoje vale quanto?
7: Ninguém queria, não, Marcelo.
1: É mesmo.
8: É porque não é uma casa, é tipo uma
7: chacara. E outra coisa, a Barra hoje só mora rico. Os ricos de Aracaju estão saindo dos seus apartamentos morando na Barra.
8: E também tem condomínios lá que estão vendendo muito bom. Estão fazendo, então tá muito bom.
7: Você acredita nisso?
8: Agora tudo é assim, a base de 300 mil agora.
1: Ah, isso é investimento, né?
7: Deixa eu só falar pra você. Eu pensei que Aracaju ia crescer pela parte do Mosqueiro, pela Aruanda.
8: Depois que botou a ponte, vai botar outra ponte.
7: Não, né? Sim.
8: Vai crescer,
7: vai. Mas quem cresceu mais foi a Barra. Porque são duas pontes. E agora quem vai crescer é a Atalaia.
8: A Atalaia vai crescer.
7: O ponto da ponte que ficou. Você tá entendendo? Quando você for, vou lhe ensinar.
1: Ensine, Djalmi, vá.
7: Algo seja o primeiro. Eu já falei com o proprietário ontem, eu vou trocar numa piscina, um terreno.
1: É bom.
7: Porque eu sou o primeiro, daqui a pouco ele chega agora, não é mais esse valor.
1: É outro, né?
7: É outro.
1: É mesmo, Djalmi.
8: Outra coisa, pra quem quer investir em uma casa para alugar, até 40 mil é pouco. Você compra ali, faz uma casinha para alugar, levanta e você tem uma casinha que você pode alugar. Você
7: sabe quanto é essas casas aqui da Ducato, quando eu não sei só vender?
1: Deve ser uns 250, 300 já.
7: Não, quanto eram as casas de Adriano? Era 45 mil, 50.
1: Porque já tem casa aí em grandes valores aí.
7: Você tá entendendo? Seja a primeira. Confie, seja a primeira. Entendeu? Aí agora é o seguinte, ele tá criando essa oportunidade, porque ali, quando o rapaz limpar mesmo, que tiver os eventos, é uma coisa chique, cara.
1: Fica bonito mesmo.
8: Eu conheço o dono, é meu amigo, a gente estudou junto.
1: Quem é o dono?
8: Ele vai investir num bom restaurante também, né? Ele vai investir em uma estrutura bem...
7: De lã?
8: Não.
7: Não, o dono é de lã.
8: Não, o dono não é Popoi?
7: Não, Popoi é dono da outra parte.
1: E é?
7: Popoi é dono do parque aquático.
8: Porque eu tô associando.
7: De lã...
8: Você tá me dando...
7: Não, de lã é dono dos terrenos virados.
8: Então ele entrou em um acordo?
7: Foi Popoi.
8: Porque pra gente ter acesso...
7: Popoi tem quase mais nada ali.
8: Não, Popoi não tem nada.
7: Popoi
8: tá lá na Nova Bahia. Eu tenho uma casa na Bahia que queria lhe vender. De praia.
7: Então, porque eu queria ter dinheiro pra comprar tudo. O Papa quer...
1: Graças a Deus, o Papa que só é riqueza.
7: Marcelo, aí para abençoar o seu dia e o dia dos seus ouvintes, vou dar R$100 aí para a pessoa. Vai ganhar o galeto.
1: Amém.
7: O restante. Pode sortear aí.
1: Amém.
7: Meu telefone é 79-999-48-6036.
1: O anjo de Deus me mandou eu presentear um galeto todos os dias.
7: Foi? E que Deus abençoe, Marcelo. Olha, Deus tem fazendo algo na minha vida.
8: É bom.
7: Ei, Deus vem fazendo algo na minha vida, fantástico. Ontem.
1: Amém! Amém! Que morra!
7: O cão.
1: Que
8: morra. Não passa isso, não.
1: É.
7: Que morra o cão. Tem os invejosos que tem que morrer.
1: Que ele caia por terra.
8: Não, lógico, mas não vinga.
7: Mas, não vinga. Mas o seu sucesso é a que mata eles.
1: E incomoda demais.
7: Eu sigo querendo que você caia.
1: Incomoda.
7: Esse cara não cai, não, é?
8: Então.
7: Entendeu?
1: E se cai, levanta, porque tem um Deus vivo.
7: Amém, glória a Deus.
1: Diga amém.
7: E que morro, cão.
1: É.
7: Entendeu? E...
1: Você vai sortear, eu quero saber se você vai sortear.
7: Sortear.
1: Então...
7: R$100 para sortear aqui no seu programa.
1: Lembrando a vocês que um anjo de Deus soprou aqui o meu ouvido assim. Dê todo dia um galeto. Dê.
7: Amém.
1: Todo dia um galeto.
7: Deus me dá mais.
8: Galera, fome.
7: Deus não dá mais. Já vem dando, vem não?
1: É. Deus é fiel, né?
7: E se abençoa outra pessoa, se você tá abençoando uma pessoa que tá necessitando de verdade. Telefone.
1: Cara, se você olhar a minha vida de 10 anos atrás pra agora, é Deus, é Deus. Eu só vejo Deus na minha vida.
7: E por que você quer sair dele?
1: Deus me livre. De lá eu vim, de lá eu não volto.
7: Se a gente quer sair,
8: sai como?
7: Não, se desviar, não agradecer.
1: A gente cai e levanta de novo.
7: Eu já botei 6 empresas, o que
1: precisa? Esfria.
7: Aí a pessoa diz assim, ei, minha irmã, quer que eu passe a vida toda só quebrando, né?
8: A gente aprende assim.
7: Não, rapaz, passei a vida toda tentando acertar. Quando acerta, a pessoa quer que eu... Quer. Eu digo, não, não é porque você quer, não. Agora eu aprendi. Não é assim. Né? Quando se ganha 10, invisto 5. Ei. Quando se ganha 20, invisto 10.
1: Não gaste todo, não, viu, pessoal? Não gaste seu dinheiro todo, não.
7: Eu patrimônio meu em Aracaju. Eu vesti, comprei uns 20 terrenos, graças a Deus. E o restante eu fui na Europa.
1: Eita! Realizar sonhos, conhecer a casa de...
7: Maria.
1: Conheceu a casa de Maria, mãe de Jesus. A de conheceu Paulo. A história de Paulo toda por completo.
7: Tá,
1: é, isso é bom, isso é qualidade de vida.
7: Se eu ganhar uma comissão, eu digo aqui. Se eu ganhar uma comissão, que eu vendi um negócio...
1: Diga que você vai pra onde agora?
7: Eu vou ali.
8: Telefone.
7: 79.
1: Diga o número.
7: Senão o povo não compra o terreno.
1: Diga o número.
7: Você já me comprou piscina. Você já tem seu sítio.
1: Diga o número.
7: Se outro, eu vendo.
1: Bora, Djalmin.
7: 79-9948-6036.
1: Eu posso... Não é Marcela. Você vai fazer o sorteio. A gente vai, a primeira ligação para a gente ir para o apoio. A primeira ligação do sorteio. E o anjo de Deus vai presentear alguém na rua. Porque Cindy Schilder vai sentir no coração de dar o galeto.
7: Um abraço, Kelly. Um abraço a todos vocês.
1: Amém. Bora. Alô, do telefone, bom dia com quem eu falo. Me dê um papelzinho aí, por favor.
9: Bom dia, Marcela. É Valda Bela Vista.
1: Bom dia, Val.
9: É isso. Eu vim voltar pra lá, viu?
1: Ô, Val,
9: quero quem... participar pra ganhar esse dinheiro.
1: Quem é que tá presenteando aí os 100 reais?
9: É Djalmin Reis.
1: Tá valendo, viu? Boa sorte pra você.
9: Tchau.
1: Vamos pro apoio, que estamos ultrapassados. Hoje não teve café, né? Teve não, né, menina? Pra aquecer, pra comer. Na... Qual é que tá de mal da gente? Coisa é, Silva nunca mais, não foi? Tá de mal, é? Não tá ouvindo rádio mais, não? Desligou o rádio, foi? Bom dia. Bom, vamos pro apoio.
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10: 8:13.
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0: Marcela Fernanda.
1: 8 horas da manhã, 25 minutos, 8h25. Tem uma carrada, libera
2: aí,
1: vá.
2: Marcela, bom dia a todos que fazem o programa. Marcela, essa placa aí, a placa de um carro, foi encontrada aqui na estrada do povo Guajabibiri ontem de manhã. E quem for o proprietário, vem buscar aqui na borracharia de Léo, no bairro de Santa Rita, perto do espaço Guaja aqui, viu? Se encontra aqui, quem for o proprietário, pode vir buscar.
3: Bom dia, Marcela Fernanda, bom dia. Nosso amigo querido do estado de Sergipe, do Brasil, melhor piscina do estado de Sergipe, todo mundo sabe onde é? Djalmir Reis e família. Ô Djalmir, esses terrenos que sempre eu estou acompanhando, fica quanto por mês? Quantas parcelas? Me diga aí a biquinha, Marcinha de Gerais, o estouradão da cidade, Valdemir. Por favor, viu? Djalmir, é bico. Dica, por favor, pergunta aí, Marcela. Estou aqui, sabe na onde? Próximo à casa de Careca, aqui na casa de nossa patroa. E mando um alô para ela também, para essa família de Sorico. Que Deus abençoe a todos os brasileiros. Djalmir, manda aí, por favor, que eu estou na escuta, meu lindo. Por favor. Marcela, ô Kelly Danta, bom dia com Jesus. Aqui é Bica Mastense Gerais, sua fã de carteirinha. Estou aqui na rua de nossa amiga Josefa, estou aqui trabalhando aqui na casa dela, próximo para cá de Careca. Vou mandar um abraço também para nossa amiga, sabe quem? Marli Barreto, nossa professora Edmária, nossa baluarte de nosso querido, né?
1: Gente, Bila, pessoal, de ouro, mande áudio, mas objetivo, que senão vai, não vai,
3: né,
1: dar tempo de outros, né?
3: A irmã, a filha e todos, brasileiros, né? Que Deus abençoe. Tchau.
1: Tchau.
4: Bom dia, Marcelo. Bom dia a todos. Marcela, quem tá sorteando aí, presenteando, é o nosso irmão em Cristo, empresário, Djalmir Reis. Me coloque aí também no sorteio do frango, do galeto top da cidade. Que Deus abençoe.
1: Amém. Maravilha. Alô, do telefone, bom dia, com que eu falo? Alô, bom dia?
5: Bom dia? Bom dia?
1: Não,
6: bom dia, Marcela, que é a Adriana Lagoa do Calvão.
1: Me escute pelo telefone. Adriana, quem é que está sorteando R$100?
6: É de Djalmir Reis.
1: Tá valendo, viu?
6: Eu queria participar do sorteio do galeto também.
1: Pronto, tá valendo também. Acho que vão participar, tanto dos R$100, na hora que sortear os R$100, eu sorteio o galeto automaticamente, tá bom?
6: Tá bom, obrigada.
1: Valeu, um abraço. 8 horas 28 minutos em nome da Marcos Menezes Shopping, para você que quer comprar o seu eletrodoméstico, o seu celular. 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Antes da gente chamar a nossa amiga Kelly Dantas, rapidamente, trazendo aqui a informação de que o presidente Luiz Inácio Lula da Silva mostrou nesta última quarta-feira, onde realizou 15 sessões de radioterapia na cabeça durante o tratamento preventivo de um câncer de pele. Ao participar da inauguração do Hospital e Maternidade Regional da Bahia, em Alagoinhas, durante o discurso, o petista exibiu uma foto do curativo na cabeça e afirmou que a decisão de fazer o tratamento por precaução após a descoberta da doença, ao comentar a entrega de novos equipamentos, né, para o Sistema Único de Saúde, o SUS, Lula voltou a defender o sistema público e criticou as avaliações negativas que, segundo ele, marcaram sua trajetória. O presidente afirmou que o SUS foi muito rejeitado pela elite brasileira e que a imprensa costumava destacar apenas falhas, né? Ignorando milhões de atendimentos bem-sucedidos. E aí, ô senhor presidente Luiz Inácio Lula da Silva, né? Não englobe toda a imprensa, não, porque eu sempre tive, eu tirei o chapéu para o SUS, por mais que existem falhas, mas é o Sistema Único de Saúde e tem salvado muitas vidas, né? Quando você se trata de falar que foi a imprensa toda, né? A imprensa, você engloba todas. Tem muitos da imprensa que elogiam o SUS. Certo que existem falhas que precisam ser consertadas. Agora, eu sou uma das que preciso do SUS e que eu não tenho, né? Não faço parte da elite e não tenho plano de saúde particular. Eu dependo também do SUS, assim como muitos dependem do SUS. E vejo, entendo, né? Que o SUS tem salvado bastante vidas. A exemplo aqui, ó, quando o helicóptero sai da capital de Pana para salvar uma pessoa que está com AVC, aqui em Tobias Barreto, rapidamente para atender, isso é o Sistema Único de Saúde, isso é o SUS, né, que abrange e atende todos, inclusive várias pessoas, né, tem atendimento aí que só cobra o SUS. E aí, o SUS é para pobre, é para rico, e ache ruim quem quiser.
7: É o que o Brasil tem de melhor.
1: É, eu, pra mim é o SUS. Que tem falha, tem. Assim como qualquer administração. Agora, qualquer, né? Mas o sistema SUS é o que a gente tem. A gente precisa valorizar, sim. Bora. Libera aí, já tá dormindo. Bom dia, Kelly.
2: Bom dia, Marcela. Marcela, aí, é uma hora de aproveitar os 5 quilômetros que tem de asfalto. 5 quilômetros. De asfalto, passa dali tranquilo, vai até mais à frente, bota aí. Ele não tem 5 quilômetros para botar da estrada, da pista até um povoado, bota até onde dá, depois completa, fica mais fácil.
1: É o que o município está pensando, né, em fazer, é, sobre o paralelo, né? Depois jogava burra, bora.
7: É, fica mais fácil se não quebrar o asfalto, né? Vamos lá, minha gente, vamos falar sobre pele. Eu tenho aqui novidades maravilhosas para você que quer ter uma pele bonita. Bom, meu nome é Kelly Dantas, tenho 59 anos e há 30 anos sou esteticista. E quer falar com ela primeiro?
1: Segura aí, Kelly. Cindy Schilder está aí? Cindy, mais uma vez, bom dia. Você fala de onde, minha querida?
8: Bom dia, eu falo aqui da rua. Como é o nome dessa rua?
9: Rua Francisco Benevento Rosário.
1: Rua
8: Francisco Benevides do Rosário.
1: Como é o nome dela?
8: Como é o nome?
9: Moça. É moça.
1: Eu preciso do seu nome. Tá me ouvindo bem?
8: Seu nome.
9: Meu nome.
1: Cindy. Não tem condições, é porque tem muita gente ligando. Caiu, falhou. Rua Francisco Benevides. Gente, eu preciso do nome, não é apelido. Porque no sábado, quando for pegar o galeto, aí eu tenho que ter um controle. Né? Tenho que ter um controle. Preciso do nome mesmo. Né, é, Kelly Dantas? Viu, Kelly? Ela vai retornar? Já tá retornando? Kelly, qual é a dica de hoje?
7: A dica de hoje é a seguinte: muita gente aí acorda e aquela pele toda amassada, né? Toda ruim. Aí vai fazer um vídeo, coloca um efeito para dar aquele gloss na pele. Eu vou te ensinar a você ter esse gloss naturalmente. Uma coisa maravilhosa que você pode fazer simples. Eu vou dar duas dicas hoje que são importantes para você. Primeiro que você não quer ter muitas rugas. Ninguém quer ter. Ninguém tem aquela pele...
1: Já tô aqui com ela.
7: Aquela pele toda craquelada, toda ruim. Quando você acorda toda amassada. E são dicas tão simples, que vocês vão ficar aí, ó, e besta com o resultado. Agora, é o seguinte. Tem gente que diz bem assim, ah, eu só tomo suco se for coado. Tem gente que tem muita frescura para fazer as coisas. E essas pessoas, para ter um resultado melhor, fica mais difícil. A primeira dica que eu vou dar é super interessante e super prática. Quer que sua pele fique maravilhosa quando você acordar? Lave com água gelada.
1: Aquela água da caixa, bem fria no inverno, é maravilhosa, né?
7: Também. A água, quanto mais gelada você passar na sua pele, mais sua pele vai ter um efeito de tensor. O que é um efeito tensor? É aquele efeito que vai dar um limpet na pele, vai colocar ela tudo no lugar. E outra coisa, não tem aquele amassado, vai esticar, vai ficar com aquele gloss, vai ficar com um olhar vivo, entendeu? Porque a água gelada funciona como ginástica passiva. O que é ginástica passiva? É ginástica dos músculos da pele, que é a contração, sem esforço. Entendeu? Você vai ter uma pele, acordou. E que, outra coisa, vai pegar melhor se você for usar uma maquiagem. Vai pegar melhor, se, não vai ficar aquelas marquinhas quando você usar o seu protetor solar com base ou sem base. Porque a pele vai estar com os porozinhos tudo fechadinho. Por quê? Porque a água fria vai contrair os poros. Vai contrair a pele, deixar ela toda no lugar. E você vai, se você fizer isso, se você já lavar e olhar no espelho, você já viu uma diferença enorme. Entendeu?
1: É uma dica de milhões, viu? E realmente a pele da gente no inverno, na hora que a gente vai lavar com a caixa de água, né? Que a caixa do banheiro é gelada, fica diferente.
7: Fica, acorda, melhora. Outra coisa, não é só a pele, não. Seus olhos agradecem. Se você pegar um algodãozinho, molhar, uma aguinha fria, colocar no olho, minha filha, você não sabe quanto limpa, quanto deixa seu olho melhor, quanto puxa, a vascularização fica melhor de sangue, de tudo, entendeu? Não é só, você pode também em casa, à noite, bota, ensopar um monte de algodão com água bem gelada e fazer uma máscara e colocar no rosto. Isso é simples, minha gente, é tão simples, que não gasta água e geladeira e besteira. E você tem uma pele com gloss. Vai aparecer aquele viço, aquela pele bonita, uma simples coisa assim.
1: A pele viçosa, como dizem os mais velhos.
7: Agora, também tem como a gente, você, dona de casa, que está em sua casa, que diz, Kelly, eu estou cansada dessa pele opaca, eu estou cansada dessa pele sem vida, minha pele está caindo, está derretendo, eu estou com ruga, Kelly, o que é que eu faço, pelo amor de Deus? Eu não tenho dinheiro para comprar esses cremes caros, porque não é barato, muitos cremes são caros mesmo. E eu vou ensinar uma coisa aqui, que tem uma reação maravilhosa na sua pele.
1: Segure aí que já já você passa a sua dica, mas eu já estou com a Cindy Schilder. Cindy, você está na rua Francisco Benevides do Rosário, não é isso?
10: Com Marcela.
1: Me diga o nome da moça aí, da senhora.
10: O apelido dela é moça. Ela vai lhe dizer o nome dela completo, já para você deixar ela. É Maria Rosiene de Jesus.
1: Pronto. Maria Rosiene.
10: Rosiene. Rosiene.
1: Pronto, tá valendo. A senhora vai, acaba de ganhar um galeto da galeteria Top Frango. No sábado, até meio-dia, a senhora pode ir buscar, porque o almoço da senhora tá garantido, viu?
10: Ei, eu sou fanática por você, todo o pessoal que faz o programa da Tubias FM.
1: Eu agradeço, que Deus abençoe.
10: Mas o Valdeir vai botar meu nome na lista dos ouvintes, viu?
1: Pronto, ele tá te ouvindo. Ô, moça, tá me ouvindo? A galeteria Top Frango fica ao lado da, bem pertinho da padaria de Catuta, viu?
10: Tá certo, viu? Obrigada, Deus abençoe.
1: Amém. Cindy, informe a ela que é sábado até meio-dia, viu?
10: Certo, Marcela. Pois, moça, quando eu cheguei aqui, eu disse, eu vou parar aqui. Já estava o radinho ligado. Quando eu chamei, ela compareceu. É um ouvinte de vocês, de todos nós aí da TV. Ela disse que tem um rádio que ela ligou tem 9 meses, que não está desligado não. É de dia e noite. É de dia e noite.
1: Que legal, né? Valeu, moça. Cindy Schilder, um abraço, viu, querida?
10: Já, já eu chego por aí. Tchau, tchau.
1: Um abraço. Tá aí, né? Mais uma ganhadora do galeto. Eu disse que foi um anjo de Deus, um anjo de luz, que soprou meu ouvido e disse, pode presentear um galeto todos os dias. E eu vou presentear. Eu não vou fazer sorteio, não. Eu vou presentear. Vou pedir a nossa repórter para ir para um lugar. Vai lá. Se ela sentir do coração, vê, né? Tome, é esse. Né?
11: Bom dia, Marcelo. É Cláudio da Lagoa do Carvão. É loja de Almir Reis, né?
1: Loja de Jalmir Reis, é Lagoa do Carvão. O Cláudio, Lagoa do Carvão. Pronto. Tem mais?
12: Bom dia, Marcela Fernanda e de Jalmir Reis. Enfim, todos da nossa Tobias FM maravilhosa. Quem está proporcionando... Eita, quase não sai. Os R$100 é o de Jalmir Reis. Tá bom? Beijão e um ótimo dia com Jesus. É a Lu Maria do Carmo.
1: Lu Maria do Carmo. Diga aí, Kelly Dantas, a sua dica.
7: Vamos lá, vamos lá. Você que tá em sua casa, você vai ter coisas na cozinha. Mulher, tem mulher que reclama, Kelly, eu não tenho condições, não queria ter uma pele melhor. Como é que eu faço para ter uma pele melhor? Minha pele já tá derretendo, já tô com bigode chinês, já tô com cheio de ruga. Eu queria pelo menos alguma coisa que eu não gastasse tanto e que desse um resultado maravilhoso. Eu vou te dar o resultado maravilhoso que você quer agora. Primeiro, eu nunca vou falar uma coisa que antes não tenha sido
1: testado
7: e é real. Os japoneses usam muito a água do arroz e usam o pó de arroz. Até Manezinho mesmo usa a água do arroz e ele mesmo já viu que o resultado é maravilhoso. O Manezinho tem uma pele bonita, entendeu? Ele usa só, mas se você potencializar essa...

0: lisa. Lisa, lisa. Aí depois você vem, sabe com o quê? Com um pouquinho de óleo de girassol. Que é super barato e você encontra em qualquer lugar. Você compra para sua casa. Você tem na cozinha isso. Entendeu? Aí você vai pegar, botar um pouquinho de óleo de girassol. Você vai pegar a água do arroz um pouco. Depois pega um pedacinho da batata, que é o amido. Depois pega uma colherinha de óleo. E vai bater tudo. E depois você vai mexer. Quando você mexer, vai virar um creme de pele. Isso você mexer cozinhando. Vai virar um cremezinho de pele. Esse creme você pode colocar na geladeira e usar 2 a 3 vezes por semana. Ele é altamente rejuvenescedor. O óleo de girassol, ele além... O óleo de girassol, além de ser cicatrizante, que é muito usado com pessoas diabéticas e tudo que tem ferida, que coloca para cicatrizar, ele vai ainda ter uma ação estrogênica. O que é isso? É um hormônio que a mulher perde, que a mulher perde com a idade, que deixa a pele cair. Entendeu? Então o óleo de girassol com amido e com a água de arroz mistura, faz um cremezinho, bota na geladeira e você passa no rosto 2 ou 3 vezes por semana, dependendo da sua situação, vai te dar aquele resultado. Se você fizer e não der resultado, reclame aqui, fale comigo, que eu adoro feedback, eu adoro que as pessoas cheguem para mim e digam que ele não deu um resultado, que eu vou saber o porquê que não deu esse resultado. E tem outra coisa também. Minha gente, tenha um sabonete esfoliante. Por quê, Kelly? O que é um sabonete esfoliante? Porque tem gente que fala essas coisas, mas não sabe, né, Marcela? Então tem que explicar. O que acontece? Esfoliante é aquele sabonete que tem uma areinha. Que você passa na pele e arranha. Por quê? Porque tudo que tem sangue, vascularização, melhora. Então, quer também ter sua pele bonita? Use um sabonete esfoliante 2 a 3 vezes por semana. Você vai estimular suas glândulas sebáceas e vai trazer oleosidade. E sem oleosidade, a pele resseca e se resseca dá rugas e tudo. Não vem. Entendeu? Então, eu dei 3 dicas que vai estar aí ó, no Face da rádio. Se vocês quiserem pegar de novo, entre aí no Face. Vai ouvir tudo de novo. Eu dei 3 dicas maravilhosas que custam praticamente zero. Porque eu já ensinei aqui a fazer um sabonete esfoliante. Hoje já assinei aqui a fazenda esfoliante. Mas é muito barato você comprar um sabonete esfoliante. É muito barato. E serve para foliculite, cabelos encravados. Sabonete esfoliante serve para muita coisa. Porque o sabonete esfoliante também tira... Quando você tem foliculite, você tem excesso de queratina na pele. Entendeu? Que é uma camada que a pele cobre o pelo e começa a nascer o pelinho encravado, aquela feridinha, ou aquela coisa. O sabonete esfoliante também pode ser usado no couro cabeludo, minha gente. Se você usar... Não tem pessoas que têm caspinha, não tem pessoas que têm, tipo, uma foliculite no couro cabeludo, aquelas feridinhas. Se você usar o sabonete esfoliante, vai estimular e não vai nascer mais. Você pode lavar seu cabelo com sabonete esfoliante... Depois usar o seu shampoo também, de sua preferência. Vendo-se que no cabelo a gente tem que ter a necessidade de ter um anticaspa. Por quê? Porque o anticaspa, ele tira tudo de ruim do cabelo. Mas também tira o que é de bom. Aí depois você vai usar o shampoo de sua preferência, o condutor de sua preferência. Se você é uma pessoa que vai para salão, aí eu não preciso falar nada. A pessoa que você vai, que cuida do seu cabelo, vai saber de tudo. Eu não preciso estar orientando pessoas que têm uma profissional que faça. Agora, eu preciso estar orientando pessoas que em casa quer fazer suas coisas e tudo. E quer
1: ter um pouco dinheiro, né?
0: É, entendeu? E é pouco dinheiro. Não é só também dinheiro não, Marcela. Porque eu, graças a Deus, tenho uma condição. Eu tenho uma cabeleireira para mim. Mas eu não tenho tempo de ir. Eu pago pacote. E se você ligar pra ela, eu tenho 1 mês que eu não vou lá. Caramba, meu cabelo tá aqui opaco, precisando de alguma coisa. E eu não tenho tempo. Então, todas as dicas que eu dou aqui, você tá em casa. Você tá fazendo um trabalho de faculdade ou de alguma coisa à noite, que a gente chega cansado, a gente às vezes não quer nem sair. Você sabe muito bem como é a vida da gente. Eu vou pro banheiro e boto tudo dentro do banheiro mesmo, boto uma touca e saio e deixo ali e vou tirar. Porque se eu for pra casa, pra minha cabeleireira, vou passar mais 2, 3 horas lá.
1: Perde tempo, né?
0: E o que, as dicas que eu dou aqui são maravilhosas e são um custo quase zero.
1: Verdade. Vamos liberar mais os áudios? Tem muito áudio aí para ser liberado. Tá aí dicas de saúde e beleza com a nossa Kelly Dantas. Uhum. Se você quer manter o seu rosto bonito, né, saudável, vamos dizer assim, longe de rugas, com linhas de expressão, água gelada, o pó de arroz que é essencial, né?
0: É, a água de arroz é maravilhosa. Faça o que Manezinho faz.

0: faz. A não ser que milagre, mas você não tá ligando pra cá. Pra dizer, melhorei minha pele com água de arroz. Só com água. Porque a pele de arroz pele... já é boa, né? A pele de milanezinho é maravilhosa.
1: Bernadette, bom dia.
2: Olha, Marcelo, é da minha reis. É porque eu não sei falar direito o nome dele. Mas a gripe... mesmo, que tá oferecendo, eu quero participar, se eu, pelo menos eu disse o nome certo, né, porque não sei não, viu, tá bom, Marcela, Deus te abençoe.
1: Amém.
3: Bom dia, Marcela, bom dia, Valdemir, bom dia, Kelly Dantas, quero participar da promoção.
1: Adriele,
3: quem tá abençoando com R$100 é de Jalmir Reis.
1: Pronto. Arrocha aí.
4: Bom dia, Marcela. Aqui é Rosângela.
5: Ao segundo, tá você tem Deus de manhã aí. Aqui. Já é o segundo.
4: De Jalmir Reis. Bom dia, Marcela. Aqui é Rosângela. Quem tá sorteando R$100 aí? De Jalmir Reis.
1: Pronto. Ô, Valdemir, coloca essas imagens aí. Foi o nosso presidente que enviou aqui. Deu uma olhadinha aí, eu acho que algum acidente, disse que é o segundo acidente, se eu não me engano, foi assim.
5: É o segundo acidente hoje de manhã aqui, já é o segundo aí. Ali tá com umas bandilhas, não pode passar aí. Aí insiste em entrar na contramão aí. Há pouco instante um cara bateu a moto no fundo de um carro, amassou o carro. Quando é agora, outro carro ali aí, com um motociclista aí. De novo aí. É o segundo acidente hoje já, Ia. Graças a Deus que com nada de grave, né?
1: No Rotary, né? Tá tendo a obra aí do governo do estado para deixar mais bonita, mais bela, né? Mas as pessoas insistem aí
5: em passar. É o segundo acidente hoje de manhã aqui, já é o segundo aí. Ali tá com as bandilhas, não pode passar aí. Aí insiste em entrar pela contramão.
1: Vai pela contramão. Pô,
5: há pouco instante um cara bateu a moto no fundo de um carro. Amassou o carro. Quando é agora, outro carro ali, aí, com um motociclista. Aí. De novo. Aí. É o segundo acidente hoje já. Aí. Graças a Deus que nada de grave, né?
1: E pra gente fazer, pra fazer o retorno, pra ir lá pro condomínio da casa, tem que descer lá embaixo.
6: Tem que descer.
1: E agora o povo quer cortar aqui, ó. O povo quer cortar de frente ali o Rotary mesmo. Tá errado. Tem placa indicando lá, indicando que é contramão. O povo insiste numa contramão. Tem gente que passa, parece que tá atravessando uma roça. É, não olha nem pra um lado nem pro outro. Não tem medo de morrer, não, é.
0: Ali é perigoso.
1: Bora, Valdemir. Obrigado, Ela Lemos.
7: Bom dia, Marcela. Quem está dando os R$100 é de Jalmir Reis. Aqui é Gilealdo, da Rua Larga.
1: Gilealdo.
8: Valdemir, manda acessar meu áudio que eu quero participar. Quero ganhar, nunca ganho.
1: Gilealda. Vá botando mais.
9: Bom dia, Rua Larga. Marcela. Eu sou ouvinte.
1: Obrigada.
9: De todos os dias. E quem está dando R$100 é de Jalmir Reis.
10: Bom dia, Marcelo. Aqui está falando é Raimundo do Agripino 3. Quem está sorteando R$100 é Djalmir Reis.
1: Tá valendo.
11: Fala, pessoal, que vale aí. Foi o nosso presidente que viu aqui.
1: Bom gente, dia, mande Marcela. Áudio seu objetivo, pelo amor de Deus.
12: Eu quero ganhar esse 100 de Djalmir Reis. É Josefa, estou muito aperrecada. Tomara que eu ganhe, em nome de Jesus, vamos lá.
1: De onde, mulher?
12: Um bom dia para nós. Eu, Galeto, já foi sorteado em Tomar, né?
1: Josefa, de onde, mulher? Tem que ser objetivo,
13: vai,
1: viu, pessoal?
13: O seu cabelo vai saber de tudo, não precisa estar orientando.
1: Vai,
13: é, entendeu? E pô, é bom.
9: Sabonete choriante.
0: Entendi nada.
1: Não entendi nada também. Bora, vamos botar os
14: bom
1: áudios.
14: Bom dia, Marcelo. Wesley, quero participar. É o melhor de Jalmir Reis, viu?
1: Eu sou cliente. Wesleyane. Tá valendo. Gente, eu preciso saber o nome e o local onde vocês moram.
15: Bom dia, Marcela. Me chamo Conceição. Quero participar. É Quem tá doando os 100 reais é Dejalmir Reis. Moro no Agripino 2.
1: Agripino 2, aí. Bota mais, Valdemir.
16: Quem tá vendendo os chãos é Dejalmir Reis, o patrocinador do, é, tá, né? Do 100 reais. É Dejalmir Reis, a Joseana aqui da Travessa Jane Cardoso.
17: Bom dia, Marcela. Aqui é Raimundo, da Santa Rita. Quem está proporcionando a promoção aí é Dejalmir Reis e Marcela Fernanda do Valeu, do Top no Franco.
1: Valeu, Jesus.
18: Bom dia, Marcela. É a loja de Dejalmir Reis, viu? Que está sorteando.
1: Como é seu nome?
18: 100 reais. Tainara do Maria do Carmo.
1: Tainara.
18: Dejalmir Reis.
19: Bom dia, Marcela Fernanda. Aqui é Gênesis, da Lagoa Redonda. Quero participar da promoção. É, Dejalmir Reis.
1: Ele é de onde? É... Gênesis?
20: Lagoa Redonda.
1: Lagoa Redonda. Bora.
21: E Marcela, é Dejalmir Reis. É Leni de Corrente Mandu.
1: Leni. Bora.
22: Bom dia, Marcela Fernanda. É o que está sorteando 100 reais, é Dejalmir Reis. Bom dia, Deus dê um bom dia a vocês todos.
1: Silane de onde?
22: Do Galeto. 100 reais é Dejalmir Reis.
1: Gente, pessoal, quando vocês falarem, diga o nome onde vocês moram.
23: Bom dia com Jesus. Aqui tá falando a Adriana do Curso de Maria do Carmo. Quero participar dos sorteios. Veio o homem dos terrenos, é Dejalmir Reis, o homem das piscinas de Tobias Barreto.
1: Pronto, tá valendo. O nosso amigo Bananão aí. Bom dia, Bananão.
24: Marcela, por favor, essa bica aí. Parece que você vinha aqui na minha casa, não. Ele fez um negócio lá na roça. E deixa pra lá.
1: Bica, eu prometi pra cá todo mundo. Que
24: aparece. Tá acabando. Marcelo. Quero ganhar um boleto, Marcelo. E aí? Telefone, atende.
1: Tá valendo, Bananão, pro senhor também. E aí, bica? Oh, e aí, não, de bica. Bica, você não promete o que você... Oi, Bananão tá mandando você ir na casa dele.
20: Vai perder o cliente.
1: Bananão, tá valendo, Bananão? Um abraço, querido.
25: Marcela, bom dia. Aqui é Bruna do Macaé. Gostaria de participar do sorteio. O nome do rapaz que tá doando 100 reais é de João Domingos.
1: Tá valendo, Bruna.
26: Bom
1: Macaé.
26: Dia, Marcela. Eu gostaria Bruna. De participar da promoção. E usa do conjunto em Mandulce. Quem está doando 100 reais é Dejalmir Reis.
27: Marcela Fernandes, bom dia. Aqui é Binha, do Agripino 1, Rua Uruguai, número 45. Quem está presenteando 100 reais é Dejalmir Reis.
1: É por isso que eu digo, olha, áudios assim objetivo. Olha, me chamo Marcela, moro no Agripino 1, né? Quem está sorteando é Dejalmir Reis, fica objetivo. E outras pessoas podem participar, né? Agora fica com a Rudiano. Bora.
28: Bom dia, Marcela, aqui é Rio Santos, sou de Aracaju. Gostaria de participar da promoção. É, quem está doando assim, sem conta, é de Jaume Rei.
1: Como é o nome dela?
28: Dono do terreno e das piscinas. Bom dia.
29: Marcela, também quero participar do Galeto, me bota também.
1: Começa o início aí, esse áudio.
28: Bom dia, Marcela, aqui é Rio Santos,
1: Regis Santos, mora onde?
28: Aracaju, de Aracaju. Oxê. Gostaria de.
20: A Viela foi lá, hein? Ela saiu, foi até Aracaju e tá lá. Em Aracaju resolveram alguma coisa e pronto.
1: Eu vou botar Rose Santos.
20: É.
1: Tá valendo, Rose?
30: Bom dia, Marcela. Aqui é Ronival. Estou te ouvindo nesse programa maravilhoso. Eu quero participar também. Os 100 reais é de Dejalmir Reis. Eu também quero que você me passe o telefone dele aí.
1: Oi.
30: Com a pessoa que quer comprar um terreno a ele, para saber como é que faz. Se é para ir lá, como é que é, se por telefone, a gente faz, viu? Valeu aí, um bom dia, Marcela Fernanda, secretário do povo. Ronival, consigo um secretário do povo. Um bom dia, No nome do Senhor Jesus.
1: Amém. O número de Djalmir é o 96851214. 96851214. 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Fale, Valdemir.
2: Bom dia, Marcela, aqui é Raimundo, da Santa Rita, quem está proporcionando. Ela é Fernanda do Galeto, toque no frango.
20: Marcela, é o seguinte, essa Raimunda, a gente já tinha colocado o áudio dela.
1: Uhum.
20: Mas ela ficou ligando umas 500 vezes. Ela já tinha ligado umas 500 vezes,
1: uhum.
20: Mandou o áudio, soltamos. E ela continuou ligando e eu não atendi. Aí agora ela mandou outro áudio.
2: Bom dia, Marcela, eu estou ligando e não estou conseguindo. Aí, muita Bruna, gente. Aqui é Raimunda.
20: Mas você já tinha falado.
1: Mas a Raimunda já está seu nome aqui, viu, Raimunda? É.
20: Tem gente que tá, manda áudio e ainda fica ligando.
1: É, então, vamos fazer o seguinte, preste atenção nos áudios, né? Como ele tá polêmico hoje, tá faltando...
20: Eu não comecei ainda.
1: Tá sem paciência, Valderlan, hoje ele tá sem paciência. Então, é o seguinte, gente, vocês já mandaram os áudios? Eu já coloquei os áudios. Aí, Valdemir disse que vocês estão ligando. Não ligue não, que vocês já estão participando. Raimunda, Adriele, tem muito nome aqui, ó, eu tô notando. Né? Agora eu só peço que quando tiver sorteio, tanto o meu como o Valderlan, que mande assim, ó, meu nome é Marcela, moro no Maria do Carmo, e quem tá bem pequenininho, mas tem que tá mandando de um minuto, aí outras pessoas ficam sem participar.
3: Marcelo, o nome da loja é Djalmir Reis, o estouradão de Tobias Barreto, e que bocão.
4: Tem mais, Marcelo, mais um. Alexandre do Barçando 1.
1: Alexandre.
4: Está doando 100 reais é Djalmir Reis.
1: Pronto. Santos Dumont. O e legal é
5: Fernanda,
1: muita gente.
5: Quero participar do sorteio. É, quem está doando 100 reais é Djalmir Reis.
1: Eliane.
5: Eliane, da Casa dos Mosquiteiros.
1: Casa dos Mosquiteiros. Tá valendo. Tem mais? Vamos embora, né?
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7: Bom dia, Marcelo. Bom dia, Vladimir. Todos os ouvintes. Marcelo, eu vou participar. É de Djalmir Reis, o homem depois da ponte do Jabiri. O homem das piscinas maravilhosas. Para Tobias Barreto em Bahia também, Marcelo. Eu moro aqui na Travessa Castelo Branco. Ele está falando é bom.
8: Bom dia, Marcelo. Quem está doando 100 reais é de Djalmir Reis. Piscinas. Aqui é Everton da J. Lima. Eu ganhei 100 reais para fazer uma doação.
1: J. Lima.
10: Bom dia, Marcela, que é Nilva do Padre Pedro. Quem está sorteando é Djalmir Reis. Bom dia, Marcela, que é Nilva do Padre Pedro. Quem está sorteando 100 reais.
1: Tá valendo, Nilva.
11: Eu esqueci a rua, Marcela. É aqui, é Josefa de Jesus aqui, Rua Vereador José Dias do Santo, próximo ao Espaço Boa Luz, viu? Cheiro pra vocês e quero ganhar.
1: Bora. Tem mais? Vamos embora. Agora, então, como é que é? Você vai estar tá responsável, viu? Tome. Será que você vai entender minhas letras?
12: Não, vai escolher um número.
1: Diga o número, de cima a baixo, de baixo para cima, bora. Deixa eu ver quantos moradores aqui. Espera aí. 1, 2, 3, 4, 5, 6, 7, 8, 9, 10, 11, 12, 13, 14, 15, 16, 17, 18... 19, 20, 21, 22, 23, 24, 25, 26, 27, 28, 29, 30, 31. 31 pessoas participaram. 13. Hã?
12: 13, o número
1: 13. Deixe ela, dia 13. 13, de cima a baixo, de baixo para cima. De cima a baixo, de baixo para cima. Cindy?
12: De baixo para cima, minha.
1: Tá voando hoje, é? De baixo para cima, bora. Então, como é que eu finalizei aqui? Um, dois, três, quatro. E agora, Jesus? Qual foi a primeira? Essa aqui. Um, dois, três, quatro, cinco, seis, sete, oito, nove, dez, onze, doze, treze. Adriana Maria do Carmo. Adriana Maria do Carmo. Você acaba de ganhar os 100 reais. Adriana Maria do Carmo. Teve Adriana Lagoa do Carvão e Adriana Maria do Carmo. Mas foi a Adriana Maria do Carmo que ganhou. Adriana Maria do Carmo, você acaba de ganhar os 100 reais. Por gentileza, me manda seu Pix agora para Djalmir Reis efetuar o pagamento. Por gentileza, Adriana Maria do Carmo, do Maria do Carmo, você acaba de ganhar 100 reais. Dole um, dole dois, dole três. Manda o Pix, mulher. Senão o homem não faz logo e eu vou embora e fica sem mandar o Pix, né? Manda, Adriana, do Maria do Carmo. Manda pra cá, mulher. Tem mais ou é o Galeto? O Galeto, o anjo do Senhor, mandou eu presentear com o Galeto. Vamos lá. Diga outro número, Kelly Dantas.
0: Oito.
1: Oito? De cima pra baixo, de baixo pra cima.
0: De cima pra baixo.
1: De cima pra baixo. Começamos com a primeira ligação. Foi Val da Bela Vista. Então, é essa sim. É de cima...
6: Como que Deus abençoe você e ele, viu? Muitos, muitos, muitas bênçãos. Vou mandar agora o Pix.
1: Uma, duas, três, qual número?
0: Oito.
1: Uma, duas, três, quatro, cinco, seis, sete, oito. Julieta Rua Larga. Será que é esse nome mesmo, meu Deus?
0: É, Rua Larga e aqui. É.
1: Não, eu tô dizendo, eu botei Gileda. Julieta Rua Larga, na hora, né? Será que tem? Ô, Julieta, me dê um ok aí pra ver se você é esse nome mesmo. A ligação da Rua Larga, por gentileza. Manda um áudio aí pra mim agora, rapidamente. Você acaba de ganhar um galeto. Você vai pegar no sábado até meio-dia. De 10h30 até meio-dia. Você vai pegar o galeto de 10h30 até meio-dia. Na galeteria Top Frango, não se engane de endereço, viu? Fica próximo aí à padaria de Catuta.
0: Sua ela funciona de que dia, os dias quando? Mas...
1: Só no sábado e no domingo.
0: Só no sábado, ou que pena. Mas aí eu quero comer sábado, viu, Zé?
1: Amém?
0: Mande pra lá, viu? Lá pra casa. Mas mando bem.
1: Veja aí se ela mandou o áudio. A Julieda.
0: Não mandou ainda. Começa sexta, Marcela, funcionar lá.
1: Oi, Silvano, Silvano. Mas só libera pra nós, embora. Silvano.
9: Bom dia Marcela. Quem tá me dando 100 reais é de Jami Reis, o corretor, o homem do terreno. Obrigado, Jami, por 100 reais, viu? Quero participar da promoção. Eu também tô participando, manda um áudio aí.
1: Adriana mandou o Pix, manda pra mim agora. Será, meu Deus, que eu falei o nome certo de Julieta, meu pai, do Galeto? As carreiras, eu escrevi, botei Julieta, Rua Larga, Julieta, Julieta, Rua Larga. Você acaba, me confirma aí se você mandou, minha filha, se é seu nome aí, pra eu notar aqui certinho, pra no sábado sair. Será que Fabiola é o que aí? Gileada, né?
13: Pouco bom a mensagem dessa. Cedo, manda o Pix. Manda aí o número do Pix. Marcelo, o nome dela é Gilealda. A coroa dos caldinhos da Rua Larga.
1: Ah, Gilealda. Então não é Julialda, não. É Gilealda. Você acaba de ganhar um galeto, mas a senhora só vai pegar no sábado, viu? Gilealda. Gilealda. Tá bom? Um abraço, Kelly Dantas.
0: Um abraço. Até quinta-feira mais com dicas maravilhosas. Não esqueçam de se cuidar, porque o maior patrimônio da gente é o nosso corpo.
1: Amanhã tem mais galeto, viu? Amanhã eu vou pedir a Cindy Schilder para visitar uma família, o que sentir no coração dela. Na hora que estiver passando na rua e o raio estiver ligado, você entra. Um abraço. Fiquem com Deus. Fica com a nossa querida Kelly, não. Larissa Rotais.
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19: 9:06.
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0: que você merece. 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
1: Muito bem, conferindo a hora certa comigo, agora 9h20 no som do seu rádio. Bom dia.
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0: 9h22, 9h22 na programação da 87,9. Tô chegando no seu rádio, hein? Tô chegando no seu rádio nessa manhã maravilhosa de quinta-feira, hoje, dia 2 de julho de 2026. Tô chegando na frequência mais gostosa do seu rádio nesse dia maravilhoso, ensolarado. Primeiramente, agradecendo a Deus, né, por mais um dia, por mais uma oportunidade de estarmos juntos comunicando com muito amor. Eu quero agradecer, né, a Deus, agradecer a você, ouvinte, tá? Por todo o carinho demonstrado durante minha terça-feira, né? 30 de junho, ontem eu pedi folga à direção, aproveitei pra arrumar umas coisinhas. E agora estou de volta para comandar a melhor manhã do seu rádio. Porque se você acabou de sintonizar na 87,9, hoje é quinta-feira, dia do nosso indiscutível, do nosso incopiável, do nosso incomparável. Hoje é dia da música que marcou a sua vida. Hoje é dia do nosso TBT, chama ela. E você participa junto comigo. Eu quero tocar a música que marcou a sua vida. Sabe aquela música que o coração erra as batidas? E a gente sente aquelas borboletas no estômago? Participa junto comigo, vai. 799-999-6-8790.
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LGBT de 10, 20, 30, 40, 50 anos, não importa, eu quero tocar a música que marcou a sua vida. E pra esse novo mês, o que é que eu desejo? Pra esse novo mês, minha gente, que julho, né? Que julho nos surpreenda. É isso que eu desejo, que o julho nos surpreenda. Que a gente possa, né? Que a gente possa ter entendimento de tudo que acontece com as nossas vidas diariamente e que a gente possa, né, pedir a Deus sempre sabedoria, sabedoria, sabedoria e dias leves. É isso que a gente precisa, né? Desejo para você esse mês de julho abundantemente. Abençoado ele já é. Então, julho, chegue lindo, chegue leve, chegue iluminado, chegue cheio de amor e muita paz. E que tudo que está por vir venha repleto de muitas alegrias, fé, oportunidades e esperança. E que continue sendo abençoado, assim pelo nosso Deus. É isso? Vamos juntos? 925 7999998790. Vou liberar você na sequência. E a partir de agora, meu amor, a gente dá o play, aumenta o volume, que o nosso TBT está no ar com a música que marcou a sua vida. Cássia L, Malandragem, 925. 925.

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2: Agora 9:38, 9:38, você curtiu aí Sandra de Sá, Bye Bye Tristeza, Legião Urbana, Tempo Perdido, Cássia Eller, Malandragem, esse é o nosso TBT Chama Ela, com a música que marcou sua vida, e claro, meu amor, na sua companhia, vou liberar a mensagem dos ouvintes, tá, gente, 10:30, na volta do break eu vou fazer o sorteio do placar do jogo de segunda-feira, tá, que eu tô devendo pra vocês, né, se preocupa não, tá, vou sortear o Pix aí de R$50, tá bom? 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
2: 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Agora 9:40, 20 minutinhos faltando para as 10 da manhã, vamos liberar os nossos ouvintes aqui no 799-9996-8790.
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2: Oi, ouvinte, tudo bom? Bom dia.
4: Oi, maravilhosa. Aqui
2: Oi.
4: É Pamela do Povoado.
2: Oi, Pamela.
4: Eu gostaria de ouvir um TBT de Pablo. Só pra curtir mesmo.
2: Ai,
4: estou ligadinho. Um bom dia, fica com Deus.
2: Um cheiro, meu amor. Obrigada pelo carinho da audiência. A Pamela ontem se acabou na minha live, hein, Pamela? Live de presente? Menina, meu Deus do céu, mas eu não aguentei, não.

0: Que Deus abençoe a todos nós, a todos os ouvintes. Um abraço aqui do Pedrinho Vaqueiro, o popular Pedrinho Carinhoso,
1: Carinhoso, valeu.
0: diretamente aqui de Itabaianinha, mandando um abraço especial para os meus familiares lá no povoado Barriga e para os
1: Sim.
0: meus três filhos aqui comigo, Pedro Alisson, Pietro e Emerson. Um abraço e um bom dia para você, para
1: Valeu,
0: todos os
1: Pedro.
0: ouvintes.
1: Valeu, obrigada pelo carinho da audiência. Em nomes lindos dos seus filhos, viu? Saúde para você e para toda a sua família. Oi, Drica. Bom dia, Lari. Como foi de aniversário? Foi muito bom, graças a Deus. Né? Estive com pessoas maravilhosas, recebi o carinho de vocês durante todo o dia. É muito bom ser amado em voz alta. Meu TBT de hoje é com Boy Jorge. É isso? Pronto. Eu toco para você, vou procurar e toco para você na sequência. Libera mais um aí, vai. Raimunda, Teodoro, bom dia com Jesus. Bom dia, bom dia, Raimunda. Bom dia, Lari. Eu sou o Daniel de Tobias Barreto e gostaria que você tocasse a música de Away. Pronto, vou dar uma procuradinha também. Tentei até colocar live aqui, mas não consegui, tá, gente? Eu vou ver com o Valdemir aqui. Oi, bom dia, dona Bernadette. Tudo bom?
2: Muito, eu senti falta de você, né? Fiquei
1: Me
2: escutando o
1: dei folga.
2: programa para ver se você me aparecia, mas eu vi que você tinha me falado naquele dia que você ia dar uma descansada a cabecinha, foi? É, mas eu gostaria de escutar a música de Amado Batista, qualquer uma que você colocar, tá bom?
1: Certo.
2: Deus te abençoe, Larissa.
1: Amém, dona Bernadette. Obrigada pelo carinho da audiência. Um beijo carinhoso para toda essa turminha boa aí nos conjuntos habitacionais. Agripino Bernardo, 1, 2 e 3. Todo mundo aí sintonizado. Gente, vocês acreditam que ainda estou respondendo mensagem de aniversário? Eu tenho umas 100 mensagens no WhatsApp, né? Umas 50 e tantas no Instagram. E aqui dentro de 30 dias eu. A gente vai atualizando, tocando o que você gosta de ouvir, tocando a música que marcou a sua vida. A partir de agora, só aumenta o volume. Com essa daqui, ó, Pablo, Casa ao Lado. Essa eu aposto que marcou a vida de muita gente, inclusive a minha. 9h44.

0: Sucesso, você pede aqui, a gente toca na programação da 87,9. Aqui você pede e a gente toca, não é isso, Adriele? Obrigada pelo carinho da audiência e de todos aí, Lingil dos Papelões. 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Agora 9h59, tem ouvinte para falar com a gente. Alô, você do telefone, bom dia. Alô, você do telefone, bom dia.
1: Oi, bom dia. Marisa, bom dia. Bom dia. Como anunciar, eu perdi a chave de um carro, colega. É, eu chegando em casa, na rua da Fugir, na rua Léo de Maciel.
0: Certo. Tem como você baixar um pouco o som do seu rádio?
1: É só seu carro de som.
0: Ah, pronto.
1: Eu vim pro fundo. Eu ia chegando em casa por volta das 20h30, mais ou menos isso, na rua da Sergipe. Na rua Leandro Maciel. E quando eu desci, só atravessei, não encontrei mais a chave do meu carro. Eu vinha com chave de carro, era chave de casa, com um cartão e uma bolsa que eu vim da igreja. Eu não encontrei mais minha chave.
0: Pronto, certo. Então, nas imediações, provavelmente a senhora acha, então, que perdeu aí na Leandro Maciel?
1: Isso, bem em frente à minha casa. Pronto. Na rua Leandro Maciel, aquela rua da Sergipe. Pronto. Um cordão preto, a chave.
0: Pronto, um cordão preto. Caso alguém encontre essa chave com cordão preto, uma chave de carro, pode entrar em contato aqui com a Tobias Barreto FM. E o número também de contato é esse da senhora, o 9661-1331?
1: Isso mesmo, Marisa.
0: Pronto, tá certo. Então, a gente vai divulgando durante a programação e boa sorte, viu?
1: Muito obrigada, Deus te abençoe.
0: Por nada, amém. Qual é o seu nome?
1: Meu nome é Nadege.
0: Pronto, Nadege. Um cheiro carinhoso para a senhora e boa sorte, tá certo?
1: Obrigada, tchau.
0: Valeu, tchau, tchau. Tá aí, então, obrigada. Você encontrou essa chave de cordão preto, saiba quem encontrou, entre em contato aqui com a gente. Olha, 10h01, eu vou break das 10 e volto já já.
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4: 10h01.
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0: Zé Ramalho, Mistérios da Minha Noite. Na sequência eu volto para liberar você, ouvinte, no nosso WhatsApp.

0: Muito bem, de volta agora 10 horas e 15 minutos. 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
1: É assim até que é bom.
0: 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Agora 10h17, estou devendo a música do Daniel, né? Aquele Tobias Barreto. Valeu, Daniel. Vou procurar a sua música, ó, e toco ela na sequência, viu? Aqui na programação do 87,9.
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0: Agora 10h17, você manda mensagem, manda um beijo pra turminha boa da JJ Bordadas. Bom dia, Dominique. Bom dia, Brad. Bom dia, turma. Você tem que pegar a lista desse povo aí, viu? Anotar, né, Maria? Porque senão, não esqueça. A Késia também tá por aí. Ai, tô lembrando.
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0: Ai, gente, obrigada pelo carinho da audiência. Vamos aqui liberando mais ouvinte. Bom dia, Larissa. É ti. Gostaria de ouvir um TBT de unha pintada. Gotas de água de oceano pra oferecer pra galera da fábrica Bela Real. Um cheiro, Larissa. Um cheiro, ti. Obrigada pelo carinho da audiência, tá? Pra você e pra todos aí da fábrica Bela Real. Alô, Wesley. Bora tomar uma, Wesley. Cadê Daiane? Vamos pra loja. Bom dia, abençoada amiga Larissa Rotel. Passa uma música de Padre Fábio de Mello, oferecendo pra Zezinho da Fontinha. Tô te ouvindo no trabalho, Deus, acima de tudo sempre. Amém.
1: Sim, até que é
0: bom. Oi, Vanier. Tudo bom? Bom dia.
2: Bom dia, Larissa Rotai. Bom dia. Aqui é Vania do bairro São Dumont. Sim. Já tô ligadinha, né? Como todos os dias.
0: Adoro.
2: Que Deus abençoe nosso dia.
0: Certo.
2: Quero ouvir Sonho de Ícaro.
0: Amo.
2: Com Biafra.
0: Certo, vou tocar sim.
2: Ofereço. Pra você, pra mim, pra meus filhos e todos os ouvintes. Que Deus te abençoe sempre.
0: Amém. Muito obrigada, viu? Amém.
2: Quero
0: amém,
2: participar amém. Do sorteio.
0: Que sorteio?
2: O Brasil vai ser 2.
0: Meu Deus do céu.
2: E o outro vai ser 1.
0: Não, mulher, já passou esse sorteio. Não vou fazer sorteio hoje, não, viu? Hoje não tem sorteio nenhum. Vou dar o resultado do sorteio. Porque eu não tenho tempo, mesmo a Deus. Olha ele aí.
3: Bom dia, Laurência Rotar. 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
0: 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Deixe ele.
3: Brasileiros, baianos, dos bairros da cidade do interior.
0: Eita,
3: Voz de Ouro. Estou aqui na rua, sabe de aonde?
0: Da onde?
3: Próximo à Careca, nossa amiga.
0: Também você não sai daí, né?
3: Professora Marli Barreto. É de
0: Maia. Ah, tá na casa de Marli, dona Ed.
3: Do Brasil. Que Deus abençoe todos os professores. Que Deus abençoe a todos os brasileiros. Vamos pra cima, Larissa. Voz Bola de Ouro, vou pedir, sabe quem? Bota o Zezé Camargo Luciano, que estou muito romântico para o Brasil. Tchau!
0: Valeu, valeu. Obrigada pelo carinho da sua audiência. Agora 10h20, a gente vai atualizando, vamos tocando mais música aí, você pede, a gente toca. Unha Pintada, Águas de Oceano. A sequência tem Biafra e muito mais.
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2: 10:30.
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1: Nossa TVT agora 10h37, ao som de Charlie Brown Jr., Dona do Meu Pensamento.

Agora 10h40, 20 minutinhos faltando para as 11. Você aqui interligado na programação da 87,9. 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
2: Agora, Larissa, antigamente ela, como ela fala, não vai direto. Aí eu de cá, eu escutando em casa, eu digo, essa patroa que fala nessa rádio pela loja Bis deve ser uma mulher. Agora a fala dela é como...
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2: Pai, nosso Senhor abençoe você.
1: Amém a nós todos.
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0: muito
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0: bem.
2: Loja Braz...
0: Só paga em maio. 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
0: Muito bem, arrasou.
2: Aí eu falo nos caras, eu digo, eu tenho moral, rapaz. A dona da loja Bis mandou me buscar em casa. Pra eu fazer
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0: 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Pois é, quem tem moral é ele. Quem pegar é ele, viu?
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0: 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Valeu, Joy. Já aproveitando o seu xerém, ó. Bodinho tá lá de rádio ligado. Manda um recado pra ele na secretaria de esporte. Né? Aquele povo lá que só trabalha. Ei, alguém trabalha ali naquela secretaria? Salve, chego lá, só estão lá, tudo batendo papo, né? Tudo batendo papo, né? É, né? Eu tô ligado, eu sei como é.
2: É, eu sentado lá batendo papo. Bom dia, meu secretário, Márcio Fernando, com todo o conselho da trabalho com você. Bom dia, você. Eu falo de você. Sabe por quê? Porque nós discutimos ontem sobre a minha patroa.
0: Briga da gota. Me mandaram
2: você
0: vídeo.
2: Você queria botar moral em cima dele. Você não bota não. Você falou o quê? Eu digo, você antigamente fazia o café pra ela. E você não tá fazendo mais não. Sabe?
0: E, você e eu fiquei sem café
2: ela,
0: hoje?
2: Você falou pra mim que vinha fazer o café pra ela hoje.
0: Sim.
2: Cadê você veio? Não. Eu digo, pois você vá que eu vou levar um bolo pra ela. Eu cheguei aqui você não apareceu. Você tá, é fácil, é você, Bodinho.
0: Rapaz, lacrou aí. Quer dizer que Bodinho.
2: É
0: Bodinho é o falso, é?
2: É, Bodinho é fácil. Queria fazer o café pra ela, não veio.
0: É.
2: Ele fazia o café pra ela aqui antigamente, porque tá trabalhando lá na Secretaria do Esporte.
0: Tá
2: aí
0: vendo?
2: Aí tava fazendo café, aí você disse que vinha fazer hoje, não veio, porque...
0: Me abandonou.
2: Abandonou,
0: né?
2: Quem abandonou era foi você.
0: Custava ele passar aqui antes de trabalhar?
2: É,
0: não custava.
2: Custava você passar aqui fazer o cafezinho pra ele. Ele dizia, café de uma hora. Tem 20 minutos pra fazer o café.
0: Ele não foi demorado da noite. Ele é o quê? Puxa saco, né?
2: Ele é puxa, você agora tá puxa saco de Márcio Fernando e o menino que trabalha aí, né?
0: Ei, junta tudo ali, não dá um, né?
2: Dá.
0: Valeu, Bodinho, ele vai chachar com a sua vida, viu? Hoje o bicho pega. Olha, 10h54, tá chegando por aqui mais uma sequência musical do jeito que você gosta, porque aqui você pede, aqui a gente toca. Roupa Nova seguindo no Trem Azul, nesse TBT sensacional.

0: Fique ligado, daqui a pouquinho tem mais música.
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2: 11 horas e 2 minutos.
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1: Muito bem, agora 11 horas e 16 minutos, 11 e 16 na programação da Melhor. E olha, abrindo as informações aqui no nosso Instagram, né? O forró hoje está de luto, né? Morre aí o cantor Neto Araújo, vocalista do Colo de Menina, atualmente, né? E marcou época na Cavaleiros do Forró. O Neto Araújo, né, que tinha 42 anos, as primeiras informações aqui colhidas através das redes sociais é que foi encontrado, né, sem vida aí pela sua esposa dentro de casa, provavelmente vítima de um infarto. E o Neto mesmo, nos meados do ano de 2000, né, na passagem aí de Cavaleiros do Forró, ele ficou sendo vocalista da própria Colo de Menina, onde também deixou o seu nome marcado, e ele também chegou a cantar na Gatinha Manhosa. Eu lembro que, se não me engano, foi num álbum do Cavaleiros do Forró, na voz dele, ele regravou, né, aquele sucesso lá no ano, na verdade, o do Não Pegue Esse Avião, foi isso mesmo, não, na verdade, na voz dele, a voz do Não Pegue Esse Avião é com o Neto aí. Com o Neto Araújo. O Neto Araújo aí não pega esse avião. Então, infelizmente, morre aí aos 42 anos o cantor Neto Araújo aí, ex-Cavaleiros do Forró, que atualmente estava aí cantando na banda Colo de Menina. A gente lamenta, né? São vozes que marcaram época, são vozes que a gente ouve e fizeram, claro, né, parte da nossa história. O Neto Araújo aqui também, a gente presta todos os sentimentos, né, à família, os amigos e aos fãs, né? O Neto aí, o Neto Araújo. Agora são 11 horas e 18 minutos, 11 e 18, a minha turminha boa também que está nos acompanhando nas fábricas aí de Rádio Ligado. Muito obrigada, viu? Obrigada mesmo pelo carinho da sua audiência, sempre curtindo a nossa programação, né? Essa turminha boa nas fábricas aí no distrito de Lagoa Redonda, para você também aqui no Complexo Empresarial. E uma das músicas mesmo que marcaram, né? Marcaram foi essa daqui, na voz do Neto Araújo. Hoje a gente vai recordar agora, nesse momento de luto. Agora são 11 horas e 18 minutos na programação da 87,9.
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1: Bom dia, maravilhosa. Aqui é a Madalena do Clube 3. Gostaria de ouvir hoje qualquer uma de KLB. Ofereço para todos os ouvintes, para todos da minha família, para você, o cheiro, Lari.
2: Um cheiro, meu amor.
1: Quinta-feira.
2: Amém. Um cheiro bem carinhoso. Muito obrigada pelo carinho da sua audiência. Vou tocar assim KLB para você já já. Oi.
3: Bom dia, Lara. Hoje eu gostaria de ouvir Nosso Juramento com Asas Livres. O cheiro, né,
2: que hoje ela chegou daquele jeito, querendo ouvir aí Asas Livres. Pronto, eu toco para você já já, tá? Não se preocupe aqui. Na nossa programação tem mais mensagem. Opa, bom dia.
4: Bom dia, menininha.
2: Bom dia. Aqui é o
4: presidente Antigo Matadouro. Tudo bom? Espero que você esteja bem.
2: Amém.
4: Hoje, como é TBT, eu gostaria de pedir a música de Tairone Cigano, Fome de Amor, para oferecer a todos os ouvintes.
2: Não é como estão tudo numa rocha?
4: A mãe que está na escuta,
2: certo.
4: A Bita Marcineiro, a Val Marcineiro, Didi Marcineiro, Pimpim do Leite, a todos os ouvintes. Fica com Deus.
2: Valeu, obrigada pelo carinho da audiência, Luquinhas. Obrigada pelo carinho da sintonia, todos aí também nas imediações da Praça Esther de Lemos. Oi, bom dia, mais linda, bom dia. Meu TBT de hoje é com Tiago Aquino, Intriga da Oposição. Eita, vamos fazer aqui uma sequência de TBT de sofrência. Bora! Vamos fazer aqui uma sequência de TBT da sofrência. Arrasou, pode preparar aí que eu já vou botar aqui uma sequência musical pra vocês daquele jeitinho. São 11 horas, 24 minutos. 11 24, a minha turminha boa e na Delícias da Casa também, né? Já fiz o meu pedido lá hoje, viu? Pois é, hoje é só correria, babado mesmo, viu? 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Agora são 11 horas 25 minutos. 11:25. Ai, meu Deus do céu, não vou aguentar não. Vai ser um boteco da sofrência aqui, é? Como é isso? Aproveita e coloca nessa lista Pablo Contato. Já toquei Pablo hoje, eu vou ver se dá tempo. Mas aproveita aí, vamos maltratar esse coraçãozinho. Vem pra cá, Asas Livres com Zé Azul Potiguar. Nosso juramento.
5: Essa aqui é...
2: E esse TBT, hein? Será que ela marcou a sua vida?
6: Tamo junto, obrigado, irmão. Sucesso, já é sucesso.
5: Simba!

consequência disso, a frente de TBT foi essa, hein, minha gente? 11 horas 37 minutos. Agora são 11 horas 38 minutos, 11h38, virou aqui, né? 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Agora são 11 horas e 40 minutos. 20 minutinhos faltando para as 11 da manhã. E essa quem pediu foi a Maria do Agripino 3, KLB, A Dor Desse Amor. Você vai ouvir agora.

0: Marina, Marina Lali, certas coisas. Agora é 11h47. 11h47, vamos fazer o sorteio, né? Que eu falei do placar. Olha, quem participou comigo com o placar 2-1 na última segunda-feira foram 10 participantes, tá bom? A gente vai sortear agora do 1 ao 10 para saber quem foi. Placado 2-1 aí para saber quem foi, quem foi, quem foi. Do 1 a 10, número 3. Quem é o número 3? 1, 2, 3. Maísa, do Macaé. Maísa, filha de Carla, né? Maísa, filha de Carla aí do Macaé, com o número 3. Entre o placar que acertou, né? Entre os 10 participantes que acertaram o placar, você levou o Pix de R$50, tá bom, meu amor? Me manda aí, você ou sua mãe, pode mandar pro meu número pessoal, a chave Pix de vocês e o nome pra confirmação, que eu farei logo em seguida, tá certo? São 11h47. Tem muita mensagem aqui, infelizmente eu não vou conseguir, né, atender mais ouvintes, mas bora liberar aqui. Bom dia. Olha, menino, ele tá do WhatsApp, arrasou.
1: Passei uma música de forró pra nós, roupa nessa cara, Pepeta.
0: Encontrei Pepeta logo cedo.
1: Minha mãe Maria Rosa. Só isso mesmo, Larissa. Luz de Campo Pequeno.

0: Bom dia, Larissa. Aqui é Cruz do Campitano. Faça uma forró de quartel forró para nós, Larissa.
1: Pronto. Valeu, então. Muito obrigada pelo carinho da audiência. Vou botar aqui lábios dividido para vocês, tá? Gratidão pelo carinho de sempre. Oi, dona Regina, bom dia.
2: É Regina, do Maria do Carpe, ali na Feirinha, mas já, o programa está terminando, né, Lari? fez falta ontem, viu? Já estava com saudade.
1: Ih, fez falta.
2: Mandou um alô para nós, Maria do Carpe.
1: Valeu, dona Regina, um cheiro
3: bom
1: carinhoso.
3: Bom dia, Larissa, aqui é Rosângela. Estou nas escutas todos os dias.
1: Eu amo.
3: Larissa, passou a música para mim aí de Leandro e Leonardo, qualquer uma.
1: Pronto, vai para cá, Leandro e Leonardo, também aqui na programação da 87,9, aquela é por você que eu canto. Tá valendo pra você, meu amor? Obrigada, viu? Obrigada pelo carinho da sua sintonia. Tem mais aqui, Josiane, olha ela.
4: Bom dia, minha linda.
1: Bom dia.
4: Como você está, gatona?
1: Estou Maria de bem.
4: Larissa, hoje vai sair quem foi que ganhou, né, filho? O cinquentinho do Pix.
1: Isso.
4: O que tá falando é Josiane.
1: Já saiu.
4: Passa... Opa. Larissa. Larissa, passa aí a música de...
1: De quem?
4: Como é que diz? De Deivinho Novaes, qualquer uma, viu, gata?
1: Já
4: tô
1: foi.
4: Tô fazendo almoço, escutando esse programa, viu, minha linda? Fica com Deus.
1: Eita, Jazera, engraçada. Olha, amanhã eu toco pra você a música de Deivinho Novaes no nosso álbum da Sofrência, tá bom? No álbum da Sofrência aí, eu toco o Deivinho Novaes, que eu tô sabendo que, por sinal, né, arrasou aí no São Pedro da Lagoa Redonda. Agora 11h49, eu já vou me organizando pra me despedir de vocês, agradecendo primeiramente a Deus por mais um dia, por mais uma oportunidade de estarmos comunicando com muito amor. Eu tô indo embora, prometendo voltar amanhã, se o nosso bom Deus permitir. Eu vou deixando as nossas últimas de hoje, Leandro e Leonardo, lábios divididos, só música boa. Fiquem todos com Deus, que eu tô indo com ele. A gente se encontra nos stories da vida.

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2: 11 horas e 58 minutos.
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0: Slam Limbo.
1: Agora tá certo! Ei, sai daqui! Sai daqui! Sai daqui! Da rapaz! Dá na frente! Dá na trás! Agora são 12 horas 19 minutos. Meio-dia e 19 minutos na Tobias Barreto FM. Hoje. Vai começar com a viadagem aqui. Vai. Começar com sua xaropada aqui. Ai, agora são 12 horas mais 19 minutos. Meio-dia, 19 minutos na Tobias Barreto FM. Hoje é quinta-feira, 2 de julho, o ano é 2026. Vê se você consegue, depois da Cindy, falar com o Pedro Menezes, porque hoje, 2 de julho, é feriado na Bahia. É emancipação política da Bahia. Aí, daqui a pouquinho, nós vamos tentar um contato com o professor, cordelista, radialista e amigo Pedro Menezes. Vamos falar, né, da emancipação política da Bahia. Hoje é feriado, hoje é cachaça, até umas horas na praia, nos bairros. Hoje é dia de trio elétrico, hoje é festa na Bahia. Emancipação política na Bahia é festa. Então, daqui a pouquinho, nesse 2 de julho de 2026. Aqui pra gente não é não, viu? Pra gente não é feriado não, é o estado da Bahia. Por exemplo, Itapicuru tá em férias, tá de folga hoje. Itapicuru hoje é feriado. Né, Suti? Itapicuru hoje é feriado.
2: Ei, meu irmão!
1: Tá igual a mulher, né? Quando dá de mês em mês o feriado. Né? A Linda é assim, né, Suti? A Linda... Todo mês tem feriado, né? Suti diz aí, Suti, aí, vai hoje namorar? Não, a Linda tá de feriado. tá de feriado, a Linda tá de feriado.
3: Feriado tá aqui no dia 8.
1: Hein?
3: Feriado aqui em Sergipe.
1: Sergipe é semana que vem, quarta-feira. É 8, é. Sergipe. Dia 8. É Sergipe. De ontem a 8. É dia 8 aqui, é feriado. Mas na Bahia hoje, 2 de julho, amanhã nos Estados Unidos, 3 de julho, né? É o feriado dos Estados Unidos. Foi quando o Brasil, em 94, derrubou os Estados Unidos na Copa do Mundo, em 94. Ali foi 3 de julho, né? Então nós estamos chegando com o programa Tribuna do Povo. Nós vamos aí até às 14 horas. Pois é, chegando, Valdemir Barreto, Pedro Menezes, Cindy Kruszewski. Hoje nós vamos falar mais uma vez de Copa, viu? Daqui a pouquinho vamos falar de Copa do Mundo, que o bicho tá pegando. Olha, pai, Rei Vaqueiro e Amado Batista comandam a ressaca junina em Cristinápolis. Olha, pai, lá em Cristinápolis eu tenho familiares, tenho parentes e amigos. Pois é. Ontem, inclusive, foi aniversário de Sasta, minha prima lá. Tava vendo no Instagram dela. É, rapaz, olha, Rei Vaqueiro e Amado Batista. Né, na ressaca junina em Cristinápolis, terra tia Lulu, a irmã de minha avó paterna, Alzira. Pois é, terra de nosso amigo Bodinho. Nosso amigo Bodinho, da farmácia. É, documentos perdidos do Forró Caju. Eu tava olhando aí, rapaz, a Polícia Militar ontem, né? O boletim da Polícia Militar. Bom, viu? Apenas 60 pessoas foram detidas, nenhuma morte. Forró seguro. E eu tive lá, inclusive, no Arraiá do Povo. Eu tive no Arraiá do Povo umas 5 ou 6 vezes. Por aí. Nossa, deixa eu ver, fui no show de Calcinha Preta, fui no show de Ademário Coelho e o pessoal que foi do Mastruz com Leite, eu esqueci agora o nome, é, fui no show deles, fui no show de Zezo, Bruno e Marrone, fui quem mais? Luan Santana, fui no show de Luan Santana, foi 4, não foi? 4 ou 5 vezes, foi assim, foi. Eu fui no Arraiá do Povo e muito seguro realmente, seguro mesmo. Tanto para você ir de carro, tanto você ir de Uber, de táxi, e lá. Segurança boa lá dentro. Ó, você vê que não, ninguém mexia em celular, o negócio, policiamento tinha. Polícia militar, polícia civil, segurança. A festa estava segura. Eu fui na abertura, foi seu desejo, fogo na saia e calcinha preta. Né, Fran? Me lembra aí. Tá em casa, tá ouvindo aí, você tá? Ô, Ana Lish. Vocês estão ouvindo? Oi! Tá de folga! Emancipação Política da Bahia, Binhana! Do Irmã Dulce, cuidado que os repórteres estão chegando aí, viu? E a sua rua fez o saneamento básico, né? E calçamento. Mesmo assim, o repórter foi lá visitar a Biana. Hein, Binho? Um cheiro, viu, Binho? Fecha, arrasa! Aí no Irmã Dulce, tá aqui, Emancipação Política da Bahia, tô de folga, cheiro, meu lindo! Um abraço, Binho. Ô, Binho, e você tá com saudade, né, daquele penteado de Márcio Verlan, tá? Aquele penteado de Márcio. Ah, Ademir, como tá o dedo aí? E aí, furei ontem, já tirei pus e tudo, já botei um negócio que me ensinaram. Olha como tá, inflamado, infeccionado aí. Hein, Binho? Ele adora aquele penteado de Márcio. Márcio, Biana, não pode ver, viu? Aquele penteado seu. Diz que é pra você crescer de novo o cabelo e voltar. Com aquele penteado, hein, Binho? A bicha fecha. Olha, quando foi inaugurar aí, quando ele mandou pra mim, viu, Márcio? Aqui, olha. Mandou pra mim, olha. Ai, Vademir, Márcio penteando o cabelo, olha. Quando for inaugurar aí o calçamento da Rua de Binho, nós vamos fechar, viu? Vai ter festa. Só não pode chamar a Juliana, viu, Binho? Cuidado, não chame Juliana, não. Que ela é baleada. Mas chame, chame, pode chamar. Ela é nossa amiga, pode chamar. Não tem nada, não. Chama. Mas vamos lá. A galera lá do grupo do Jovinho. Tomar uma refrescante na porta da casa de Binho. Né? E acender uma fogueira para inaugurar o calçamento. Lá no Irmã Dulce. É? Ah. Beleza. Tá bom. Valeu, Marcelo. Tá falado, tá dado o recado. Foi direto, né? Pronto. Tá bom, então. Beleza, viu? Ô, meu amigo Nilson, é tio de Maciel, tá aí ligadinho. Um abraço, Nilson. Ele sempre manda mensagem pra gente. Nilson é gente da gente, viu, Maciel? Nilson aí é gente da gente. É? Um abraço, Nilson, tá sempre ligado. Olha, eu vou convidar Nilson também pra gente ir lá. Na inauguração da Rua de Binho, lá no Irmã Dulce. Calçamento, esgoto, já entrega. E a gente vai lá fazer uma festa, uma festança. Ele fecha, a bicha fecha, logo com todo mundo que chega na rua dela, a bicha. Fecha, bicha, fecha! Eita, meu Deus do céu, vai ser um arraso, viu? Se prepara que nós vamos pra aí. Como é o nome da rua de Binho aí no Irmã Dulce? Manda aí, Binho. Como é o nome da sua rua? Manda aí, Binho, o nome da sua rua. Um abraço, viu? Um abraço, Maciel, um abraço, Nilson aí. Oi, fecha. Oi. O programa hoje está começando diferente. Ô Cindy Schilder, cadê você? Você hoje também vai ser convidada para a inauguração do calçamento lá no Irmã Dulce, Rua Francisco Gomes Ribeiro. É a rua de Binho. Sabe quem é Binho? Sabe?
0: Tô lembrada não agora.
1: Mas você vai se lembrar, Biana. Fecha! A bicha fecha! Hoje chegaram lá para fazer um negócio, ela expulsou todo mundo. E ela, quando vê Márcio Verlan com aquele penteado daquele cabelo, Ave Maria. E aí, Francisco Gomes Ribeiro, estamos lá na inauguração do Irmã Dulce. Vamos tomar uma cervejinha e comer uma carninha na casa do nosso amigo Binho. Forte abraço, Binho. Está de folga hoje. Ele trabalha numa fábrica da Bahia. Mas hoje é Emancipação Política da Bahia. Deram folga. Vamos lá, vamos começar o programa. Mesmo de forma diferente. Vem de lá, Cindy.
0: Boa tarde, Valderlan Lemos. Boa tarde, Valdemir Barreto. Boa tarde para você, ouvinte da Tobias Barreto FM. Hoje a previsão dessa quinta-feira é de sol entre muitas nuvens, com possibilidades de pancadas rápidas de chuva ao longo do dia, e a temperatura deve variar entre 20 graus a 25 graus. E agora eu trago as manchetes de hoje, onde uma campanha divulgada nas redes sociais sobre marcações de consultas e exames, a secretária de saúde, Sabrina Oliveira, vai estar falando com a gente. Também vamos falar com o diretor do presídio do Premabas, aqui de Tobias Barreto, sobre onde dois homens foram presos pela Polícia Penal aqui no, em Tobias Barreto. E também com o secretário de Planejamento, Sebastião, vai falar com a gente sobre a ordem de serviço que vai ser dada hoje lá para o Padre Pedro e o Conjunto Pinheiro. Então, logo mais eu volto trazendo essas informações para a Tribuna do Povo.
1: Pronto, eu também vou falar daqui a pouquinho, você volta no programa, tem três matérias com a Cindy hoje. Cindy, aquele negócio que eu lhe falei, lembra aí, viu? Ontem à tarde, tá bom? Já lhe mandei aí tudo novo. Se tiver alguma dúvida, eu vou falar de Copa do Mundo, meu Deus do céu, Senegal ontem. Eu doido para botar aqui no programa hoje, Senegal, entrou água. Vamos falar de Copa do Mundo, vamos falar também de dois acidentes que hoje eu presenciei pela manhã. Inclusive eu filmei daqui a pouquinho na nossa live. Mas agora são 12 horas mais 30 minutos, meio-dia pulou para 31 no relógio de Seu Catu, meio-dia pulou para 31 no relógio de Nilson, que está no sofá com a caixa de som ligada, ouvindo o programa, é o tio do nosso amigo Maciel. Deixa pro povo, Maciel. Maciel, que é forte na campanha política, ele é quem, né, é o merchandising, Maciel. Dá tchau pro povo, Maciel. Mas eu vou ao recanto da serra, professor, radialista, cordelista e amigo pessoal nosso, Pedro Menezes. 2 de julho, emancipação política da Bahia. Vamos trazer aí novidades, trazer para o povo que está nos ouvindo, nos assistindo, né? Essa data que comemora a emancipação política da Bahia, Pedro. Com alegria falo com você, boa tarde.
2: Grande abraço a você, Nan, boa tarde a todos da sua produção aí, os nossos repórteres, os internos e os colaboradores da Tobias Barreto FM, internos que eu digo aqueles que estão trabalhando internamente, porque não tem ninguém preso aí, né? E abraçar aos rádio ouvintes também que estão sintonizados aí no Tribuna do Povo, nesse horário do meio-dia, acompanhando aqui a Tobias Barreto FM. E mais uma vez agradecer a oportunidade e pedir licença aos baianos, na qualidade de sergipano, para falar um pouco desse 2 de julho, que é considerada a independência da Bahia. E há quem diga que, de fato, a independência do Brasil começou aí, porque a independência brasileira, em 7 de setembro, só veio acontecer de fato no papel em setembro. Mas houve uma luta muito grande das tropas brasileiras em Salvador, justamente no dia 2 de julho de 1823, meu caro Nan.
1: É uma data muito comemorada e na Bahia, na verdade, porque o baiano por si só já é festeiro, né? E você, quando hoje nós temos essa facilidade de acessar as redes sociais, né? Em todo lugar hoje na Bahia tem uma festa. Mas é como você falou, independente da festa que fazem hoje, né? Desde a sua independência. E dizem, eu também já ouvi isso, né? Que vem aí a independência, vem aí o 7 de setembro que a gente comemora, a independência do Brasil, é mediante ao 2 de julho. Né? Não sei de que forma eu posso assim dizer para os nossos ouvintes, mas você pode ficar à vontade, Pedro.
2: Isso é que, de fato, os baianos, eles consideram o 2 de julho como a data marcante, porque houve uma expulsão das tropas portuguesas que estavam em Salvador. Porém, de fato e de direito, só foi para o papel isso em 7 de setembro. É como, por exemplo, antigamente as pessoas tinham o batistério e o registro civil, né? Aí, às vezes acontecia da pessoa nascer em 1º de janeiro e aí só fazia o registro civil no dia 30 de janeiro. Então, o que vale, na verdade, é o que está no registro civil para a legislação. Então isso aconteceu também na independência do Brasil, porque 2 de julho foi realmente esse enfrentamento de forma decisiva às tropas portuguesas que estavam em Salvador. E nós aqui dessa região, né, de Lagoa Redonda, Itapicuru até Olindina, nós somos considerados Sergipa, é uma mistura de Bahia com Sergipe, porque outrora essa região, inclusive ali a região de Rainha dos Anjos, era Sergipe. Quando Antônio Conselheiro passa por aqui, naquela oportunidade, se instala em Itapicuru e cria a Igreja do Bom Jesus lá em Crisópolis, essa região, boa parte, pertencia ao estado de Sergipe. É que depois teve uma mudança política e, consequentemente, essa mudança veio afetar também a gente. Até como hoje, nós temos em Sergipe a região centro-sul para o contexto político. O governo do estado de Sergipe considera centro-sul. Mas se você for pesquisar pelo Instituto Brasileiro de Geografia e Estatística, IBGE, nós somos também a região do Vale do Rio Real, ou seja, a divisa entre Bahia e Sergipe pelo Rio Real. Agora, não, o que chama a atenção na independência da Bahia são fatos que pouca gente sabe, né? Então, 3 pessoas foram decisivas nessa luta. Maria Quitéria, uma mulher, Joana Angélica, que inclusive lá em Salvador tem a avenida Joana Angélica, todo mundo já ouviu falar, e também o corneteiro Lopes. Essas 3 pessoas, elas tiveram um papel fundamental para que a independência da Bahia, que a independência, o 2 de julho acontecesse. Maria Quitéria, na verdade, ela pertencia aos quadros do exército, era raro, mas tinha essa mulher no exército brasileiro, ela é ali da região de Feira de Santana, inclusive. Joana Angélica era uma religiosa e ficava sempre lá no convento da Lapa, e o corneteiro Lopes, ele era bem fluente, era um homem que tocava a corneta para os militares. E aí o que é que acontece? Houve um confronto, houve uma luta, houve essa batalha pela independência, e Maria Quitéria foi uma grande líder. Joana Angélica também ajudou bastante na qualidade religiosa, mobilizar as pessoas que elas podiam para fazer o enfrentamento às tropas portuguesas. E o que é que acontece? O comandante do exército mandou o corneteiro Lopes tocar para as tropas recuarem. E o Lopes fez o contrário. Desobedeceu e acunhou a corneta para que as tropas avançassem. Então, assim, mesmo o exército brasileiro, mesmo os militares da época tendo tido uma baixa e estavam bastante sufocados pelas tropas portuguesas, essa teimosia do corneteiro Lopes, que ninguém entendeu, né, o comandante mandando ele tocar a retirada e ele tocou para que as tropas avançassem. E aí os portugueses, eles se amedrontaram, as tropas portuguesas, e acabaram recuando. Então foi devido a essa teimosia, né, do Lopes, do corneteiro, que de fato essa movimentação assustou bastante as tropas portuguesas, que acabaram recuando. Um fato triste aí é que Joana Angélica, ela foi morta nesse momento, né, no período que antecedeu a independência da Bahia, por uma baioneta. Ela foi atingida por uma baioneta. O que é a baioneta? É uma espécie de punhal, né, que era lançado por armas, como se fossem balas, mas essa baioneta, ela podia ser usada manual ou podia ser lançada também por algum tipo de armamento da época. E Joana Angélica, ela infelizmente foi morta pelas tropas portuguesas dentro do convento, na Lapa, e ela torna-se realmente uma religiosa que teve um papel muito importante. E Maria Quitéria, que estava à frente da luta, que estava também articulando com os homens e com as mulheres, e o corneteiro Lopes, que ele, teimoso, desobedeceu o comandante. Nós já estamos aqui, vamos tocar a corneta para avançar, não tem negócio de recuar, não. Então, de fato, houve derramamento de sangue, houve muita luta. Inclusive, aqui, a nossa região, ela tem uma contribuição muito grande, pouca gente sabe disso, para a independência da Bahia. Da casa do Barão de Jeremoabo, que fica em Itapicuru, foram encaminhados, naquela oportunidade, 500 homens para lutar pela independência da Bahia, como também na emancipação política de Sergipe, foram encaminhados 2 mil homens da Casa do Barão para lutar pela independência de Sergipe. E, inclusive, esses homens pararam aí em Tobias Barreto, descansaram aí na região da Igreja Matriz e seguiram com destino a São Cristóvão. Então, tem uma ligação muito forte, e amigos que acompanham agora o programa, dessas histórias entre Bahia e Sergipe. E o 2 de julho, para os baianos, é considerado o verdadeiro dia da independência do Brasil, e não 7 de setembro, que é que vai para o papel posteriormente e que vira esse símbolo nacional. Por quê? Porque quem proclamou essa independência, quem deu o grito, foi Dom Pedro I. Então, assim, ele era o superior, ele era o rei, ele era o governador, ele era o mandante, ele era o superior. Então ficava realmente chato se alguém dissesse, não, foi uma mulher, foi Maria Quitéria, Joana Angélica, a freira também lutou, foi o corneteiro que, na verdade, deu o sinal para a tropa aí, ao invés de voltar, que ajudou, né, a consolidar essa questão da independência. Então tem essas questões políticas que, às vezes, acaba abafando, acaba, de certa forma, apagando um pouco a história de quem, de fato, lutou e quem, de fato, foi para, realmente, a luta de frente. Isso acontece com o conselheiro, isso acontece com as figuras nordestes, com o Irmã Dulce, isso acontece com essas figuras nacionais, nordestinas, regionais, que lutaram para que a gente tivesse esta suposta liberdade que nós temos hoje.
1: Fazer como Dedezão, né? O saudoso Dedezão, malandro. Os cara descansaram aqui no trecho da igreja, foi os malandro, descansaram aqui. Ô Pedro, você que lê muito, e você é historiador, na verdade. Isso a gente tem que, né, reconhecer. Se, eu já ouvi falar por algumas pessoas que teve uma batalha, uma briga entre os estados de Sergipe e Bahia para que Itapicuru fosse aqui de Sergipe e que Rio Real fosse de Tomás do Geru, ou era Tomás do Geru ter alguma coisa com Rio Real. Você já leu alguma coisa sobre isso, Pedro?
2: Então, essa faixa, né, que outrora era de Sergipe, ela foi passou a pertencer à Bahia. E na justiça, nos debates políticos, no Senado, na Câmara Federal, no Supremo Tribunal de Justiça, já teve processo e já tiveram debates sobre essa possibilidade de reaver essa faixa para Sergipe, né? Isso já foi discutido, mas não virou de fato ainda um decreto, não foi transformado em legalidade, né? Porque o que eles chamam de legalidade é quando passa pelas instâncias, primeira, segunda, terceira instância, e aí de fato se consolida um pensamento. Mas já tivemos vários debates nessa linha, depois dessa retomada da Bahia, desse trecho que era de Sergipe, que hoje pertence à Bahia, como está acontecendo agora na região da Grande Aracaju, né? Tem um debate que São Cristóvão quer reaver, aliás, que Aracaju quer reaver uma área que pertence a São Cristóvão.
1: A área do Mosqueiro ali, aquela região ali.
2: Isso, exatamente, aquela
1: fizeram
2: área.
1: Fizeram um acordo agora, né? Fizeram um acordo.
2: Foi, saiu recente esse debate, esse acordo, como também tem uma briga ali entre Canindé e Poço Redondo pela Grota do Angico, onde Lampião foi morto. Recentemente, novamente a justiça deu ganho de causa a Canindé, e aí o Poço Redondo entrou com um recurso, enfim, está

0: Tomás do Jeru, um exemplo. Campo Grande ser um povoado de Tobias Barreto. Nós já tivemos essa discussão aqui.
1: Isso. Tivemos por muito tempo esse debate, né? Em relação a Campo Grande pertencer a Tomás do Jeru, pertencer a Tobias Barreto e vice-versa. Então, esses debates, eles acontecem e não é diferente nessa região, né? O que a gente deixa muito claro nessa questão da independência da Bahia foi a influência da nossa região aqui, encaminhando 500 homens da Casa do Barão, e também a força de Maria Quitéria, que era uma militar do Exército, Joana Angélica como religiosa, e do corneteiro Lopes, né? É aquela coisa da persistência. Se você tem um objetivo, você precisa persistir e precisa criar estratégias para que o seu objetivo seja atingido. Então, Maria Quitéria, na qualidade de líder do Exército, fez a parte dela. Joana Angélica também mobilizou a questão da igreja, que tinha uma ligação muito forte com o Estado naquela época, e muitas decisões do Estado eram em comum acordo com a igreja. Claro que ao longo do tempo as coisas vão mudando, hoje os poderes são mais independentes, né? Pelo menos é isso que a gente ouve dizer, e o Lopes, ele foi muito enfático em não atender o comando, não atender a ideia de recuar, ao invés de tocar a corneta com a música de recuo, ele tocou com a música de avante. Vamos avançar. Isso assustou a coroa portuguesa. Então são estratégias políticas, né, que ao longo do tempo elas vão se modificando. Hoje as estratégias políticas são diferentes, são pela comunicação, são às vezes pelas redes sociais ou até nos bastidores, mas enfim, toda a vida, desde que o mundo é mundo, como dizia vovô, sempre existiram essas formas de fazer alguma estratégia para se chegar a um objetivo. E sempre é, quando você quer fazer uma promoção de um supermercado, de uma loja, de um meio de comunicação, é claro que você vai ter que recorrer às estratégias para que o resultado seja satisfatório. E a independência da Bahia hoje é comemorada com festa, com alegria, mas acima de tudo com esse debate, né, da luta popular, da luta das pessoas que vão para a linha de frente para defender os seus objetivos, para defender o Estado, uma região. Do mais, né, eu queria muito agradecer mais essa oportunidade, você sempre traz aí temas relevantes, né, o rádio, ele tem essa missão, como diria Edgar Roquette Pinto, que é um dos fundadores da rádio no Brasil, quando ele cria a rádio para educar, e vocês têm feito esse papel aí de educar também com as notícias, porque as notícias, elas também precisam ser educativas.
0: Na verdade, a gente que agradece a você nos atender e colaborar com o nosso programa. E quando eu falei a você há pouco instante no Zap, né, que eu gosto muito das suas participações, não é da boca para fora não, viu? Saiba disso. É tanto que você me mandou um contato, disse, pô, eu prefiro que seja com você. E isso é verdadeiro, viu, Pedro? Gosto muito das suas participações e das suas explicações. Só para a gente terminar rapidinho, dizem que Alcimar Monteiro fez aquela música Anarriê, Anarriê, Alavantu, Alavantu, Alavantu, Anarriê. Diz que foi ouvindo, foi assistindo os filmes de Lampião. Porque quando o Lampião dizia Anarriê, Alavantu, aí disse que o Alcimar Monteiro assistindo um filme. Eu vou fazer uma música assim.
2: Deixa sua mente.
0: Vou fazer a música assim. Anaíê, levantou. Oh, meu Deus do céu. Valeu, Pedro. Deixa eu ver se eu retorno aqui. Oh, pronto, vamos concluir aqui com o Pedro.
1: Pra gente... Oi, Nanca. Fiquei sem retorno aqui.
0: Pronto, foi que caiu a ligação. Tá dizendo aqui, dizem que Alcimar Monteiro fez aquela música Anarriê, Anarriê, Alavantu, foi assistindo os filmes de Lampião, vi lendo as histórias de Lampião. Quando o Lampião... Anarriê, Alavantu!
1: Essa expressão é uma expressão francesa, né, que as quadrilhas usam muito, né, que é para avançar ou para recuar. E certamente o cangaço... Os personagens da história do Nordeste também, em algum momento, usaram, né? É como a maioria dos historiadores afirmam que a música Acorda Maria Bonita, Levanta para Fazer Café, e o dia já vem raiando e a polícia já está de pé, foi uma composição de Virgulino Ferreira da Silva, né? Muitos historiadores sustentam essa tese. E isso teria sido registrado por Benjamin

0: Abraão, que é um dos caras que conseguiu fotografar Lampião, que ele era o secretário do Padre Cícero lá do Juazeiro do Norte. Como Padre Cícero e Lampião eram ligados, então tem essa situação toda. Aliás, nos próximos dias nós vamos estar lançando aí um livro chamado Lampião pelas Veredas, que vai abordar Lampião aqui nessa região. Itapicuru, Olindina, Crisópolis, Pombal, a região da Mariana, Rainha dos Anjos, Monte Coelhos, por que Lampião não entrou na Samambaia? E aí nós vamos pedir depois a você uma oportunidade aí também para falar. Ele
1: Da
0: tá,
1: hora.
0: esse livro já está rodado, ele está em São Paulo, deve estar chegando aí nos próximos 8 dias, né? Foi um edital que nós conseguimos ganhar da lei Aldir Blanc, né? Foi através da Secretaria de Cultura e do município. A gente já aproveita também para fazer esse registro. Nós vamos estar fazendo lançamentos em escolas, nós vamos estar levando esses livros também para a Casa de Tobias e para a Biblioteca Pública de Tobias Barreto, e vamos fazer também algumas palestras públicas com esse recurso da lei, para a gente prestar contas de um edital. E o que é um edital? O edital você se submete alguns critérios e você é aprovado ou não, né? O edital vai dizer se você realmente preenche aquilo que ele solicita, se você tem capacidade de escrever, de fazer uma palestra, de prestar esse serviço público. E aí a gente vai estar lançando nos próximos dias esse livro, Lampião pelas Veredas, né? Nós tivemos
1: Eu tenho
0: recentemente.
1: certeza que Lampião pelas veredas, quem ensinou muitas veredas a ele foi Porta Aberta. Porque Porta Aberta, quando trabalhava na Secretaria de Obras de Eletricista, que você dava a ele os roteiros, ele fazia: aqui tem uma vereda, aqui tem uma vereda, aqui tem uma vereda. Quem conhece de vereda é Porta Aberta, viu? Pode procurar ele.
0: É porque eu que sou tabaréu da roça, nascido numa casa de taipa, eu sou legítimo, não tem nem, eu não tenho nem aquela marca da BCG, você imagine. Tabaréu da rede rasgada. Nascido mesmo nas brenhas. Aí, na roça, a gente não diz nem vereda, diz é uma vareda.
1: Vareda,
0: Vereda é um nome técnico. Aí a gente que nasce e cresce na roça, quem cresce, né? Quem não fica do meu tamanho. Aí diz assim: olha, tem uma vareda aqui.
1: eita, Pedro, brincadeiras à parte, bom falar com você sempre, viu? Muito obrigado mesmo.
0: Grande abraço. Esse mês a gente vai dar um giro aí pelo Nordeste, também tem a missa do Cangaço agora no fim do mês. E aí eu já quero também lhe pedir esse espaço para estar trazendo algumas matérias de cunho regional, estadual, e também com temas e escritores e pessoas que fazem algum tipo de atividade cultural e turística pelo Nordeste brasileiro e por Sergipe também. Claro, esse intercâmbio entre Bahia, Sergipe, Alagoas e Pernambuco, que vai trazer também alguns temas, vamos trazer aí dentro do jornalismo, para dar essa dinâmica e aproveitar também para divulgar o que às vezes não está no livro, às vezes não está escrito, às vezes não vai para a escola, que a gente não tem oportunidade de acompanhar. Vamos resgatando aos poucos. Mais um grande abraço a você e a
1: Forte
0: todos aí.
1: abraço. E em breve eu vou pedir a permissão para ir visitá-lo no Recanto da Serra, que eu estou precisando de pelo menos um dia de lazer e risos, e muito riso. Um forte
0: Então,
1: abraço.
0: um grande abraço, estamos sempre à disposição.
1: Valeu, Pedro Menezes. É radialista, é professor, cordelista, é também o proprietário lá do Recanto da Serra. Brincadeiras à parte, estou precisando lá no Recanto passar um dia lá batendo resenha. Quando eu me sento com o Pedro, a gente bate uma resenha muito boa. A gente brinca muito, a gente fala sério, mas brinca muito. A gente é falando sério, brincando, dando risada para distrair. Pedro é um cara que tem um papo muito leve, eu gosto muito de Pedro Menezes. Ele, a esposa dele, a turma lá. Breve eu vou lá no Recanto da Serra passar um dia aí respirando aquele ar. Tem mensagem?
2: Boa tarde, Rodemir. Boa tarde, Nan. Não, eu moro aqui pertinho de vocês, da rádio Tobias Barreto, aqui na Filadélfia Santo Lima.
1: Isso. Oh, Nilson.
3: Ô, Nan,
1: Oi.
3: nós é tubiense, nós somos Tobias Barreto, Nan. Nós
1: Sim.
3: somos tubiense, nós somos do Brasil, Nan. Nós somos vascaíno. Você é tricolor, tá ligado? Você é do seu lado da casa quietinho, viu? Você é tricolor, fica no seu canto quietinho. Eu sou vascaíno, Valdemir é vascaíno. E nós vamos embora, embora. Meu filho é palmeirense, o Wesley é palmeirense, o Wesley. Ave Maria, nem queria. Nós somos. Simbora! Não, valeu, um abraço pra você, pra mim, pro.
1: Um abraço. Um abraço para você também, Helenilson das Candeias. Tem mensagem, deixa eu ver o Facebook aqui, né? O Cosmo Araújo, que é nosso conterrâneo, está em São Paulo. Tá mandando aqui um alô pra gente, um boa tarde. Valeu, Cosmo Araújo, aí no Facebook da Tobias Barreto FM. Obrigado a você, Cosme. Dona Gelvan Cardoso, um abraço pra senhora. Ótima tarde para todos aqui, o Cosmo Araújo tá mandando. Forte abraço, viu, Cosmo? Dona Gelvan Cardoso, forte abraço pra senhora também. Tem alguma mensagem mais? Olha, Valdemir, bota aí, por favor, um desses vídeos aí. Hoje pela manhã, eu flagrei dois acidentes aqui nessa entrada da Avenida Rotary, onde está em obra. Onde está em obra. Falar em acidente, nossa amiga Pepe está aqui, a vizinha rádio, foi atropelada ontem, viu? Tá osso, viu, esse trânsito, viu? Tá osso. Pepe está aqui, vizinha da rádio, a vovó do João. Né? E da Gabi. Foi atropelada ontem. Tô vendo aí, tá na nossa live aí um vídeo. Foi eu que filmei hoje, pela manhã. Eu flagrei hoje dois acidentes no mesmo local. Essa avenida aqui, Rotary Club, que está em obras, do lado que de quem vem lá do Agripino, quem vem da Cidade Alta, tem as manilhas. Então a pessoa não pode entrar por ali. Se a pessoa quiser entrar, entre ali onde é a HMC. Tem um acesso ali que você já sai no conjunto da Caixa Econômica. Se você vem do Agripino, vem da Ducati, vem chegando na cidade depois da ponte do Jabibiri, entrando, aí tem a OSAF, tem os galpões, aí tem a HMC ali, né? Tem um acesso à direita que você já sai no conjunto da Caixa. Porque aqui nessa entrada da Avenida Rotary tem os cones. Então os cones estão mostrando que você não pode entrar. Agora quem vem do Maria do Carmo, do Bela Vista, sai aqui para sair na frente do posto Rainha. Vejam agora vocês, aonde é que o caminhão está entrando pela contramão. Tá aí. Essa filmagem foi eu que fiz, viu? Foi eu que fiz. Não tem a placa do caminhão. Não sei de quem é o caminhão. Também não quero saber. Mas foi eu que fiz essa filmagem aí. As imagens estão aí na live da Tobias Barreto FM. Agora, no Facebook. Foi eu que fiz. Essa imagem aí hoje. Foi eu que fiz essa imagem. Porque é complicado. Aqui a gente sabe que não é mão. Aqui a gente sabe que não é mão. E as pessoas ainda querem. Entrar. Repara aí esse negócio. Tá aí, na nossa imagem. Na nossa live. O cidadão vinha com o caminhão como se vinha do SESI. E aqui, nessa roubada aqui, aqui não é entrada. Aqui você não entra à esquerda. Ali é para quem vem do Irmã Dulce, do Bela Vista, do Conjunto da Caixa, do Maria do Carmo. É de quem vem da Avenida Rotary. Olha aí. Foi eu que filmei. Não sei de quem é um caminhão. Não sei a placa. Não sei a placa, não sei de quem é o caminhão, também não quero saber. Tá errado. Se num momento desse aí, os agentes de trânsito vão passando, para e multa o carro, porque tem aqui uma placa, proibido retornar. Se a pessoa quer voltar aí, ela tem que ir até lá, na outra esquina, onde é ali a fábrica de Dona Luciana Guinélio. E ali tem uma placa de retorno. Ou você à esquerda vai para o conjunto da caixa ou volta para a cidade. Repara aí, ó, o caminhão onde está estacionado para entrar para a Avenida Rotary. Ah, mas está em obra. Você vai pelo conjunto da caixa e entre pelo acesso que tem lá. Mas pela contramão, não. Sabe o que aconteceu nesse momento? Graças a Deus que nenhum dos dois acidentes foi com caminhão. Os dois acidentes foram com carros de passeio. Mas um carro de passeio vinha e ele teve que brecar aí. A moto vinha no fundo, sobrou. Final, o lado direito, o lado do passageiro do carro, um carro branco, amassou o para-choque e a chaparia, onde fica o farolete do carro. E no outro, repara lá o cara deitado, olha, o cara sentado. Olha. Tá lá na imagem aí. Está na nossa live no Facebook. Vai lá, agora vê. Olha lá, um cara sentado, a moto no chão. Por quê? Olha lá um carro branco entrando lá. Entrando pela contramão. O rapaz vinha aqui e o carro que vinha atrás do rapaz tentou se antecipar para entrar pela contramão. Pegou o rapaz e derrubou. Graças a Deus que o cara só teve arranhões. E se o carro pisa o cara? Tá aí, ó, na nossa live. Essa moto amarela tá certa, o Uno tá certo. Vejam aí essa van, essa Saveiro entrando à direita. Repara aí, ó. Aí não é mão, aí é contramão. Tá na live. Repara o caminhão aonde está estacionado. Então são essas coisas aqui no trânsito que a gente fala aqui, mas muita gente acha mais fácil criticar os agentes de trânsito. Muita gente acha mais fácil criticar a ação dos agentes de trânsito. Qual é a colaboração de algumas pessoas que têm transporte em Tobias Barreto ao nosso trânsito? Qual é a colaboração que as pessoas que têm carro, moto e circulam nas ruas de Tobias Barreto colaboram, ajudam e respeitam o trânsito? Tá aí, aí. Os dois vídeos, quem fez fui eu. Não foi ninguém que me deu, não. Eu quem fiz os dois vídeos. Porque nos dois teve acidente. Vale ressaltar que o acidente não foi com o caminhão. O caminhão apenas está entrando no lugar errado e ficou parado, atravessado, no lugar errado. Porque o caminhão não pode entrar aí, carro nenhum. Tem uma placa, proibido entrar. Proibido retornar. Se você vem aqui do SESI e quer voltar, você tem que ir até lá na frente, onde é o retorno, defronta ali a fábrica de Dona Lucília da Guinélio. Se você pode ir para o conjunto da Caixa, pelo aquele acesso ao lado da HMC, ou você pode retornar. Aí as manilhas, olha. As manilhas. As manilhas aí estão tá dizendo que está em obra. Você não vai entrar aí para ir para a Avenida Rotary. Aí entra pela contramão. Olha lá, um carro agora passando um carro branco aí. E vinha outro carro e o cara ainda foi antecipar a moto para entrar pela contramão. Derrubou o motociclista. O rapaz teve arranhões, o dono do carro parou, foi lá conversar com o cara. Eu não sei o que acertaram, o que conversaram. Eu apenas filmei. Mas o carro do cara tá errado. E o outro, o caminhão, o carro vinha, um carro branco. Não é essa Saveiro, não. É outro lance aí. E o cara da moto no fundo, brecou, bateu no fundo do carro. Porque os motoristas insistem em entrar à esquerda, aonde é proibido. Mas tem casos desse aqui, tá aí, na nossa live. As duas imagens, as duas. Foi eu que filmei, ninguém me deu. É mais fácil criticar e dizer coisa com agente de trânsito. Se num caso desse o agente chega, multa o cara do caminhão e o cara do outro carro que derrubou o motociclista, é perseguição. Porque os guardinhas só pensam em perseguir, só pensam em multar. Aí, tá aí, aí. Eu tô falando desses dois casos de hoje, que eu flagrei, eu vi. Eu tava na hora. Não foi ninguém que me disse, não. Não foi ninguém que me disse. Eu vi e filmei. Paranão, boa tarde.
4: Boa tarde, né? Não, você tá certíssimo. O guarda de trânsito aqui, o Abanho. Se for corrigir certinho, Ah, meu amigo. Rapaz, pouca gente ama. Porque é muita irresponsabilidade. Não vou dizer que ele não erra, não. Erra, mano. Agora aqui é demais. Rapaz, você quer ver uma coisa? Fica na avenida sentado. Ali como fica ali, no Joaldo, ali, na tapada dele. O que você vê de gente com a moto atravessando a faixa branca, moto nenhum para, só para carro. Não para de jeito nenhum, pode ser o idoso que for. Moto não para. Quem quiser, para na farmácia, na farmácia, paga mesmo, para você ver uma coisa. Pois eu vi que todo atalho eu estou por ali e eu vejo. Contorno, o cara passa da bis e passa depois do tomozinho. Para não ir lá embaixo, na João Alves. Vai lá embaixo, na avenida. Atravessa ali os tijolinhos ali. Sabe que ali não pode atravessar. Cai para a Gibabosa. Rapaz, tem coisa que eu vou contar a você. Tem erro que eu não comento não, rapaz. Eu não comento não. E se eu cometer, pode me multar. Agora o certo, sabe o que é? É câmara. Eu queria ver quando eu no bolso de gente... Aí, nego, você acerta a pisada. Câmara em todo lugar. O prefeito em vista, mas tem retorno. Lá pra você ver, câmara pra ver. E as pessoas, pai. Essa mulher me comprou uma moto, não sabe lei de trânsito nenhum. Corta você pela direita, entra no beco, que vai você derrubar. Ainda acha que tá certo, olha com a cara feia. Eu mando pra cá do caralho, rapaz. Eu sou igual a seu Lunga. Se eu tiver certo, se eu tiver errado, eu vou pra cá do caralho na hora. Ah, que nada, rapaz. Agora, porque dá uma motinha, compra uma motinha, não sabe. Não, é elétrica. Aí vem compra, não sabe pra onde vai. Não sabe pra onde vai o trânsito. Ainda quer botar na moto.
1: Não, Bananão, olha, aqui.
4: Pelo amor de Deus, tu me abarreta, viu?
1: Bananão, eu nunca vi as pessoas gostarem tanto de ultrapassar carro. Igual a Tobias Barreto pela direita. Eu nunca vi.
4: Pela direita. Parece que nós estamos na França, num país aí que. Pessoal, parece.
1: Semana passada eu vinha de bicicleta aqui pra rádio. E aqui na frente do Colégio Thelma, quando eu virei aqui, com a frente do Colégio Thelma, tinha um ônibus parado na frente do colégio, estacionado.
4: Sim.
1: Os alunos estavam descendo. Eu vinha de bicicleta e vinha uma moto. Eu vou de bicicleta, eu vou da minha. Rapaz, a mulher da moto não se conformou. A moto estava do meu lado, não tinha como ela passar. Ela me ultrapassou pela direita. Se eu puxo um pouquinho para a direita, ela me derrubava. Aí eu falei, moça, tá errado pela direita. Sabe o que ela falou? Errado o quê? Errado é você aí, de bicicleta ir para qualquer lugar. Eu disse, rapaz...
4: Tá vendo aí?
1: Deu vontade
4: de
1: mandar tomar naquele lugar. Mas eu estava com calma. Eu estava com calma, a cabeça estava fria ainda. Não tinha, né? Ainda esquentado a cabeça com nada. Eu peguei.
4: Você tá com a cabeça boa, é.
1: E eu sei quem é ela. Ela olhou pra mim com aqueles capacetes, só a metade assim. Errado é você, quer andar pra qualquer lugar. Só é mole. Aqui no meio do Thelma.
4: Você quer uma coisa? Você precisa dar uma rézinha. Você tá vendo? Você tá sinalizando que vai dar uma ré. O cara sai pelo fundo, rapaz. Vem pro fundo do seu carro. Você tá, vai dar uma ré, porque você a rua. É, não, eu tô aqui na porta aqui de casa. Eu vou, tchau. O cara passa, sabe que eu vou voltar de ré, porque a rua não dá pra fazer de vez. O cara passa pelo meu fundo, eu dando ré, rapaz. É acostumado aqui. Aqui nessa lombia aqui, que eu chutei. O cara passa empinando moto, com a menina na garupa, com a namorada. Rapaz. Puta que pariu. Rapaz, é o trânsito da Índia. Eu não sei se a Índia não ganha.
1: O que tem de menor de quadriciclo. Cacá tá me lembrando aqui, Cacá Oliveira, me lembrando. O que tem de menor aqui de quadriciclo? Né? O que tem de menor aqui de quadriciclo? Não é brincadeira.
4: Os guardas estão certíssimos.
1: Você quer ver bom tirar o carro da garagem? É ali onde eu moro. É ali onde eu moro, você falou aí. É você,
4: deve ser ruim.
1: É você tirando o carro da garagem. E o povo vem de moto aqui da rua do Abelardo, do colo da Praça do Abelardo. As pessoas vêm de moto da Praça do Abelardo. Não para na esquina, não. E aí você vai tirando o carro da garagem, como eu tiro ali o meu, que é quase esquina, é vizinho à esquina, e é bim! Outro dia eu mandei tomate cru lá pra uma ruma de gente. É só a esquina, é lugar de parar, viu? Aí eu mandei tomate cru. Tu mandei tomate cru pra muita gente. Vocês gostam de tomate cru? Eu vou...
4: Não, eu vou dizer uma coisa aqui, ó. Eu vim dessa casa minha, na Léo Maciel. Um desgosto por causa desse negócio. Se eu botar o carro na garagem, quando eu tirar, quer tirar.
1: Pois é.
4: Eu digo na segunda-feira, não, nem podia falar na segunda-feira. E na semana, os caras iam pro banco, deixavam na porta da minha casa. É. E peraí, aí é só bom. Um jeito.
1: É.
4: Só um jeito. Graças a Deus, bem vendida. Só um jeito. E tô livre.
1: Só há um jeito. É. Joga prefeito. Só há um jeito. Joga prefeito.
4: Valeu, não. Um abraço.
1: Ele agora lembrou. Eita, ela agora lembrou. Rapaz, é complicado. Vocês querem ver? Fiquem ali. Agora eu tô ficando menos por causa do frio. Tá um frio da gota. Mas se você ficar meia hora da porta da minha casa, é que vocês veem. De 10 motociclistas que vêm, 11 não param na esquina. De 10 motociclistas que vêm ali, do Abelardo, do Sebrae, da Praça do Abelardo, do Maria do Carmo. De 10 motociclistas que vêm para João Alves Filho, na esquina da minha casa, 11 não param. Se você for tirar o carro da garagem como eu, como Elias, meu vizinho, a gente tirando o carro da garagem ali, Valdemir, é tirando o carro da garagem e ligado, porque as pessoas entram de vez, estão batendo o carro e reclama.
5: Já sofri.
1: Pior que reclamam. Pior é isso. Você vai no lugar de esquina, a primeira pessoa para. Atravessar a rua ali, para sair na Daniel Schima, que agora não é mais mão e contramão. A Daniel Schima, aquela ao lado do Posto Serrano, ao lado do Bar do Vaqueiro, ali é mão única de quem vem de lá, da Praça do Cruzeiro, da Deso, quem vem aqui do Posto Serrano. Viu? É de quem vem aqui. Mas ali não. Quem quiser que se vire, tem telefone? Veja aí quem é aí.
5: Chama aí.
1: Veja quem é. Alô, seu telefone, boa tarde.
5: Caiu a ligação.
1: Caiu a ligação?
5: Quer apoio?
1: Vamos para apoio? Bora. Vamos para apoio cultural, a gente volta. Quem quiser participar ainda sobre esse assunto, a gente depois do apoio atende, viu? Pode retornar.
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8: 13:12.
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2: Agora são 13 horas 22 minutos. 13h22. Repara aqui nosso negócio das ureias. Repara aí. Pronto. Abraçar Matias Santos, tá ouvindo a gente aí. Um abraço, Matias. Obrigado aí, né, pela audiência. Obrigado aí, viu? Obrigado a você, Matias. Né? Nosso amigo Matias Santos, companheiro radialista também, tá nos ouvindo. Não, vamos dividir? O senhor acha ruim, se for para dividir, hein? Hein, dona Cindy Kruszewski? Pode ser, é ruim? É Cindy.
3: Cai, Cindy?
2: É? Pronto. Eu ligo aqui?
3: Ligue.
2: Pronto. Você passa para Valdemir aí, qual você, como é que você vai, viu? Pronto. Cindy Kruszewski, deixa eu ligar para ela aqui, para a gente trazer a Cindy aqui no programa. São 13 horas. Domingos, Viana. Boa tarde, Lulu de Souza Rodrigues, dona Dilma, seus filhos, doutora Dilneide, Sofia e Antônio, na Praça da Matriz. Um abraço a vocês. Daqui a pouquinho vamos falar de Copa do Mundo. Daqui a pouquinho também falar do cantor, né, que foi encontrado morto. Ex-Cavaleiros do Forró, estava na banda Colo de Menino Neto, 42 anos de idade. Foi encontrado pela esposa morto. A causa da morte ainda não sabemos, mas eu trago daqui a pouquinho essa notícia. 13 horas 24, olha que hora boa. 13h24, Cindy Schilder. Boa tarde. 13h24, Schilder.
4: Volte. Boa tarde, Valderlan Lemos. Mais uma vez, a você, ouvinte da Tobias Barreto FM. Eu trago a informação da Secretaria Municipal de Saúde, que tem reforçado aí um alerta importante para a população. O alto número de faltas de consultas e exames, na verdade, tem prejudicado um pouco o atendimento e o aumento das filas de espera. E para conversar com a gente, a secretária Sabrina Oliveira nos deu a entrevista. Vamos acompanhar.
5: Jornalismo da Tobias Barreto FM, eu me encontro aqui na Secretaria de Saúde e quem vai falar com a gente é a secretária Sabrina. Ela vai explicar sobre uma campanha que recentemente foi divulgada em rede social sobre os casos de pessoas que fazem agendamentos de exames, de consultas e acaba não comparecendo. Ela vai falar com a gente sobre esse alerta das pessoas não estarem fazendo esse tipo de situação, que compromete aí de outras pessoas também não estar tendo seus agendamentos e suas consultas feitas. Tudo bom, Sabrina?
6: Tudo bem, Cindy. A Secretaria Municipal de Saúde vem fazendo um levantamento onde a gente faz um estudo técnico e a gente vem percebendo que, infelizmente, vem acontecendo, né? Pacientes que estão faltando, que estão agendados, vem faltando, que é o chamado também de absenteísmo, né? Só nesse primeiro quadrimestre de 2026, a gente fez um levantamento e a gente percebeu que foram 1.100 consultas agendadas de pacientes que infelizmente não compareceram, não justificaram, né, e foram comunicados. Por quê? A gente entende que a gente precisa também ter um cuidado. Será que esse paciente foi informado? Né? É por isso também que a gente solicita, né, e a gente avisa para a população que é importante, quando você faz um agendamento, você sempre deixa os seus dados, né, de endereço, de telefone, atualizados, né, em relação do âmbito municipal, que são as consultas dos postinhos, exames, né, que são liberados para serem realizados no município ou serem realizados no âmbito estadual. Então é necessário esses dados estarem sempre atualizados. E no nosso centro de especialidades médicas, né, também não está sendo diferente. Então, esse dado foi apenas, para você entender, que foi apenas no centro de especialidades médicas. Né? Hoje, nós estamos tendo 17 especialidades. Muito em breve, a gente vai estar com o fonoaudiólogo também, né? Que nós já conseguimos a contratação. Eu acredito que na próxima semana o profissional já vai estar se apresentando para que possa iniciar esse trabalho, né? Também ofertando esse serviço para a população. Então, assim, nós vamos estar totalizando com 18 especialidades. E sobre essa questão, é muito importante, por exemplo, está com seu agendamento, você, por alguma razão, de motivo de doença, ou por outro compromisso que tenha naquela data e naquele dia que foi agendada sua consulta, é importante informar, se possível, um dia antes, né? Porque a gente vai tentar colocar outra pessoa que também está aguardando para ser atendido. E quando isso acontece, prejudica o sistema de saúde, porque o serviço está sendo ofertado, mas eu deixei um exemplo. Eu fui agendada para aquele serviço, não compareci por questões pessoais, que eu não estou aqui para julgar ninguém, porém, é um pedido mesmo que a gente está fazendo a essas pessoas que estão com seus agendamentos e, por alguma razão, não vão poder comparecer, avise com antecedência, para que a gente possa contactar com outros pacientes que estão aguardando aquele atendimento, porque acaba de prestar aquele atendimento, né? Então, a gente também precisa ter essa compreensão, essa responsabilidade e essa consciência, né? Que nós vamos fazer uma saúde para todos. E para chegar a todos, a gente precisa dessa união e desse comprometimento de todos. Então, é um pedido mesmo, enquanto secretária de saúde, né? Eu venho pedir à população que tenha os seus agendamentos e, por alguma razão, não possa comparecer, avise com antecedência para que a gente possa chamar o próximo para que possa também ter o seu atendimento que está aguardando.
5: No caso, a pessoa que manter também sempre os telefones ativos, sempre que for fazer, tipo, atualizar o seu telefone para que a pessoa, eles entrem em contato, porque até mesmo a secretaria pessoal de agendamento entra em contato para saber se a pessoa vai, né?
6: Sim, é por isso que é importante a gente sempre deixar, né, os pacientes, deixarem sempre seus dados atualizados, né? É, porque a gente envia mensagem de confirmação automática, muitas vezes a gente entra em contato, e quando vocês entram em contato com a gente tem que existir a política de reagendamento. Então, a gente vai tentar reagendar, né, para uma data próxima. E quando isso não acontece, até para esse reagendamento tentar ser o mais próximo possível, complica. Porque o sistema vai detectar que você não veio. Então, não tem uma justificativa, né? Então, é importante, sim. Não pode comparecer por alguma razão, que eu não estou aqui jogando jamais em xeque, nem estou questionando e nem estou jamais, né? Em relação... Porque pode acontecer várias situações. Mas é importante eu, enquanto cidadão, enquanto paciente, eu ter a consciência que se eu não posso... Eu vou informar, porque aquela vaga vai surgir para uma próxima pessoa, que também, tanto quanto eu, está precisando daquela consulta, daquele acompanhamento. Então, isso realmente é um trabalho de formiguinha, e a gente já está começando essa campanha, né, para viabilizar bastante e a gente fortalecer ainda mais as políticas públicas, né, que vêm sendo desenvolvidas no município, né? Então é isso, é uma parceria mesmo, é uma atenção, é um cuidado mesmo que a gente está pedindo de todos.
5: Muito obrigada.
6: Obrigada a você, Cindy, um abraço.
1: Cindy Kruszewski.
4: Está aí, portanto, o alerta da Secretaria de Saúde, trazendo aí a orientação que, caso o paciente não possa comparecer, comunique com antecedência para que a vaga seja disponibilizada a outra pessoa, evitando aí prejuízos ao atendimento da população. 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Já já eu volto trazendo mais informações para o Tribuna do Povo.
2: Ô Cindy, você já quer botar mais uma? Fica aí à vontade.
4: Então, vamos fazer o seguinte, já vamos aí com o secretário de Planejamento, Sebastião, porque hoje a Prefeitura de Tobias Barreto realiza uma programação especial aí com assinatura de ordem de serviço e anúncio de novas ações para o bairro Pinheiro e o Conjunto Padre Pedro. E quem conversou com a gente fazendo aí esse convite à população foi o secretário Sebastião. Vamos acompanhar.
5: Jornalismo da Tobias Barreto FM, eu me encontro aqui com o secretário Sebastião. Ele vai falar com a gente sobre hoje as assinaturas de ordens de serviço que vai acontecer ali para o Padre Pedro e para o bairro Pinheiro. Tudo bom, Sebastião?
1: Boa tarde, Cid. Boa tarde aos ouvintes da Tobias Barreto FM. De fato, vai acontecer alguns anúncios, né? Ordem de serviço, de fato, só vai acontecer uma ordem de serviço. Lá estará o prefeito, o deputado Cacá, e eles estarão mostrando os recursos que foram destinados para o município de Tobias, agora de 26.
5: A gente pode ter um spoilerzinho do que vai acontecer para mais tarde?
1: É interessante que a gente convoque a população, né? Porque, na verdade, o evento hoje do Padre Pedro ele vai ser dividido em duas partes. Sim. A primeira parte foi feito um chamamento para a gente visitar as ruas que foram pavimentadas naquela região, cerca de 15 a 16 ruas que foram pavimentadas, além do asfalto. Então, a partir das 18 horas, nós estaremos lá no Conjunto Padre Pedro, visitando essas ruas, emenda, recursos destinados pelo governo do Estado, através do governo Fábio Mitidieri. Há tempos atrás, nós estivemos naquela comunidade e foi anunciado que todas as ruas daquela região seriam pavimentadas. E hoje eu posso informar através da administração do prefeito Dilson Vicigal que todas as ruas daquela região estão pavimentadas. Então nós vamos aproveitar para fazer uma visita nessas ruas e também no asfalto, né? Foram duas ações no passado que foram anunciadas e que já foram contempladas. E logo depois, a partir das 19 horas, o deputado Cacá estará lá na comunidade também, juntamente com o prefeito Dilson, vice-gal, com os nossos vereadores, informando para a comunidade, não somente do Padre Pedro, mas também de outras comunidades, os recursos que ele está destinando e o que o município vai realizar com esses recursos.
5: Então, convite aí à população.
1: Pois é, aproveitamos e convidamos não somente a população do Padre Pedro, de Pinheiro, de Santa Rita, mas aproveitamos e convidamos a população em geral, tanto da sede quanto dos povoados, porque lá vai ser anunciado obras, o anúncio de obras, que vai contemplar não somente aquela região, mas também outras regiões. A exemplo aqui da Ducati, a exemplo de povoados, Capitoa, Monte Coelho, e assim sucessivamente, outras comunidades que serão beneficiadas.
5: Muito obrigada, Sebastião.
1: Eu que agradeço em nome da gestão do prefeito Dilson, do Vicigal, e de todos nós que fazemos parte da gestão, para que se façam presente nesse momento tão especial para o povo de Tobias.
7: Cindy Kruszewski.
4: Está aí o convite para que a população participe desse momento. A programação vai começar a partir das 18 horas, às 6 da tarde, e contará aí com a apresentação das ações e investimentos previstos para beneficiar os moradores do bairro Pinheiro e do Conjunto Padre Pedro. Logo mais eu volto trazendo mais informações com o José Raimundo, ele que é diretor do PREMABAS, do presídio aqui regional Tobias Barreto. Logo mais eu volto.
2: Tá bom, Cindy, você... você volta ainda no programa de hoje. Bota aí, por favor, Valdemir, a mensagem da moça que perdeu uma chave, né? Perdi uma chave de um Corolla na rua Leandro Maciel, da rua da Sugipe, por volta das 20h30. O modelo é esse, tem um cordão preto. Deixa eu ver aí. O modelo da chave é esse, com cordão preto. Meu carro está parado ainda em frente à minha casa. Quem é, Valdemir, aí? Não se identificou, né? Pronto, não se identificou, não tem foto. Alguém entrou em contato aqui com a emissora, mandou no zap pelo 999-968790, dizendo que perdeu a chave de um Corolla. Tá aqui a chave. A chave Valdemir botou aí na nossa live. Aí. Vão lá na live, tá lá o modelo da chave, que é de um Corolla, que a pessoa perdeu e o carro está estacionado na porta da casa, porque não pode sair, tá bom? É na DEGE, Ah, na 10, deve ser a esposa de Vecinho, meu primo. Acho que é. É. Pronto, pronto. Aí perdeu a chave do Corolla. Perdeu a chave do Corolla na rua da Sujipe. Ontem por volta das 20h30, tá bom? É só entrar em contato ou trazer aqui na emissora, que será bem gratificado. E o carro tá lá, sem poder sair. Vamos aos áudios.
8: Boa tarde, Nath. Isso é um absurdo mesmo. O cara fazendo... Ele entrar na contramão, sem poder. É um absurdo. Já vim de dias querendo comentar isso aí, mas não... Tava quieto. Graças a Deus, você já comentou aí, já. É um absurdo isso aí, né?
9: Alô, Nan, boa tarde. Aqui quem fala é Martins, aqui em São Paulo. Hoje está aquele sol super gostoso. É um sol maravilhoso. E hoje vai ter aqui um sambão. É uma quermessa muito gostosa aqui hoje em São Paulo. Um abraço aí para todos da rádio, para você. Um abraço aí para o amigo Velho Cocas. Aquela...
2: Valeu, nosso amigo Marquinho. Manda aí o áudio para mim depois, viu, de Marquinhos aí.
10: Não.
2: Oi, Pepe.
10: Bom dia, bom dia, né? Ainda é meio-dia.
2: É, meio-dia.
10: Não, eu queria assim mandar. Eu tô mandando esse áudio aí, que quem guardou minha bicicleta, que depois eu pego e se alguém estiver escutando, diga o nome da rua. E porque ontem eu sofri um acidente assim, pequeno, porque graças a Deus não me arranhei, não tive nada, só a cabeça que tá doendo e tô tonta. Já fiz uma tomografia no doutor Aloysio. Vou esperar o resultado, porque eu não lembro de nada. Só lembro que vinha dois carros do lado da Santa Rita e duas motas. Aí eu parei ali perto de Teta, do outro lado. Quando passou, eu fui e atravessei. Depois, eu já estava no hospital. Não vi nada, nada, nada. Agradecer o pessoal que me deu socorro. Fui bem atendido no hospital e o médico perguntou, não viu não, Dona Zé, não tô vendo nada, nada, nada. E tô com a cabeça doendo um pouco, e ele pediu para fazer uma tomografia, porque como tava doendo a cabeça, né, para ver. E tava muito tonta, mas eu não sei nem contar como foi, porque foi tão rápido, que eu nunca vi não, porque eu ia de um lado pro outro e não vi carro nem moto, e de repente já tava era no hospital. Claro que tinha um vídeo, mas eu ainda me levantei, mas não me lembro de nada, nada, quem tava, quem me socorreu, que eu agradeço, muito obrigado. Obrigada, Nan.
2: Um abraço, Pepeta, saúde. Complicado, viu, rapaz? Complicado, viu? Pepeta não lembra de nada. E agora pior que não sabe onde está a bicicleta, não sabe quem foi que atropelou. É um problema, viu? Trouxeram a chave do Corolla, foi? Vê se alguém achou aí a chave do Corolla, traz aqui, viu? Pra gente devolver a dona. Fala aí, Otávio!
11: Boa tarde, não, boa tarde. Valdemir Barreto, o senhor não está só, não. Mas tudo bem. E boa tarde a todos ouvindo da Tribuna do Povo. Ah. Então, não, respeitando o Trubis Barreto, a gente escuta muito quando fica. Esse é um Ailton com. Só falando direitinho, né? Fica com raiva, né? Porque fica fazendo crítica, viu, não? Trazendo o seu Ailton aqui.
2: Calma,
11: esse velho de 73
2: calma,
11: anos.
2: Ailton.
11: E meu transporte é uma bicicleta. Que graças a Deus eu aviso fazendo um comentário, viu, não? Um ex-diretor diz, parabéns, senhor. Agora, não. Hoje eu estava ali, né? Resolvi um problema na lotérica, que todo mundo sabe. Travessando, né, as amadas? Aí me atravessando, vi o pessoal do CGTRAN, eles pararam, viu, não? Ficou chamando assim, do celular.
2: Eita, meu Deus do céu.
11: E completa lá, deu um problema isso. Eita. Parou, não. Aí... Não foi por causa do senhor Ailton, não, viu?
2: Ah.
11: Uma senhorinha e tal, tem umas quatro ou cinco, tá? Parabéns pra você.
2: Sei.
11: Você que tiver seus carros, moto, isso, motorizado, olha a placa, vocês são burros, vem enche a cara de cachaça, quer fazer crítica aos pessoal do CGTRAN. 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
12: Boa tarde, não, tô pela aqui.
2: Viu? Aí é o ganho, Valdemir.
12: Falou pra mim que eu tô aqui na escuta, viu?
2: Sim.
12: Na obra, onde você passou de frente hoje de manhã.
2: Passei de bicicleta, foi. Passei de bicicleta hoje, mas eu ia com atenção ali e depois encontrei com o seu Laércio, né? Porque semana passada eu fui a Aracaju e fiz um convite a seu Laércio para ir comigo, viu, Ademir? Semana passada ele falou, não foi? Aí, quando foi sexta-feira, eu mandei para ele uma foto, mandei um negócio lá. Diga aí, moral, qual é o problema aí, rapaz? Aí ele, não, porque não sei o quê, não sei o quê. Seu Laércio lá, né, o pai de Sandro Som. Eu disse, não, vou querer saber se o senhor vai, não vai lá ver o mar, né? Tá só aí contando história, no negócio do rádio amador aí. Não, meu irmão, não é assim não. No resumo, o seu Laércio não foi comigo, né? Eu fui lá ver o cantor que ele gosta, né? Fui lá. Aí, como ele não foi, eu presenteei ele. Fiz uma ruma de foto, de vídeo lá e mandei ele assistir e tal. Quando foi, eu encontrei com ele quando eu vinha de bicicleta. Mas aquele de bicicleta, eu vinha lá do Distrito Industrial de bicicleta. Isso era 11 horas da manhã. Então, não pode vacilar, né? O povo voltando aí da rua, né? Das fábricas aí de moto, de carro. Ele na popzinha e eu de bicicleta aí. Aí eu passei, eu vi quando o Letinho gritou, mas eu vinha, Letinho. Eu vinha de bicicleta ali, eu não tava podendo parar para bater papo, não. Um forte abraço a você aí, Letinho, tá ouvindo a gente. Aí o Tão,

0: autoridades competentes. Neto Araújo marcou o cenário do forró romântico com passagens de destaque pelas bandas Colo de Menina e Cavaleiros do Forró, conquistando uma legião de fãs ao longo da carreira. A notícia provocou grande comoção entre familiares, amigos, artistas e admiradores, que prestam homenagem nas redes sociais. Nossos sentimentos aos familiares, amigos e fãs neste momento de dor. Deixa eu ver se é o que... Deixa eu ver, Valdemir, se eu consigo alguma matéria aqui já atualizada aí do cantor. No final nós vamos tocar a música com a voz dele, viu? Deixa eu ver se eu consigo aqui. Para ver se a gente consegue uma novidade, notícia da morte desse cantor. 42 anos de idade, cara novo da porra. É de arrombar, viu? A vida natural de pendências. O artista iniciou a carreira ainda adolescente, ganhou projeção nacional após integrar Cavaleiros do Forró, que acumulou passagens por bandas conhecidas do gênero. Deixa eu ver aqui, né, se a gente consegue informação da morte desse cantor aí, o cantor Neto. Era muito conhecido, né? Banda de forró, era muito conhecido ele. Deixa eu ver se tem alguma matéria aqui que a gente possa trazer para os nossos ouvintes. Quem é fã de Cavaleiros do Forró, Colo de Menina, quem escuta aí, né? Ele também foi conhecido por interpretar músicas que marcaram a carreira da banda, a Cavaleiros do Forró, como Não Pegue Esse Avião, Avisa Ela e Mar de Doçura. Espere, não vá. Avisa Ela. Homenagens. Vai derrubar o cara. 42 anos de idade. No auge, né, rapaz? O cara no auge. No final do programa, a gente vai trazer aqui uma música para ver se a gente consegue alguma matéria já atualizada aí, né, de algum canal lá da... Aqui lá do Rio Grande do Norte. Deixa eu ver aqui se a gente consegue trazer alguma novidade, né, já agora quentinha, do falecimento do cantor Neto, ex-Cavaleiros do Forró, cantor da banda Colo de Menina. Tem outra mensagem da Ailton aí, é? O que é que a Ailton quer ver?
1: É, bem, eu tava almoçando e você falou que amiga de Ailton Góes, conterrando do povoado Campo Pequeno, né? Foi. Nossa amiga Pepeta, ela foi, parece que ela foi atingida, não sei o que, rapaz, olha. Aí Ailton Góes já ficou um pouquinho triste, né? Que é uma pessoa de bem, a Pepeta. Quem não conhece Pepeta, né? Pensa numa pessoa de bem. Pepeta, tô rezando, tem fé em Deus que você... É, lá do físico não atendi, não foi atingido nada. Tem fé em Deus, recupere. E vou, como é que nem pode falar, não? Como é? Agora me esqueci. Mas deixa pra lá. Pepe, tô rezando por você, tá bom?
0: Ah, Pepe, tu queria, rapaz, era umas pancadinhas. Você vê que o negócio de rezar pro Pepe, Pepe não tá precisando de reza. Pepe, tu queria era pancada. E você nada, você correu.
2: Tô tomando uma, né? Tô tomando uma, ferrou, não tá pegando, né?
0: Pepeta queria, Ailton Góes, era umas pancadinhas. Agora não, Pepeta tem que ser umas pancadonas, porque a bichona é daquele tamanho ali.
2: Ela é alguma Santa Cruz, precisa de reza. Quem precisa de reza é Santa Cruz, rapaz.
0: Ai, Pepeta queria, Ailton, era umas pancadinhas, você não deu. Ela queria umas pancadas, Pepeta. Uma escolizinha. Você não deu. Pepeta passou, foi o São João todo aí dançando sozinha. Agora aí tu gosta de negócio de reza por...
1: Isso é retrocesso. Vai pra cá no chapéu. Você falou, não, que ela foi atingida no transaíro, sei lá, num desvio, parece?
0: Foi ali perto da farmácia de teto ali. Ali, confeita ali a Rádio Xodó, Rádio Lilha. Foi ali, ela foi ultrapassar ali. Só que ela não viu, não lembra de nada. Não sabe quem foi, não sabe quem guardou a bicicleta, não sabe quem deu o socorro.

0: Só sabe
1: que a mulher querendo outra coisa, ele vem com reza. Quem precisa de reza é Santa Cruz, rapaz. E igreja. Oxe!
0: A mulher queria as pancadas. Pepeta queria as pancadinhas no forró do São João. Queria queimar fogueira, dançar forró, comer milho assado, tomar escolizinha. Aí tu vem com negócio de reza. Igual a Adriela. A Adriela ontem mandou. Que esperou, esperou e nada, a Adriela ontem dizendo. Não, eu esperei. Pois é, viu, gente? Aqui não tem nenhuma matéria ainda, né? Mais atualizada, viu? Deixa eu ver aqui. Se eu consigo.
2: Eu quero, não, quero dizer pra esse pessoal. Não. Você passa um gosto de mulher, mulher pra você, tô suspeitando que vai ser zero. A gente tem amiga, amigo, conterrando. Eu rezo pra ela recuperar, viu? Seu retrocesso.
0: Boa tarde, não, Valdemir. Pois é, até hoje eu espero. Olha a Adriela aí. A Adriela disse que queria era umas pancadinhas. A Adriela doida pra ir mostrar a tatuagem. A tatuagem. Aí tu gosta. E eu tu gosta nada de querer ver tatuagem da Adriele. Eu mandei pra ele ontem a foto e mandei os áudios dela. Repara aí que eu mandei. Eu mandei ontem. Pode estar no zap dele. Eu mandei no zap dele. Pode ver que eu mandei ontem na hora do programa aí. Suba aí. Que hora é isso? Aí foi eu que mandei. Aí repara os áudios dela aí. Pode botar esses áudios. Foi com o Nanquim. Aqui o de cá, do lado de cá. Foi eu que mandei.
3: Ele tem que aguentar. Não pode fazer xixi, não. Tem que ser forte.
0: Oi,
3: seu Ayrton. Eu tô esperando essas pancadinhas, não é de hoje. Você tá só me enrolando e fugindo.
4: Cacá, aí ele não quer não, Cacá. Dois que cuidam de cobra, ele não gosta não. Viu? Dois cuidador de cobra, ele não gosta não.
0: Adriana, agora lá.
4: Cuidador de cobra, só ele, pra cuidar de cobra.
0: Aí.
3: Não, vou esperar ele pra gente assistir o jogo domingo. Se ele não aparecer, aí eu não quero mais não.
0: Tá vendo aí, Tugói? Tá vendo? É? Tá vendo, Ailton Góes?
1: Pode comprar uma rede, meu amigo, e se deitar. Ele quer agora quer rezar, vai mandar reza pra você. Tá?
2: Ou não? Seu Ailton Góes tem que botar a mente no juiz. A mente dele tá fora do juiz, a mente do seu Ailton Góes. Seu Ailton, perfeita, gosta, sabe de que é? É do negocinho, arrochadinho, bonitinho. É que eu já gosta disso. Ela era funcionária. Da casa do Dr. Wesley Floriano, lá na Avenida 7 de Junho. Pepeta, hoje que... já trabalha na BIS. Valeu, Pepeta, um abraço, um cheiro com você, viu?
0: Saúde aí, viu, Pepeta? Saúde, viu?
2: Olha, vai, Pedra 90. Eu quero dizer, para mim é Pedra 90, esquece. Eu quero dizer para a menina, né? Nem conheço ela.
0: Mas ela quer conhecer. Marco para conhecer.
2: Vai mijar no colchão, mas deixa para lá. Marco, se não quiser, não tem problema. Pode aparecer outra, viu? Tá bom?
0: Aí você já tá correndo aí, Tugó.
3: Não,
0: tá correndo.
3: Vou esperar ele pra gente assistir o jogo domingo. Se ele não aparecer, aí eu não quero mais, não.
0: Oi, tá vendo aí, Tô? Tá vendo aí, eu tô? Aí, minha filha. Eita, aí, Tugó, eu vou dizer, viu? Se prepare que a Adrielão, cuidado com a Adrielão, quando mostrar, ela tem uma tatuagem nas costas.
2: Eu quero dizer pra esse pau d'água, esse Helenil, é um pau d'água.
0: Calma.
2: Apaixonado por seu compadre.
0: Calma,
3: não,
0: aí,
3: vou esperar tá ele pra gente assistir o jogo domingo. Se ele não aparecer, aí eu não quero mais, não.
0: Pronto, aí, eu tô pronto.
1: Choveu, Valdemir, hoje. Parece que trovoou, viu, Valdemir? Trovoou, viu?
0: Eita, meu Deus do céu, esse programa eu vou dizer, essa rádio eu vou dizer. Eita, essa rádio aqui eu vou dizer, essa rádio é mal. Falar de Copa do Mundo aqui, trazer aqui os resultados da Copa do Mundo. Né? Deixa eu trazer os jogos de ontem, pela Copa do Mundo. Nós tivemos ontem, quarta-feira, nós tivemos Inglaterra 2, República do Congo 1, Bélgica 3, Senegal 2. Senegal 2-0, rapaz, vacilou, viu? Estados Unidos 2, Bósnia e Herzegovina 0. O cara dos Estados Unidos faz o gol e vai expulso, meu Deus do céu. Tem jogador que tem titica de galinha na cabeça, viu? Tem jogador de futebol que é titica de galinha na cabeça. O cara jogando em casa, com sua torcida, ganhando o jogo, faz o gol e vai expulso. Ô, meu Deus do céu, eu vou dizer, viu? Eu vou lhe contar uma coisa a você, como diz a história. Pela Copa do Mundo, hoje teremos às 16 horas Espanha e Áustria e às 20 horas Portugal e Croácia. Esses jogos hoje. Não dá para assistir nenhum. Mas fazer o quê? Fazer o quê, né?
5: Cindy,
0: vamos lá.
6: Cindy Kruszewski.
0: Cadê você, Cindy Schilder? Já ligou? Ah, vamos, bota aí. Ah, você ligou daí, foi?
5: Não, eu pensei que já tava ligando.
0: Não, deixa eu ligar daqui, então.
5: Pronto.
0: Deixa eu ligar logo aqui. Já tá no ponto aqui o número dela. Pra gente trazer a Cindy Schilder para se despedir da participação dela no programa de hoje. São 13 horas, mais 55 minutos. 13h55, né? Pois é, aí a menina tá querendo assistir o jogo, viu? Cindy Schilder, de volta!
7: Eu trago agora a informação onde uma ação da Polícia Penal impediu uma possível tentativa de entrada de materiais ilícitos no presídio regional Tobias Barreto, e dois homens foram detidos, e quem vai falar com a gente é José Raimundo, ele que é o diretor do Premabas aqui de Tobias Barreto.
8: Jornalismo da Tobias Barreto FM, eu me encontro com José Raimundo, ele que é diretor do Premabas aqui de Tobias Barreto, e vai falar com a gente sobre uma ação que aconteceu no dia de ontem aqui em Tobias Barreto, sobre uns drones que foram localizados próximo ali à região do presídio. Tudo bom, José Raimundo? Como é que você pode estar passando para a gente e os nossos ouvintes o que aconteceu com essa situação?
9: Boa tarde, Cid, boa tarde a todos que nos ouvem. Ontem, no início da manhã, assim, o policial que estava de vigilância em uma de nossas guaritas aqui da unidade prisional visualizou um veículo de forma suspeita em uma estrada vicinal próxima ali da unidade prisional, a cerca de um quilômetro e pouco, um quilômetro e pouco da unidade prisional, num local que não é de costume estacionar veículos. E aí foi passada a informação para o pessoal de terra, montamos uma equipe e fizemos uma abordagem. E ao chegar ao local, nos deparamos com dois meliantes, com um drone já levantando o voo e com alguns materiais ilícitos já amarrado, colado em um dispositivo para poder eles irem até em cima da unidade prisional, acionar esse dispositivo e esse material iria cair dentro de um dos banhos de sol do pavilhão daquela unidade prisional. Foi dado voz de prisão aos dois, foram encaminhados para a delegacia para fazer o boletim de ocorrência e o flagrante dos dois meliantes.
8: Isso, as pessoas eram daqui de Tobias ou eram pessoas de outra cidade?
9: Os dois elementos foram qualificados, são os dois moradores de Aracaju. Um, inclusive, já passou pelo sistema prisional, já foi preso não aqui no presídio Tobias Barreto, mas em uma outra unidade prisional do estado. Levamos os dois, como falei anteriormente, para a delegacia. E agora vamos identificar, ou vamos investigar e fazer o levantamento completo de quem, para quem seriam esses materiais ilícitos. Uma vez que, em depoimento, um deles relatou que iriam colocar esses materiais e que, se desse certo, possivelmente depois voltariam para colocar uma arma de fogo para dentro da unidade prisional. E aí, uma arma de fogo ainda é bem, o risco bem maior, tanto para a segurança da unidade prisional, quanto também para os demais internos que ali estão custodiados. Mas, graças a Deus, conseguimos lograr isso, efetuar a prisão dos dois e a apreensão dos objetos.
8: José Raimundo, muito obrigada e Deus abençoe aí vocês nessa jornada.
9: Eu que agradeço o espaço e estou sempre à disposição para qualquer esclarecimento aqui na unidade prisional do mesmo Barreto.
6: Cindy Kruszewski.
7: Essas foram as informações repassadas pelo diretor do Premabas. O caso foi encaminhado às autoridades competentes e a Polícia Penal reforça que o monitoramento da unidade está sendo intensificado para impedir esse tipo de prática. A todos uma boa tarde e até amanhã.
0: Um abraço, Cindy. Obrigado. Parabéns aí pelo trabalho. Um abraço mesmo, Cindy Schilder. Brincadeira, rapaz. Os caras com um drone para botar droga. E se desse certo a ação, iam trazer arma. É mole um negócio desse, rapaz. Rapaz, vou dizer, o ser humano Eu vou dizer, não tem jeito não. Vamos embora? Posso ir, pra gente...
10: Viu, não? Vou deixar aqui meu telefone no ar. Nunca dei aqui. Vai ser a primeira vez, né? Olha. Lê pra menina aí, que não... Que eu vou dar até endereço pra ela. Rua Eca, que não anda com medo, não é covarde. Que só anda direito. Que não é covarde, não. Vou deixar aqui meu telefone. Todo mundo sabe, né? Qual operador de Sergipe é 79, né? Pronto. 8, você coloca 38, 4, 19. Fala com o seu Ailton, tudo bem. É? Pode vir pra cá que vai ser bem recebido com respeito agora. Se o negócio mudar, aí a cobra vai fumar. Eu quero dizer pra você que não vou mijar nem colchão, não. Que eu tenho uma cama box aqui e nós vamos quebrar ela. Obrigado, tchau.
0: Olha, eita fita, cara. Não, aí agora...
11: Vai lá, Adrielão, mochar com o bom aí. Vai, Adrielão.
0: Rapaz, Adriele.
10: Você coloca 3, 8, 4, 10...
0: Rapaz, Adriele, cuidado, viu? Ele disse que vai quebrar a cama, viu? Rapaz. Não vou correr, não. Eu vou. Oi! Oi, oi, Aito!
1: Vai mijar no pinico, ele, no pinico!
0: Rapaz! Aí agora botou pegado. Bota o endereço dele novo para reforçar o endereço. O endereço, viu, Adriele? Anota aí o endereço. Anota.
10: Viu, não? Vou deixar aqui meu telefone no ar. Nunca dei aqui. Vai ser a primeira vez, né? Lê pra menina aí, que não. Que eu vou dar até endereço pra ela. Rua Eca, que não anda com medo, não é covarde. Que só anda direito. Que não é covarde, não. Vou deixar aqui meu telefone. Todo mundo sabe, né? Qual operador de Sergipe é 79, né? Pronto. 8, você coloca 38, 4, 19. Fala com o seu Ailton, tudo bem. É? Pode vir pra cá que vai ser bem recebido com respeito agora. Se o negócio mudar, aí a cobra vai fumar. Eu quero dizer pra você que não vou mijar nem colchão, não. Que eu tenho uma cama box aqui e nós vamos quebrar ela. Obrigado, tchau. Ou não, quero dizer pra ela, sei a vez que não sei se ela tem transporte, né? Não sei, não sei.
0: Pega o mototáxi.
10: Não quero saber de vida de ninguém. Agora, pega o mototáxi, eu pago a trazer pra cá, depois nós resolvemos.
0: Ai, o negócio tá melhorando do fim do cabrito, tá? Eu vou embora com uma dessa, vou. Vou embora, Adriele, que agora é com você, Ailton Góes e a cama box.
11: Se ela não tiver transporte, não, ele vai pegar ela, com a bicicletinha dele, que João Marcos e Manoelinho já subiu.
0: Não, não, ela vai de mototáxi e ele vai pagar. E vamos assistir o jogo. Agora eu senti firmeza, viu, Ailton? Agora não faço o jogo 0-0. 14 horas, eu vou embora. Vem aí Cacá Oliveira com a energia da tarde. Às 16 horas vem elas, as pessoas do Chique do Brega, Manezinho Amado e João Marcos. Às 20 horas, Valdemir Barreto comanda o Encontro com a Saudade. Às 22, Sobral Júnior comanda o Love Story. A gente volta amanhã com mais uma edição do programa Tribuna do Povo. Forte abraço!

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4: 14 horas e 4 minutos.
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2: Aí, legal demais, estou chegando, agora são 2 da tarde, olha que legal. Vou levando maneirinho aqui para que dê certo, viu? Eu fiz de tudo ontem, tá? Não sei nem o que foi que eu tomei. É, eu fazia o programa tudo beleza aqui, viu? Não é fácil não, até gargarejar no final aqui, no finalzinho da tarde, água com sal para ver se diminuir aqui, né? Olha, são 2 da tarde, mais 16 minutos. É, a partir de agora eu vou ficar juntinho com você até as 4, viu? Tocando muita música boa. Obrigado pelo carinho, você que continua com o rádio ligado 24 horas. Para você que estava acompanhando o Tribuna do Povo com Valderlan Lemos e Valdemir Barreto, com as notícias da sociedade do Brasil e do mundo. Isso mesmo, tá começando no seu rádio. Avisa que eu cheguei aí. Olha, hoje é dia 2. Hoje é dia 2 de 2026, mês de julho. Legal então, hein? Que coisa boa. Ó, a partir de agora ele vai flutuando e eu vou pilotando essa aeronave. Aqui na Tubeza FM, a 87,9. Ela tem 10 anos conquistando o carinho do ouvinte. Com certeza, por onde você anda, tá todo mundo ligado. Vem pra cá, vem. Avisa que eu cheguei. Legal demais, a energia no seu rádio é bem melhor. Olha, você nas fábricas, aí os 4 pontos de Tobias Barreto, aonde quer que você esteja e aonde quer que nós alcançamos. É isso mesmo, vem pra cá. Aumente o volume. A campainha toca. Chego já. 2 da tarde, mais 17 minutos. Tá chegando quem pra sacudir essa tarde de quarta-feira?
3: Anda! 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
2: Tá aí, legal demais, Cavaleiro do Forró. Olha, é a Elisa, né? É, Elisa, ex-vocalista da banda Cavaleiros do Forró, né? Essa voz maravilhosa, que morreu com a tragicamente, né? Tragicamente, em 16 de julho, né? Isso, 9 anos já que a vocalista, né, nos deixou, de Cavaleiros do Forró. A Elisa Silva, uma voz tremenda, né, rapaz? É isso mesmo, 16 de julho de 2017. Não é isso mesmo? É um acidente aí na capital sergipana. Né, um trágico acidente, e aí, né, nos deixou aí essa voz maravilhosa, a Elisa Silva, ex-cavaleiro, né, da banda Cavaleiro do Forró. Elisa Silva, tá bom, 9 anos, no auge, né, tá aí. É, são 2h29, né, 2h29, olha, quem trabalha não gostou não, né, quem tá trabalhando nas fábricas. Eu falei que hoje era quarta-feira, ontem eu falei a hora errada, que é isso, mulher? Eita, Adriele, louco pra chegar sexta-feira, né, pra tomar aquela beijo. Pra você que tá no trabalho, hoje é quinta-feira. Eu falei quarta-feira, né? Hoje é quinta, rapaz. Olha que legal. Amanhã já é sexta. Tá se aproximando. Final de semana. Haja coração, Brasil. Não é isso mesmo? Olha, um abração pra Elenilson, no povoado Candeias. Ah, o Ailton Góes, a Marlene Mendes também. Pediu música de Limão com Mel. Daqui a pouquinho estamos em Limão com Mel. É, cadê aqui? Toque a música, né? Quem pediu primeiro aqui? Essa música de Pablo, né? Contato. Hoje é que é isso mesmo.

0: E aí, legal demais, olha que coisa boa, 2h31. Tem áudio aqui pra gente soltar agora? Tem? Tem algum áudio aí? Tem um aqui, vamos abrir esse áudio.
1: Boa tarde, Cacá, um abraço pra você, Cacá. Cacá, oi, parabéns pra você, viu? Vou pedir a música Fogão de Lenha, Cacá, se puder passar a passo. Minha mãe, Maria, de hoje, há 5 dias, faz aniversário. Sim. A minha mãe faz 69 anos, viu?
0: Ah, que legal, né? Lenha, que legal.
1: Pra Sônia, que é a vizinha dela, pra meus filhos, Cauã, Wesley. Para todos os ouvintes, estou indo para Santa Rita, para todos os ouvintes seus. É, fogão de lenha. E outra coisa dizer a você, viu? Nós somos brasileiros, meu peixe. Nós vamos embora.
0: Beleza.
1: E aquele povo lá que é contra, vamos parar para nós ir embora também.
0: Oh, isso mesmo.
1: Nós somos brasileiros. Valeu, Cacá.
0: Valeu, um então. Você,
1: Elenilson.
0: Aquele abraço, Elenilson das Candeias. Obrigado pelo carinho, hein? Olha, também a Leni, é um cantinho do Tobias Barreto. Tá ouvindo a programação? Como é que tá o amor, hein, Leni?
2: Tá, Cacá Oliveira.
0: Tudo beleza?
2: Tô ouvindo, hein?
0: Diga aí.
2: Coloca uma música aí de Arrasta Chinelo.
0: Arrasta Chinelo?
2: Seja qual você faz o programa da rádio, para todos os ouvintes. Tenha uma boa tarde.
0: Sim.
2: É Leni de Conjunto Irmã Dulce.
0: Beleza, então.
2: Passe, viu?
0: Obrigado.
2: Escuta, viu?
0: Valeu, então, Leni. Aquele abraço, viu? Muito bem, olha, aproveitando essa galera, essa redondeza aí, um abraço pra você que tá ligado aí na programação no bairro Bom Jardim. Pra você do Bom Jardim, uma ótima tarde. Alô, você da Lagoa do Carvão, bairro Cruz, não é isso mesmo? Alô, povoado Barriga, tudo beleza? Um abração pra você no Irmã Dulce, Padre Pedro. Alô, o nome dela é mesmo? Ela não mandou mais mensagem, diz ela que não perde não. Alô, Reilda Soares aqui no Irmã Dulce. Ah, Reilda Soares tá ouvindo, mas não manda mais mensagem. E no Agripino 3 também tem ela, Jocilene.
3: Boa tarde, Cacá.
0: Oi,
3: boa
0: tudo
3: tarde,
0: beleza?
3: Os ouvintes da Energia da Tarde.
0: Tudo beleza?
3: Então, Cacá, tô te ouvindo. Passa pra mim uma música
0: de
3: quem? Roupa Nova.
0: Roupa,
3: viu?
0: Roupa Nova.
3: Vou mandar essa música pra você, pra João.
0: Sim.
3: Marcos, pra Manezinho.
0: Sim.
3: E todos os ouvintes.
0: Tá legal, então.
3: Tô por cá, viu, Cacá?
0: Beleza, fique por aí mesmo, viu? Não sai, não. Olha, ela pediu contato. É essa mesmo?

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0: Gustavo Lima. Bala. Bala lojada. Olha, são 14h, mais 50 minutinhos, faltando 10 minutinhos para as 3. Deixa eu mandar um abraço aqui também no Facebook, Jocielma, é o nome dela, a Jocielma Oliveira, boa tarde, manda aí uma alusão para nós. Cadê? Para sua mãe, Eliane, um abraço para sua mãe, Helena, Helena, né? É a Jocielma, mandando um abraço para dona Helena, que é a minha mãe, não é isso mesmo? Bom demais. Obrigado pelo carinho, hein? A nossa amiga Jocielma, ligadinha em Santos, aí na Baixada Santista. Quem é a Jocielma? É Jocielma, é? Pronto, tá legal. Ah, sim, agora lembrei, né? É, um bom tempo. Obrigado pelo carinho. Vou falar pra ela assim, tá bom? Ela hoje tá em Lagarto, fazendo aqui aquela cirurgia, né, do olho. Muito bem, obrigado pelo carinho. A Jocielma Oliveira. Obrigado pelo carinho mesmo. A Antônio, lá em Frei Paulo, Sergipe. Junto, Pedro Neto, em Pinhões, na Bahia. Legal demais, também na Baixada Santista, tem nosso amigo Marcial Araújo. A todo mundo ligadinho no Facebook, através também do aplicativo RádiosNet, para vocês, aonde quer que você esteja. 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Legal, então, olha, tem áudio chegando aqui. Solta mais áudio. Esse monte de áudio aqui é pra mim, é? 1, 2, 3, 4, 5, 6. Alô, Fabiola?
1: Mano, sua esposa, né?
0: Não entendi.
1: Boa tarde, Cacá Oliveira. Você retornou, que ontem você tava só a garganta. Viu, Cacá?
0: Oi.
1: Tá mandando uns áudios aqui, trapou tudo.
0: Ixi, mano.
1: Isso. Viu, Cacá? Eu quero dizer pra você, você tá com esse problema.
0: Ixi.
1: Mas eu quero dizer pra você.
0: Diga.
1: Que você vai, que hoje não, mas amanhã, você trabalha, tem outro serviço e tal, chega ali no fundo do mercado da carne de porco, isso, aí você vai lá, tem um pessoal lá, parece que ela mora no Sutica, mas tem uma barraca lá que ela vende pimenta do reino, meu amigo, você compra o pacotinho, é que é baratinho. R$2 ou R$3, não sei lá. Você chega em casa, manda sua esposa, que é minha amiga, né? Fazer um chazinho, coloca um pouquinho de sal. Não é muita coisa, não. Um pouquinho de sal, né, Cacá? Isso. Aí, você faça 2 gargarejos hoje à noite, ó. Amanhã que for, né? Pra você ver se tá bonzinho no outro dia. Obrigado, tchau.
0: Muito bem. Valeu, então. Obrigado pelo carinho. Olha, deixa eu mandar um abraço aqui também para nossa amiga. Quem é que tá mandando um áudio aqui? Deixa eu me ver.
2: Oi, quem pensou agora de ser rezado, da espiela caída, chachado galope, unha encravada, empistiamento, chama aí o Tugosi. Agora ele é rezador, viu? Ele faz reza agora, é rezador aí, ó, fazendo receita de reza.
0: Vixe, Maria. É rezador, é? Ô, meu pai. Olha, cheguei, tá rouco de novo. Olha, chá de quê? Chá de canela. Roberto Pá colocou aqui, toma chá de canela, né? De tenente, chá de tenente. Ele disse aqui, é chá de canela de tenente. Isso, não tem mais nada não aqui, só essa receita, né? Tá bom então, obrigado pelo carinho. Tô tomando aqui, chupando um gengibre aqui. Energia da tarde, são 3h, mas não, são 2, viu? Ave Maria, 2h54. Jocielma Oliveira, gosto muito, viu? É a Jocielma, o nome dela, Jocielma. Gosto muito da dona Helena. É, isso mesmo. Helena é a minha grande amiga. Eliane também, um abraço para Eliane, minha irmã Oliveira, né? Sempre que vou aí. Sou bem recebida, até legal. Seja bem-vindo mesmo. É isso mesmo, vou falar pra ela, viu? Pode ficar tranquilo que eu vou falar pra Dona Helena e a Eliana Oliveira, que é a minha irmã. Aquele abraço, Jocielma Oliveira, aí na Baixada Santista. Diga aí, Leni, o que você tem pra nós?
3: Chá de pimenta do reino, vai coçar mais a garganta.
0: Oi.
3: Faça um gargarejo de vinagre com sal e água morna.
0: Pronto, vai melhorando.
3: É bom pra garganta, cacá.
0: É.
3: Pimenta, faz, eu acho que faz a gente dar mais a tosse, né, não?
0: Pois é, pior que o jogo do Brasil é logo ali, hein? De novo, o jogo do Brasil domingo, haja coração.
4: Cacá, boa tarde. Cacá, bom amigo.
0: Diga aí.
4: Você não é nem dojo de você fazer o que esse homem lhe ensinou, é mandar você botar pimenta na garganta. Que dojice do filho do campo.
0: Ave Maria, então ele tá mandando essa receita errada pra mim, é? Será que ele quer me matar? Rapaz, não é possível. É isso mesmo, Ailton Góes? Nossa senhora, então vou ter cuidado com essa receita do Ailton Góes aí, né?
4: Rapaz, esse cara quer lhe matar, viu, meu irmão? Passa isso,

0: 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Eita.
1: Cacá, vai tomar remédio que esse povo tá ensinando aí. Muitos ensinam certo, mas o outro queria botou sal na água pra matar o povo. Você vai tomar o remédio que eles ensinam aí.
0: Então não vou tomar não, viu? Então não vou tomar. Olha, isso aqui é romã. Diz que é bom, é a romã. Isso aqui, deixa eu ver.
2: Cacá, boa tarde. Cacá, Reinaldinho, Cacá, eu tenho romã aqui, rapaz. Bom, é romã. Eu tenho romã.
0: Beleza.
2: Quando eu for pra rua agora de tarde, umas 4 horas, eu passo aí na rádio e vejo pra você.
0: Valeu então, Naldinho. Obrigado pelo carinho. Tá legal. É o Naldinho aí da Fazenda Barra. Ele me deu agora o romã. Me disseram que não é pra tomar a receita do Ailton Góes, não, viu? O Roberto Pá me passou outra aqui que não sei o que é isso.
3: Boa tarde, Cacá Oliveira, voz de ouro aí.
0: Diga aí.
3: Garganta, oi. Sou Ailton, nota 10, é experiente, é veterano velho, com todo respeito. Pimenta do relho é o melhor remédio. Ixi. E romã, aqui é o Bica Mastense Migerais, estouradão, o rei das portas de madeira, faz tac, tac, cacá. Estou aqui na rua de nosso amigo Careca, próximo.
0: De novo.
3: A nossa amiga, querida. Do estado de Sergipe.
0: Quem?
3: Tem mulher do finado Alberto. Essa mulher é baluarte. Mandar um abraço para todos os vereadores de Tubas Barreto e nosso grande prefeito de Tubas Barreto e a esposa Sueli. Que valeu, Deus abençoe, cara. A todos. Me passe, sabe quem?
0: Quem?
3: Limão com mel.
0: Limão já passei. Pra
3: sarar a sua garganta.
0: Valeu.
3: No nome de Jesus. Amém, Cacá. Porta de geladeira. Agora é porta de madeira. Faz tac, tac. Tchau.
0: Valeu, então.
3: E família. Sabe de nada, essa barbariaria da vida, sabe de nada, forte é só aí, tu família. E Naldinho da Barra também, aquele abraço. Todos meus amigos brasileiros, família, todos, viu?
0: Valeu, então.
3: Sou aí, tu velho, veterano velho, família. Aí é médico de Tubias Barreto, Cacá vai chorar amanhã com Fendeiro, em nome de Jesus. Tchau.
0: Que legal demais, obrigado pelo carinho. Vou tomar, acho, pela primeira vez esse já de romã. O Naldinho vai deixar aí, tá bom? Olha, são 3 em ponto. Depois do apoio cultural, tem novidade, tem o Michel também, canal de TV, daqui a pouquinho eu falo tudo.
1: Cacá, corta esse cacá.
0: Ah, oi.
1: Você dá usando a bica?
0: Vixe, Maria, faça ave Maria. Eu vou até pro apoio cultural.
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5: 15 horas em ponto.
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0: Olha, muito bem, são 3 da tarde mais 11 minutos. 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Olha, no Energia da Tarde, aproveitando, vou mandar um abraço para a nossa amiga Dona Nininha, ela que não perde a programação, aí também curtindo na Praça da Bandeira, a nossa amiga Dona Laíde, aí na Graco Cardoso. Quem mais está por aqui? Deixa eu mandar um abração para o nosso amigo Claudinei, na Capotaria Só Motos, aí próximo ao Fórum. E quem está com o rádio ligado, aí na oficina, cadê aqui? Meu nome aqui, rapaz? A oficina de moto aqui na Doutor José Ayrton de Andrade. Acabou, falhou a mente aqui, viu? Falhou a memória. Logo aqui no finalzinho, próximo ao Cerse. Bom, para você ir nas oficinas de carro, moto, bike, seja lá onde for, sintonizado na 87, nessa tarde de quinta-feira. Eita! Final de semana chegando e aí, haja coração. É também o nosso amigo Jairinho de Gringa, aí no posto de lavagem. Alô, dona Maura, né, também, aí no bairro Santos Dumont. Quem tá com rádio ligado é nossa amiga Célia, aí no bairro Suti. A turma também no Centro dos Idosos. Alô, alô, João Coco, tá com rádio ligado aí, hein? Muito bem, eu vou ao telefone que tem um ouvinte na linha com quem eu falo. Boa tarde. Alô.
1: Boa alô. Tarde, Cacá.
0: Essa voz é da Vânia, não é isso mesmo? É Vânia?
1: Isso.
0: Essa voz é conhecida. É a nossa amiga Vânia, aí no bairro Santos Dumont. Não é isso mesmo?
1: Isso.
0: Legal. E o que você manda, Vânia?
1: Eu gostaria de ouvir a música de Eros Ramazzotti.
0: Eros Ramazzotti. E tem
1: sim.
0: E o que é que tá achando? É um carro de boi aí no final, é?
1: Não, é um ventilador.
0: Ixi, mas coloca óleo nesse eixo, mulher. Vixe Maria, cuidado pra não voar a hélice do ventilador. Tá girando, até no quê? Tá com calor, mulher?
1: Tá sim.
0: Vixe Maria, tá com calor, é? Olha, Ave Maria. Vixe Maria. Segura esse bicho aí, mulher, senão ele voa, viu? Tá vendo?
1: Pronto.
0: Pronto. Cuidado, aperta o parafuso dessa hélice aí. E tá, ou então coloca óleo, tá fiando. Ô, Vânia, você quer ouvir Eros Ramazzotti?
1: É, sim.
0: E você oferece pra quem?
1: Só pra curtir mesmo.
0: Só pra curtir. Tá legal, então. Valeu. Obrigado pelo carinho, tá bom? Ixi, mano.
1: Tá bom.
0: Eita, que agora doeu, viu? Cuidado com esse ventilador, mulher. Nossa senhora. Chega a doer os ouvidos aqui, viu? Fala, Maria. Olha, não coloque não. Eu não ouvi não ainda, viu? Obrigado, Fabiola. Olha, Manezinho chegou por aqui. Manezinho amado, tem um áudio aqui de Ailton Góes. Mandaram uma mensagem aqui. Não coloca, não coloca. Eu nem ouvi ainda, viu? O que é que tem nesse áudio aí, meu Deus do céu? Nem ouvi ainda esse áudio. Olha, o Manezinho disse, não coloca esse áudio. Tá bom, bom. Ele manda aqui, não posso fazer nada. Aí, deixa eu ver aqui mais. Opa, um abraço pro nosso amigo Gil. Aí, nosso amigo Gil dos Papelões. Aí no bairro Santos Dumont.
2: Bom dia, Marcela. Tá, diga, aqui quem fala é Gil do Papelão.
0: Diga aí.
2: O Cacá?
0: Oi.
2: Eu tenho um xarope aqui feito com romã e outras ervas.
0: Rapaz,
2: se você quiser, passa aqui pra ele dar meio litro.
0: Ixi,
2: e outra coisa, eu tenho romã também, natural.
0: Rapaz.
2: Pode passar aqui da fábrica de papelão e pegar aqui comigo.
0: Rapaz, não faz medo.
2: Viu?
0: Não. Tá bom.
2: Estarei esperando.
0: Não faz medo, não, né, Adriele? Tomar? Rapaz, cuidado, meu Deus do céu, viu? Eu tenho medo. Hein, Adriele? É, Gil dos Papelões, tem um negócio bom lá pra tomar. O Ronaldinho também disse que ia passar aqui e deixar as frutas, né? Da Romã. E o nosso amigo tem já prontinha também na garrafa. Cuidado, viu? Me deixa viver.
3: Não, Cacá, é besteira aí, só fala besteira.
0: E é? Ah, não é pra passar não, né? Tá bom então, me mandaram aqui. Não passa o áudio.
4: Gosta de pimenta sabiá, Cacá.
0: Olha aí, sabiá.
4: Sugar garoto com sal e vinagre mesmo.
0: Quanto mais pimenta pra sabiá, ela canta mais ainda, não é? O Roberto Pado, Brejo do Arroz. Alô, Bica.
5: Tá que você passou limão com mel, me passa sabe quem?
0: Quem?
5: Zeveto, filho de Tobias Barreto, para o Brasil e o mundo.
0: Beleza.
5: E mandar um abraço para Damião Borracheiro, Michel e Jarinho, lavador de moto.
0: Sim.
5: Mandar um abraço para Fernandinho do Posto.
0: Beleza, então.
5: Para seu Zé Mago da oficina. Gilmar, Gilmar, Gilmar, Gilmar, que você tá de porta de carro. E você, seja bem-vindo, meu povo querido, aí próximo ao disco voador, Cacá Oliveira.
0: Muito bem, obrigado pelo carinho.
5: Não,
0: valeu, Bica.
5: Você é voz de ouro.
0: Tamo junto.
5: Um abraço para aquele povo querido de Santos, do Rio de Janeiro, São Paulo, e para minha irmã, Bililinho e família. Pra Rua Tracia Chão, Neide, Diedime e família, aqueles povo querido brasileiro.
0: Tá legal, tchau. Então. Tchau, tchau. Olha, deixa eu mandar um abração rapidinho, hein? Nosso amigo Letinho, aí depois da ponte, aí na construção. Letinho, pedreiros, ajudante geral, carpinteiro, tá todo mundo ligado. Olha, tá chegando essa. Volta pra mim, a nossa amiga Leni.

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0: Muito obrigado.
1: Obrigadão, então. Obrigado. Muito obrigado. Obrigado.
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1: Ô, velho amigo! Quanto tempo, hein? Saudade bateu.

0: Muito bem, legal demais, grupo Menos é Mais. Participação de Simone Mendes, pagode brasileiro. 3 da tarde, mais 38 minutos, na Tubeza FM é bem melhor. Pra você que chegou agora, não desliga. Até as 4 coladinho com você. Olha, a Cláudia também nos missionaram. Alô, Carlos Alberto, aí no bairro Santos Dumont, também ligadinho na programação. A Maria Viana, aí no Padre Pedro. A Empório Tecido também tá ligadinho aqui. A Ana Maria, alô Valdete, Valdete Santos, também aqui ligadinho nosso amigo Ueldo de Dudinha, aí no bairro Santos Dumont, Marlon Lagoa Redonda. Ah, pra não esquecer o nome dela, ela não perde, pra você aí, eu mando aquele super abração, nossa amiga Rosângela, alô Rosângela, é, quando não fala ela vem, será que ela vem hoje? Alô Val, né? É Val da Marcineiro, Val Marcineiro. E também para o Everaldo Marcineiro, aí na Mercearia Brasil. Muito bem. Olha a turma da L Motos aí no condomínio da Ducati, hein? Legal. Alô João da Lapa, no Walter Franco, um super abraço. Ah, o nosso amigo Bananão também, que não perde. Aí no conjunto Walter Franco. Muito bem, que coisa boa. Olha só. Aproveitando aqui, quero falar aqui as novidades. Agora são 3 da tarde mais 39 minutos. 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Muito bem, são 3h41. Olha que legal, o povoado Roma. Alô, você do povoado Roma. Alô. Ah, já ia falar aqui o nome, rapaz. Quase fala o nome aqui. Ele já não está mais entre nós, mas quase, quase. Então, manda um abraço pra sua mamãe aí no povoado Roma. Povoado Ilha, Puxica também. Nos ouvindo. É o Raimundo, né? Raimundo do Carmo. Ele diz boa tarde. Assistindo aqui na onde? Em Jandira, São Paulo. Legal, então. Aqui no Facebook tem a Marlene Mendes, tem Cosmo Araújo. Aí na capital, Bandeirantes. 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Fala aí, Michel, tem áudio aqui, não tem?
1: O cara, você fica dando atenção na bica, tá bom?
0: Oi, bica.
1: Bica é aquele cara que a morde a sopa.
0: Ah, entendi.
1: Tava metendo bomba no seu filho de manhã.
0: Ixi Maria, será, meu pai?
1: Nossa. Ô,

0: Os papelões, é o Gil dos papelões, aquele abraço. Três e 46, tá chegando essa pra você.
1: Anderson da Mata!

Boa noite! Boa noite a todos! Que menino maravilhoso, hein, gente? Doçura isso aqui.

0: Muito bem, legal demais, né? Olha, são 3h51. Naldinho chegou aqui agora com duas frutas, né? Romã. Ixi, Maria, será que vai melhorar mesmo agora, viu? Tô comendo aqui agora romã, com caroço e tudo. Agora vai aliviar um pouco, viu? Olha, faltando 8, né? 8 minutinhos para as 4 da tarde. E lembrando que às 4 também tem aquele brecão com o Manezinho Amado e João Marcos. Programa bom e todo mundo gosta, não é verdade? Olha, cadê aqui rapidinho? Isso, não esquecendo, quero mandar um abraço também quem tá ligado na programação. Ah, cadê? Pronto, tá legal. Muito bem. Ah, ela deixou aqui, não foi, deixa falar meu nome aí, viu? Todos os dias. Não perca a sua programação. Coloquei aqui na lista do ouvinte pra não esquecer de falar o nome dela, né? Ouvinte. Isso. Olha, a Lena aí no condomínio, na Ducati, também não perde. A Jeane na Colônia Nova, em Olindina, Luzé Guedes. Que legal, né? Um abração pra Alda no Castelo Branco. Essa turma no pé. Alô, Jair, Aline Bicicleta. E não esquecendo, quero mandar um abraço para seu Joãozito e o seu filho Joaldo do Leite. Isso, parece que o negócio... Eu vou comer uma romã todinha agora, viu? Seu Joãozito e seu filho Joaldo do Leite. Aí na Fazenda Várzea da Cancela. Já apartou os bezerros aí, não foi? Amanhã tem leite. Puro, viu? Sem água. Muito bem. Olha a Helena também, a nossa amiga Helena aí no marido... No Irmã Dulce, não. Aí no Santa Rita, nossa amiga Helena Maria. Hugo Boy é no posto do Lava Jato. Aqui também chegou o Thelminho, também, né? É o Thelminho, é? Aí no Lava Jato. Alô, Thelminho, aquele abraço, viu? E a Luciano aí na RD Cor. Muita gente aqui também chegando. Legal, hein? Ah, não, o ponto da construção. Um abraço aí pra essa turma boa. Depois da ponte, aí na entrada do condomínio, do Cátia, essa galera tá trabalhando ali. 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E aí é bom demais. Lá em Capim Grosso, é Romualdo Nascimento, ouvindo também a programação. Alô, Marcel, aquele abraço, viu? Alô, Kel, na Fábrica Presense. Fábrica Presense. Esse áudio aqui. Ah, esse áudio aqui não é pra mim, não. Chegou agora. Valeu então, viu, Ailton? Ailton mandou uma mensagem aqui também, mandou uma receita. Deixa eu ver esse pedaço dessa receita aqui.
1: Isso, Cacá. Oi. O que eu falei...
0: Diga aí.
1: É, eu quero dizer pra você o que eu falei, porque o Alto teve um problema. Ah. Não é sal na garganta, não. É a pimenta do rei, que nosso amigo Bica, né? É o homem das portas, que senta as portas isso. Nas barracas, né?
0: Os barracos da cidade.
1: Isso. Senta qualquer porta aí, nas barracas. Depois chama ele aí. Ah. Ele sim. Falou pimenta do rei, Cacá. Você manda sua esposa, é. Ah. É, como é que diz... A quebra tem que botar pra cozinhar a bola, não bota muito sal, não.
0: Beleza.
1: Pimenta do reino.
0: Pronto.
1: Você fazer, não é pra você engolir, não. Gargueira aí.
0: Pronto.
1: Quem tá vendo aí com a
0: valeu.
1: Experiência.
0: Sim.
1: Essa grande agora.
0: Beleza, é tudo.
1: Fica por
0: cá. Aí então tá bom. Obrigado pelo carinho, pela receita aí. Dado o recado. Ah, que legal demais, são 3 da tarde, mais 55 minutos, 3h55, pimenta do reino. Tô comendo agora aqui, é romã, viu, com caroço e tudo. Agora eu quero ver. Alô, Everton, aquele abraço.
2: Cacá, eu não sabia que Bica era botador de porta de barraca.
0: Pois é.
2: Eu sei que é porta nas casas e nos barracos.
0: Oi.
2: Barracos.
0: Um barraco da cidade.
2: É onde o velho do padre Pedro mora. Barraco, é um barraco.
0: Beleza.
2: Não é barraca não, de feira não.
0: Tá legal então. É os barracos da cidade. Olha, eu vou embora, viu? Não desliga. Daqui a pouquinho, o Manezinho Amado e João Marcos. Eu acho que eu senti um alívio. Tô falando até mais alto, viu? Ave Maria, tinha comido isso antes, né? Olha, tô embora. Pra você aí, um bom finalzinho de tarde de quinta-feira. E, se Deus bom nos permitir, amanhã estou de volta das 2 às 4 com mais uma energia da tarde, tá bom? Tem áudio aqui? Tem áudio?
3: Falta só 4 minutos pra acabar a bateria desse aí, né, galera? Ainda bem, né, galera?
0: É. Finalzinho eu não coloquei não, viu? Finalzinho eu cortei. Tchau, tchau pra você aí, ó. Aonde quer que você esteja, na Tobias é bem melhor. Fui!
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3: 16 horas em ponto.
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0: 16 horas, 17 minutos na Tobias Barreto FM, a rádio de todos, a princesinha mais linda do planeta, a mais cobiçada da cidade. Ela nasceu de uma associação de rádio difusão Aracotobi, o endereço da mesma é a rua José de Jesus Santos, 105, bem pertinho do SESI. Você chega aqui, fique à vontade na Tobias Barreto FM, na presidência Valderlan e na direção Dona Cleidilene, na técnica de som Cacá Oliveira, no meu lado direito, sempre ele, João Marcos. E você do outro lado do rádio, a gente tem o prazer, né? A gente sente felizes da vida, porque sabemos que vocês aí do outro lado compartilham com a gente, mandam áudios pra gente. É, vem aqui ao Vivaço e a gente agradece. Os telefones liberados, 3541-3591. É, você pode ligar, você pode mandar mensagem, pode mandar áudio, pode compartilhar através do Facebook da Tobias Barreto FM. João Marcos, vai vir acompanhado. Veio com segurança, João Marcos. Ele agora tá lisinho, né, Marcos? Ele tomou um banho de brilho. Aí eu pensei que era um banho de loja. Mas tem um banho de loja e tem um banho de brilho. Tem um perfume que faz assim, que dá brilho no corpo todo. Tem. Que fica cheio de estrelinhas. Tá vendo? Pra gente branco assim, desembolsa, meu filho. É? Você tá pensando que segurança, a despesa é grande, segurança. É? Hoje foi. Foi, porque ele começa a ficar mais à vontade ao lado do segurança do que Violine. É. Ontem ele tava aí todo soltinho, né? Era aí, mas hoje ele vai ficar quietinho. Ao lado, olha o cabra como encara ele. É babado. Os telefones liberados. Agora, João Marcos, você não pode mudar. Você tem que ser do jeito que você é, na ausência e na presença.
1: Com certeza.
0: Porque senão, aí...
1: Sou mesmo.
0: Fica aquela coisa estranha. Né? Coisa estranha. Eu sou Manezinho. Eu sou Manezinho.
1: E eu sou João Marcos.
0: Ah, você é João Marcos.
1: Alvin. E a cores, para todo o Brasil.
2: Olha, estou irritado no cabresto. No cabresto, estou irritado no cabresto. Está no cabresto. É cabresto de aça.
0: Não, meu Deus, quebraram o cabresto. Como é? Cabresto? Cabresto? Né? É o cabresto? Porque de cabaço é quebrar o cabaço, né? Será que já quebraram o cabaço?
3: Ficou preocupado sozinho, não foi?
0: Já quebraram o cabaço? É, fica aqui, aí. Diz a moça velha lá do Padre Pedro que foi ela que quebrou.
2: Hoje ele não conversa no telefone, não.
0: Hoje não.
2: Hoje ele não conversa no telefone, não. Hoje é só aí colado.
0: Hoje ele tá sonso. Né? João. João Marcos tá que nem cabelo de machixe. Machixe não é conseguir nem coisinha em pé, mesmo
1: que
0: tá João Marcos.
1: Que brava é essa, rapaz?
0: É.
1: O que é isso, hein?
0: Oi. Não, é romã. Não pode engolir, não, meu Cacá. Só a humildade. Dizer lá, não pode engolir esse negócio, não, direto. Não. Tem coisa que só gargarejar. Não engula. Não vai engolir, pensando que toda fruta é fruta. A melhor fruta que não faz mal às pessoas é pera. Você já comeu uma perinha? Não engolir, não sei disso não. E a pera? Você já comeu uma pera?
3: Não, aí é...
0: Nunca. João Marco nunca comeu uma perinha.
1: Já sim.
3: Maçã.
0: É? Mas cheirou na caçotinha, não foi? Na bobadinha.
1: Manu, são 4 horas.
0: Gordinha, né? Gordinha, né, João? Gordinha?
1: O quê, meu filho?
0: Não, fofinho assim, o bobodinho. E aí ele fala. Eita, ligeireza do cara. Olha, só pegar na mão aqui. Eita, corra. Eita, vida. Ah, quebra a vida.
4: É vida. Muito gostosa, gostosa pra se amar.
0: É babado, né?
1: É isso aí, mano. Mandar aquele forte abraço.
0: Você acha que ele é obcecado, Marcos?
1: Sintonizada com a gente.
0: Diga o nome, não. Você acha que ele é obcecado quando vê uma mulher?
1: Fica doido, né, mano? Ele fica abraçado. E cheira no cangote.
0: Ninguém tá falando, citando o nome de ninguém, né, Marcos? Só pegar aqui na mão, oi, vem aqui, tudo bem? Aí vai trazendo aqui, ligeirinho, né, amigo?
1: Eu e Sheila Sheba também, né, mano?
0: Também pequenininha, o Shebinha já é logo ali pertinho, né? Só... Olha aqui no cheiro. Cheirou no Shebinha. Eita, minha cruz do céu. Olha dessa, ela tá na academia.
1: Tá malhando.
0: É? É? Ai, tirando de tempo.
1: Tirando de tempo, né? É, vira, rapaz.
0: É, mas não tá perto do pitbull. Ai! Pitbull também, o pitbull nem nada, né? Nem sai de cima, olha. É, nunca vi um negócio desse, não.
1: Abado, né, mano?
0: Pitbull não come a carninha de viado, mas não sai de cima. Nunca vi um negócio desse. Eu, os telefones liberados, 3541, a mãe disse que ele comia tudo. Criou ele mimoso.
1: Come todo tipo de carne.
0: Menos de viado.
1: Pois é.
0: Disse que nunca comeu um viado. Olha, nunca vi um negócio desse. Coisa mais fácil de comer um viado, né, chamar? Que a carne é molinha.
1: É.
0: Né? Coisa mais fácil.
1: Você gosta do viadinho cozido ou assado?
0: Eu gosto ele moqueadozinho. Agora não sei por quê, pô. Eu gosto do viadinho novo.
1: Onde?
0: Lisinho. Cadê? Ah, Jocilene.
1: Você não gosta
0: não.
1: Daquele viadão mais grande,
0: aquele
1: que
0: viado,
1: pula.
0: Aquele viado velho já aparecendo um bode. Não. Quieto. Deixa lá. Os telefones liberados, 3541. Mandaram um abraço caloroso pra galera nas fábricas de Tobias, nas fábricas de Lagoa.
1: Mano, esses viadão assim novo é ruim, cara. A carne é muito mole. Eu gosto assim, mais não. Maduro, né?
0: Não.
1: A carne é mais fit.
0: Que nada, o problema não é maduro. Mandaram um abraço pra galera aí no nas vidraçarias, barbearias da nossa cidade.
1: Sintonizada com a gente.
0: Sim.
1: É, nas praças de nossa cidade, né? Na praça Esther de Lemos.
0: Eu marquei ele mesmo, é ele mesmo do Grind, né? É ele do Grind, né? Não é ele do Grind, não, que você mostrou?
1: Não.
0: Não foi através do Grind, não?
1: Não.
0: Primeira mensagem?
1: Nós nos conhecemos através das redes sociais.
0: Das redes sociais. Porque uma vez você mostrou no Grind, parecia.
1: Sim, era.
0: Você diz, olha, eu tô doido pra esse novinho. Eu digo, sim, é. Os telefones liberados.
3: Olá, Manezinho, boa tarde. Oi. Boa tarde, João Marcos.
1: Boa tarde, minha
3: boa
1: querida.
3: Boa tarde a todos do Brega Chique. Então... Passa para mim uma música de Alinto Martim, para oferecer para todos os ouvintes, para Fabinho do ônibus, para Kiko, para a esposa de Kiko e para Navi. Enfim, para todos e para a mãe de Kiko, aqui no 3, Dona Nalva.
0: A Jocilene, né? A Jocilene. Ricardo Uzon, Marcos. Ricardo Uzon. Vê quem mais? É muita gente, Marcos.
5: Viu, Becá?
0: Muita gente na Tobias Barreto FM.
1: É muita curtindo. Coisa, né, mano? Marcela
0: Fernanda.
1: O Uzon tá escutando a gente.
0: É, Uzon.
1: O Zon gosta. Você sabia, mano, que o Zon gosta?
0: Adora.
1: Ele adora, mano.
0: Ele ama.
1: É, ele ama a nossa programação, mano.
0: Ai, já marca já disse o que é que ele gosta.
1: Da nossa programação. Não perde a nossa programação.
0: É, Jamar.
1: E a gente manda aquele forte abraço pra Uon, pra dona Leli, aí do conjunto Padre Pedro, né? Sempre sintonizada com a gente. Ouvindo a 87,9.
0: Seu Aguinaldo na fábrica Mãe Maria, Roseli o Coqueiro no conjunto Padre Pedro, Henderson no Padre Pedro, a Dominique no Padre Pedro, Gilson no Padre Pedro. É muita gente naquela região, né, Marcos? Mandaram um abraço caloroso. É? É babado, né? Vamos de música? É, ali tá traindo.
5: Aí, não sei.
0: Vamos mandar música?

0: eu preciso de você. Ai, mas como eu preciso de você, eu preciso de alguém que me pegue, me sacuda, me jogue na ponte, me pegue na perninha e fique balançando que nem uma caçota, João Marcos. Eita, os telefones liberados. Eu gosto de correr, João Marcos, no meio da casa.
1: De correr?
0: Antes, eu gosto de correr, de sapatear, cair, levantar. Eu gosto de tapas e beijos. Pra poder virar o zoinho. É, Marcos. Mandar um abraço caloroso pra galera bonita na Ducati. E lá no Agripino 1, 2 e 3, seu Marcos. Não venha pra cá com seu negócio silencioso, não.
1: É isso aí, Manu. São 4 horas e 45 minutos. Mandar aquele forte abraço pra galera sintonizada com a gente aí do Conjunto Ivan Dulce, Manu. Sim. A galera do Conjunto Dulce, a nossa amiga Leni ligadinha com a gente. É, a nossa
0: Eu gosto daquela cama, João Marcos, que tem muito tempo que botou óleo de macra, aquela que fica croc, croc, croc, croc. É Queen? Ah, mas é o mais mesmo.
1: Deus, parece

0: galera da Rua da Brasília. Muita gente ouvindo Domingos, a gente aí na Rua da Brasília.
1: Professor Domingos.
0: É, o nosso amigo aí, Domingos da Rua da Brasília. Por lá temos também a nossa amiga nega, mãe.
1: A mãe de São Paulino.
0: A mãe do nosso amigo São Paulino aí ligadinha com a gente. A gente manda aquele forte abraço. É isso, Manu?
1: Verdade. Raimundo e
0: Patrícia.
1: E Patrícia.
0: É, encontrei hoje com a nossa amiga lá da...
1: Da onde?
0: Nossa amiga aqui de Maria do Carmo Alves, a Terezinha, mano.
1: Terezinha.
0: A Terezinha que vai lá na Câmara de Vereadores. Não perde a nossa programação.
1: É, agora ela não tá indo.
0: Ela
1: tá
0: falou, olha, vocês falam na Santa Rita, falam na minha irmã Dulce, falam no Padre Pedro, falam na Rua da Brasília. Não lembra de Maria do Carmo, não, é de nada, eu tô escutando.
1: E o cigarrinho no dedo, né?
0: E o cigarrinho no bico, Menina.
1: Ela é linda. Mandaram um abraço. mandar um abraço pra quem? É, Ninha. A Ninha da Santa Rita, agora tá morando aqui no Marinho do Carmo, aquela poesinha. Ela mora ali. Ela tá morando no fundo do Maria Rosa. Porrolozinha. Eu falei porrolozinha. Porrolozinha?
0: Sim.
1: Ela mora ali no fundo do Maria Rosa. Eita, minha Nossa Senhora,
0: Manu,
1: é muito
0: também sei. Ligadinha com a gente lá na Rua A do Conjunto Padre Pedro, Manu. Tá nosso amigo Binha e a nossa amiga.
1: Binha? E quem mais?
0: Binha e a Índia.
1: E a Índia?
0: Binha e a Índia lá na Rua A do Conjunto Padre Pedro nos ouvindo, Manu.
1: Ó, oh, tem gente ouvindo a gente, viu?
0: É, muita gente.
1: Gente inteligente sintonizam com a gente. Neide, a filha.
2: Nezinho, a cama da agora é moderna, não faz zoada, não.
0: Tá vendo?
2: Ah. Não é aquelas camas antigas, não, que chamava cama turneada.
1: Ah, era cama turneada.
2: Viu, Nezinho?
1: Era aquela cama que quando você tava... aí o pezinho descia, o pé, aí a cama descia, bom, ficava. Colchão de junco. Primeira vez que eu namorei foi no colchão de junco, tá zoada do costumeiro. Ou zoada da mulher.
0: Colchão de quê, menino?
1: Ah, colchão de junco, João. Não marca, sabe o que é isso, não, Cacau Oliveira. Era.
3: Meu colchão era de junco.
1: Ave Maria. O travesseiro de junco, o colchão de junco, João Marcos.
0: É o que? É mata esse junco,
1: é? É, que nasce na lagoa. A lagoa tá secando, você vai catar um brejo.
3: Alguns meses minha mãe tirava o colchão, colocava pra secar de novo. E quando enchia, ele ficava, olha.
1: A verba era muito bom.
3: Eu lembro.
1: Era muito bom.
3: 8 anos, 10 anos.
1: Agora eu
0: e não dava coceira,
1: É junco da natureza, João Marcos. Não é mato de dar coceira, não, João Marcos.
3: Eu tenho maior orgulho, mano.
0: Pô, também ele é do campo, mano.
3: Eu tenho maior orgulho e tenho uma saudade imensa
1: desse ótimo, é ótimo, é bom pra saúde. Agora, só pra namorar era meio complicadozinho, porque chamava a atenção do outro quarto, da pessoa da casa, aí tinha...
0: Poxa, eu creio...
1: Ficaram bem assim,
3: ó. Sequinho, né?
1: Quieta, Junco. E aí tinha que descer um pouquinho do colchão.
0: Meus pais.
1: Né? Era complicado, Marcos.
3: Minha mãe, que morreu, né? Ele era falso, ele pegava o junco, as pessoas mandavam ele pegar e ele vendia.
1: Eu também.
3: Uma trouxona de junco.
1: Porque não era fácil, não, vai buscar, já, Marcos.
3: As pessoas pediam ele comprar
4: na lagoa.
3: E ele vendia, verdinho, né? Era verde.
1: Tinha o colchão de capuco. Porque o capuco ele não é verde, ele desce.
3: Isso aí eu tô fora.
1: Você tá fora do capuco, né?
0: Não
1: gostou, não, quando passou o capuco.
3: Eu, o Lu, do Maria do Carmo, vocês, ela disse, também filho. Adoro junco.
1: Ai, ela já.
0: Na
1: junco, ela não sabe nem o que é. Ela não sabe o que é junco. Não adianta, moleque. Você não sabe o que é junco, Lu.
0: Manu, mandar aquele forte abraço pra galera sintonizada com a gente aí do bairro Sutil, né? Muita gente aí ouvindo a gente lá no bairro Sutil. A nossa amiga lá do bairro Sutil, Dona Valdeni, Manu, que não perde a nossa programação. Nossa amiga aí, Tony das Olinhas. É, a nossa amiga Dona Célia Cosméticos, que sempre está ligadinha com a gente. O nosso amigo Samango. É, a Jocielma também sintonizada aí com a gente. E a gente manda aquele forte abraço
1: Jada Hilde.
0: Pra toda a galera aí do bairro Sutil.
1: Olha, o vereador Luiz da Gobô já botou o dedinho aqui que tá ouvindo a gente, Marcos. E.
2: Mas foi o tempo mais gostoso que eu gostei.
1: Foi, né?
2: Bom tempo gostoso.
1: Nesse
2: viu?
1: Tempo você era moça,
2: botava aquele
1: namorado.
2: Ficava bem altão. Daí a pouco tava parecendo um tanque no meio.
1: Tadinha, era brincava, era mocinha, era só no tempo da brincadeira. Era.

0: Ela só brincou.
1: Boa tarde, Manezinho.
0: Boa tarde.
2: Boa tarde.
0: Quem é esse donzelo? Ah, é Michel, pô, aí dele aí. A namorada até bonitinha. Namorada ou é a menina oficial, né? Como é que diz? Leme, minha cruz do céu. Tá na Michel namorando, não acredito. É coisa, viu? Nunca vi um negócio desse.
2: É vamos isso de música. Aí, Manu. 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
0: Verdade verdadeira, Marcos.
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0: É o mini hospital da nossa queridíssima cidade, Marcos. Vamos ao apoio cultural. Ah, mandar um abraço. Olha lá, Jocelyn de novo, né?
3: Mulher tem coragem de mamar na onça, que piorou. Porque Michel com a namorada, deve ser que é bonita.
0: É bonita, tá aqui. Se for uma que tá aqui na tela, no perfil dele, ela é bonita. Ela perto de Michel, é uma rainha.
2: Falei-me.
0: É. Olha lá, olha pra cara dele.
4: Avisa o meu cliente, os canais estão tá fora do ar.
0: É.
4: Já tá funcionando.
0: Oh. Já?
4: Normalmente, 18 horas.
2: Abado, viu?
4: Avisa.
0: Viu? Só tá me faltando um canal, Michel. Só um que eu tô acertando, Michel. Ah. É onde tem um coro com chapéu desse bom, né? Comentarista. É. Perdi o canal, não me lembro se era SBT.
2: Então, essa pessoa tá, usa boi.
0: É um coroa. Comentarista político. E eu quero, mas tô perdi o canal. Eu não sei se é Record, se é SBT.
4: Diz
0: Deus.
4: Que volta normal às 18 horas com mais canais.
0: Mais canais.
4: Isso, é o canal de Michel.
0: Quem bota canal é ele. É o isso, botador de canal.
4: Mas assim, o Gilvan Rocha tá mandando abaixo.
0: Gilvan?
4: Gilvan Rocha.
0: Ô, Gilvan Rocha. Falando de Gilvan Rocha, vamos mandar um abraço pra Gilvan da Jaca, né?
4: Rio Natal, lá em Natal.
0: Lá em Natal?
4: Isso.
0: Eu ouvi um rapaz ali no supermercado Santa Rita que disse que houve a gente em Rio, em São Paulo, Rio Grande, não sei da onde. Meu Deus do céu.
4: Independência.
0: É, tem?
4: Independência.
0: Independência,
4: lá em Natal.
0: É verdade.
2: Menino. Manu, é isso aí. A gente manda também aquele forte abraço pra galera lá do povoado Roma, né, Manu? A nossa amiga aí, Dona Solidade do povoado Roma, a nossa amiga Érica aí do povoado Roma, também a gente manda aquele forte abraço pra Dona Solidade, pra Érica e pra nossa amiga aí, Rosa da Roma, também sintonizada com a gente. É isso, Manu?
0: Verdade verdadeira.
4: Isso aí. São 4 minutinhos, minutinho.
0: Doutora Edmilson.
4: Aí tem essa aqui pra quem tu.
0: Vamos ouvir música?

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3: 17 horas e 2 minutos.
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0: Aí, oxe, João Marcos. Então, é babado,
1: você,
0: é.
1: Você, quando era bebê, comia mingau d'água.
0: É, era, eu comia mingau d'água, meu pai não podia comprar leite. Depois eu, molecotezinho, já crescendo, depois de comer muito mingau d'água, meu pai... Aí Raimundo da Capitua passou a doar, dar uma chamada garrafa, não era nem litro, uma garrafinha de leite. Era uma garrafa de leite e meia de água, pra fazer aquele mingauzinho pra manezinho comer. Cacá, vamos de música.
2: Que Deus te veja sempre, oh, você aí na rádio, hein, manezinho. Aí. Boa tarde, manezinho. Boa tarde, João Marcos. A gente tá falando aqui, homem da conversa do povo de Tobias. Se você puder passar aí a música aqui, né? Povo vinte aqui. Né? Pra minha sobrinha, a música de Amado Batista. A música da minha agenda. Por gentileza, o homem da cobrança, Zé do Caqueiro, da cidade de Tobias. Se você puder, o rapaz aqui tá com o rádio aqui na mão.
0: Isso. Né?
2: Escutando vocês aí, né? Que Deus lhe proteja sempre aí, manezinho. Amém. Aí pro João Marcos, né? Que sua equipe.
0: Amém.
2: Né? Se puder passar a música de Amado Batista, que tá pedindo aqui. Né? O homem da cobrança, Zé do Caqueiro, da cidade de Tobias.
0: Eu fiquei sabendo.
2: Se você puder passar essa música aí, aquela música, a melhor que tem de Amado Batista, da minha agenda.
0: Amém.
2: Eu agradeço por tudo aí,
0: eu
2: né?
0: Eu fiquei sabendo que ele é candidato a vereador,
2: né? O pessoal aí da Rua da Pedreira, né? Thiago de Góis, homem da cobrança do povo de Tobias. Eu agradeço isso. Muito você passar essa música aí.
0: Vereador pegado aí, viu? Candidato a vereador na região de Omar.
1: É isso aí, mano. Vou mandar aquele forte abraço pra galera sintonizar com a gente aí, mano.
0: Aonde?
1: Lá no, na Lagoa Redonda, mano.
0: Lagoa Redonda, né, Marcos?
1: Lá na Lagoa Redonda temos os nossos amigos aí na Lagoa Redonda, a nossa amiga Lolita.
0: Lolita.
1: Lá temos também o nosso amigo... O Zezinho também aí sintonizado com a gente. Temos a nossa amiga Finha.
0: Zezinho, tem Milton, Dominique.
1: Tem a nossa amiga Celeste também, da Lagoa Redonda.
0: É, cadê,
1: né?
0: Essa mulher? Nunca mais mandou áudio.
1: É, mas sempre ela mandou.
0: Cadê Mel, Celeste? A Melzinho lá de Aracaju?
1: Mel nunca mais também mandou.
0: Nunca
1: não mandou.
0: Mais Mel, né? Cadê aquela outra? Ficava numa rede que eu descobri, ali pro lado na rede. Era, não é o nome dela? Nunca mais mandou áudio também.
1: Clemilda também sumiu.
0: Clemilda depois sumiu. Rapaz, mas assim, tá lascado, viu? Quem mais, hein?
1: Dona Maria das Dores. Cadê
0: mas
1: Dona Maria
0: o que
1: das
0: é
1: Dores,
0: isso, hein? Maria das Dores mandou áudio também, mas nunca. Dona Maria das Dores. Dona Luísa da Rua Itabaianinha, seu popô. É muita gente, né, Marcos?
1: É, a gente manda também aquele forte abraço. Pra galera sintonizar.
0: Domingo vocês estão tudo de cabelo em pé. Até careca vai se arrepiar, domingo.
1: Olha o seu. Como é que é o negócio?
0: Domingo, até careca vai se arrepiar, domingo no jogo, viu?
3: Boa tarde, mané. Boa tarde, ouvinte da Tubias Barreto FM, mané. E quando você tomava o leitinho, você tomava naquela mamadeirinha aqui, aqueles carneirinhos enjeitados, tomava?
0: Isso.
3: Você tem um probleminha na gargantinha que você
0: eu
3: disse?
0: Eu posava.
3: Tomava o leite com você, tomava esse leitinho. Era batido, não era?
0: Era assim. Era o leitinho batido. Aquele mingauzinho no dedo, a mamãe batava no dedo. Não. Moleque, nem os dedos saíam, porque era desnutrido. É moreira que chama isso aqui? É moreirinha funda?
1: A moreira, né?
0: Da cabeça, era funda. Manezinho quase que embarca, viu?
1: Falei, me
0: aí hoje
1: Cristo.
0: Tá aqui, Manezinho, trabalhando, dando trabalho, né? Mandando um abraço caloroso, seu Marcos, pra galera bonita em Tomar do Jeru, Gerson lá de Campo Grande.
1: Também o nosso amigo aí, seu Zé Magro, né? Seu Zé Magro,
0: sim.
1: Com Gilmar e Gilmário aqui, próximo ao Disco Voador, sintonizado com a gente, e a gente manda aquele forte
0: cadê
1: abraço.
0: O seu Haroldo, o homem da Mandioca Grande? Seu Haroldo?
1: A nossa amiga Cleilda Soares. Cleilde ou Reilda Soares.
0: Reilda e
1: é
0: Monte
1: sua
0: Coelho.
1: Amiga, Manu. A mulher filho, da panela do jeito.
0: Filho de Dona Maria de Pedro do Gelo lá de Monte
1: sim.
0: Coelho.
1: Você falou que comia a rabo do requeijão da mãe dela.
4: Né? Oi, delícias. Boa tarde, gente.
5: Boa tarde. Mestre e Zé Magro na oficina.
1: É, seu Zé Magro, Gilmar e Gilmário, né? Ligadinhos com a gente.
3: Boa tarde, mané. Boa tarde, ouvinte da Tubias Barreto FM, mané. E quando você tomava o leitinho, você tomava naquela mamadeirinha aqui, aquele carneirinho?
0: Posava. Antes eu era chá. Meu pai me pediu comprar leite, mas só no chá, tadinho desnutrido. Molequinho chorado pra mim chá. Era. Manézinho com altos e baixos.
4: Manu, hoje você já tá grandinho, né? Não tá mais criança.
0: Hoje eu não mamo mais, não.
4: Só
0: na noite
4: de outro jeitinho, hein? Adoro.
0: É. Adoro, né? Hoje eu só tô pra mamar. Mamar, mamar, mamar. Chupa mais não, é só mamando. O homem de verdade, ele não chupa mel, morde em abelha. Vamos embora?
1: Nino.
0: Não? Ainda tem uns minutinhos pra nós? Ah, ainda tem a Batista. Batista. Seu Toninho Ferreira já tá por aqui, Marcos?
1: Seu Toninho chega já já com o programa A Pastoral da Criança.
0: Seu Toninho.

0: Manezinho!
1: João Marcos, vem pra cá, menina!

0: Bora, João Marco, vamos. Oi, 28.
1: É isso aí,
0: Carneiro.
1: Manu, chegamos ao término do programa. Vamos embora, porque vem agora a Pastoral da Criança com nossa amiga Itoinho Ferreira. E o tema de hoje, Manu, é a força na comunidade. E quem vai falar sobre o tema de hoje é o nosso amigo Itoinho Ferreira com o programa Viva a Vida com a Pastoral da Criança.
0: Esse é o Toinho Ferreira. Ferreira?
1: Ferreira.
0: É o homem que não tem cabelo, mas na hora do jogo a careca fica com os cabelos em pé. Acabou o milho, acabou a pipoca. O homem de verdade não chupa mel, morde em abelha. A gente volta amanhã. Amanhã é sexta?
1: Sextou.
0: Nossa, a gente volta amanhã às 4 da tarde.
2: Aplausos.

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1: São 17 horas e 31 minutos e eu estou aqui nos estúdios da Tobias Barreto FM 87.9, depois desse campeão de audiência que saiu agora, essa dupla dinâmica, Manezinho e João Marcos, né? Pois é, campeão de audiência no Rádio Brasileiro. Nós vamos apresentar o programa Viva a Vida da Pastoral da Criança. Hoje é quinta-feira, 2 de julho de 2026. Hoje é Independência da Bahia, viu? Feriado aí da Bahia, vizinho aqui a nós, né? E o tema de hoje do Viva a Vida da Pastoral da Criança trata-se de a força da comunidade. Nós vamos apresentar esse tema, né? Será apresentado pela equipe da Pastoral da Criança, sempre tem uns temas super importantes. E na sequência, para encerrarmos, nós vamos encerrar, como diz o outro, com a hora do anjo, né? Nós já estamos aí no Facebook, viu? Você pode acessar o Facebook, que nós já estamos aí. Então, Cacá Oliveira já está no ponto do nosso tema de hoje. Então vamos lá, a força da comunidade.

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2: Alô Brasil, está no ar o programa Viva a Vida da Pastoral da Criança.
3: Olá, amigo e amiga do Viva a Vida. Que bom ter você com a gente.
2: No programa de hoje, nós vamos conversar sobre a força da comunidade organizada.
3: Desde o início, a vida em comunidade não foi apenas uma escolha, mas uma maneira do ser humano sobreviver às adversidades.
2: A participação em uma comunidade organizada traz inúmeros benefícios individuais e coletivos, como a conquista dos direitos ao trabalho, à saúde, à moradia, ao transporte, à cultura, ao lazer, entre outros.
3: Continue aqui com a gente e saiba mais sobre a força da comunidade organizada.

0: força da comunidade reside na união de pessoas em torno de propósitos, valores ou interesses comuns, criando um espaço de diálogo, pertencimento e confiança.
1: Para conversar sobre a importância de participar de uma comunidade forte e engajada, nós convidamos a Maria das Graças Silva Gervásio, assistente social e membro da equipe de apoio às dioceses na Coordenação Nacional da Pastoral da Criança. Maria das Graças, o que é uma comunidade organizada?
2: Comunidade organizada é o processo onde as pessoas, a partir da necessidade de alcançar objetivos comuns, se mobilizam, se articulam e promovem ações coletivas que visam garantir desde melhorias para um bairro, como faz uma associação de moradores, por exemplo, a outros benefícios de acordo com o objetivo do processo de articulação. Podem surgir a partir daí diferentes grupos, grupos de autoajuda, grupos religiosos, um grupo de jovens, entre outros. O importante é a consciência das pessoas de que sozinhas tudo ficaria mais difícil.
0: Maria das Graças, quais são as vantagens de viver numa comunidade organizada?
2: São muitas as vantagens, principalmente pela consciência das pessoas de que o resultado da organização é para a coletividade. Tem, por exemplo, a questão da solidariedade. Sabemos que, quando podemos contar com uma rede de apoio, temos maior poder de negociação diante das reivindicações, junto principalmente aos órgãos públicos. Sem contar que é uma forma de fortalecimento dos laços e ajuda mútua para buscar atender às necessidades de uma comunidade, como saneamento básico, unidade de saúde, creche, entre outras demandas.
1: Qual é o poder transformador do convívio social?
2: Penso que o poder transformador está na união. Na medida em que as pessoas se unem, fortalece um convívio social e a transformação que acontece é uma contribuição para todos, porque é a coletividade que representa uma comunidade. Se tem coletividade, tem convívio, tem partilha das necessidades, mas também das alegrias e das conquistas.
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0: Hoje, vemos que as pessoas estão mais individualistas. Maria das Graças, como isso impacta na vizinhança?
2: Infelizmente, o individualismo é uma realidade nos dias atuais. Já não se percebe, principalmente nas comunidades urbanas, a convivência com a vizinhança, de bater na porta, de tomar um café da tarde, de partilhar sua vida, algo que sempre foi tão forte entre vizinhos. Até mesmo aquele papo na calçada ao final da tarde, que era tão comum nas pequenas cidades, hoje é difícil de se ver. Um dos motivos pode ser a correria do dia a dia, mas também pode ser a falta de uma política de segurança, fazendo com que as pessoas não se sintam mais seguras em colocar suas cadeiras na calçada e conversar da sua vida cotidiana.
1: A tecnologia pode ser considerada uma das causas desse individualismo?
2: Acredito que sim. Ao mesmo tempo que a tecnologia vem para nos ajudar nos contatos, na agilidade da comunicação, ela atua como um acelerador do individualismo contemporâneo, como dizem os especialistas, porque promove a autonomia, mas também o rompimento do convívio e, às vezes, até mesmo das relações que já estavam, de certo modo, fragilizadas. Assim, as pessoas se isolam, não achando necessários os encontros físicos, gerando muitas vezes o isolamento social. E quando acontecem as interações, são rápidas e superficiais.
0: Um dos aspectos que mostra a força da comunidade é o voluntariado. Maria das Graças, como motivar mais pessoas para o voluntariado?
2: Com certeza. Quando a pessoa reconhece a força da comunidade, se coloca à disposição, doa o seu tempo, suas habilidades para um bem maior. E na medida que esse voluntariado se fortalece, quem ganha é a comunidade, bem como todas as pessoas que ali vivem. Porque esse voluntariado gera solidariedade, partilha, empatia, trabalho em equipe. Tomemos, por exemplo, o trabalho da Pastoral da Criança. É a força do voluntariado que, em missão, vai ao encontro das famílias para escutar suas necessidades e buscar quem possa atendê-las. Com isso, acontece a transformação social, a mudança das estruturas para garantir os direitos das crianças e gestantes.
1: Maria das Graças, que mensagem você gostaria de deixar para os nossos ouvintes?
2: A mensagem que eu deixo é de incentivo. O importante é não desanimar diante dos desafios que se apresentam. Ao contrário, procure se engajar, começando por você, porque sei que tem algo a oferecer, e sendo testemunha para outras pessoas. Fortaleça no seu território, na sua comunidade, as iniciativas de articulação e organização, porque o resultado, com certeza, é a melhoria da qualidade de vida, seja na parte da educação, da saúde, do meio ambiente. Todos têm a ganhar com a sua participação.

0: E agora vamos ouvir o que a turma do Viva a Vida preparou para o programa de hoje.
1: Olha, eu tiro o chapéu pra esse povo que é voluntário.
2: Ora, por quê?
1: Porque eles trabalham muito e sem ganhar nada. É incrível como tem gente que se preocupa com as pessoas.
2: Isso é. Acontece uma desgraça, lá estão os voluntários pra ajudar. Precisa ajudar uma obra social? Já aparecem os voluntários. Precisa ajudar em um evento? Os voluntários não faltam.
1: Eles têm um grande coração e muita vontade de melhorar o mundo.
2: É, que gente legal, hein?
1: É.
3: E agora, nós vamos conversar com a Maria Inês Monteiro de Freitas, coordenadora nacional da Pastoral da Criança. Maria Inês, que vantagem tem uma comunidade que pode contar com a ajuda do líder da Pastoral da Criança?
4: A força da comunidade é um tema muito importante, pois não existe força de transformação maior do que uma comunidade organizada e com metas claras para o bem de todos. Nem sempre é fácil unir as pessoas atualmente, porque cada vez mais vemos pessoas conectadas com seus próprios interesses e deixando a participação comunitária de lado. Contudo, temos que pensar positivo, ter esperança para acreditar nessa força capaz de alcançar melhor qualidade de vida, respeito e dignidade para nossas gestantes, crianças e famílias. Quando as pessoas, os vizinhos se ajudam e trabalham juntos, criam um ambiente de apoio, respeito e solidariedade. Em momentos de dificuldade, a comunidade oferece acolhimento e incentivo, mostrando que ninguém precisa enfrentar os desafios sozinhos. A Pastoral da Criança soma esse esforço com todos que sonham e luta por uma comunidade forte que quer o bem-estar de todos. Um forte abraço.

0: No programa de hoje, nós temos a alegria de conversar também com o João Vitor Sobrinho, articulador e líder da Pastoral da Criança na cidade de Cruz, diocese de Sobral, estado do Ceará. João Vitor, como o trabalho do articulador da Pastoral da Criança faz a diferença na comunidade?
1: O trabalho do articulador faz a diferença porque ele é a voz e os olhos da comunidade na defesa dos direitos. O nosso papel fundamental é o controle social. Nós observamos, acompanhamos e temos a coragem de cobrar políticas públicas que realmente funcionem. Fazer a diferença é lutar para que não falte o acesso a medicamentos, denunciar o descaso e garantir que os direitos das nossas crianças não fiquem apenas no papel. Articulamos soluções e exigimos respeito, porque cuidar da infância é uma responsabilidade política e social. Fazemos tudo isso com um único propósito, para que todas as crianças tenham vida. Viva a vida!
0: Vamos ouvir a mensagem de Dom Frei Severino Klasen, arcebispo de Maringá, Paraná, e presidente da Pastoral da Criança.
2: A comunidade é o espaço de acolhimento, partilha e apoio mútuo, onde cada membro é chamado a exercer a caridade, a solidariedade e o amor ao próximo. Na Pastoral da Criança, acreditamos que ninguém cresce sozinho. A participação ativa na comunidade fortalece a fé, promove valores de respeito e união e desperta o compromisso com o bem comum. A força da comunidade transforma vidas e contribui para a construção de uma sociedade mais humana e solidária, que tenha a capacidade de promover mudanças positivas na sociedade. Através da participação ativa, as pessoas conseguem se unir por melhores condições de vida. A união faz com que as diferenças sejam respeitadas e que cada pessoa possa contribuir com seus talentos e experiências. E por isso a comunidade é o espaço também do apoio, da âncora, de um poder se proteger e cuidar dos outros. E como é bom termos boas amizades na nossa comunidade, porque ela nos aproxima e ela nos protege. Que Deus abençoe e fortaleça nossas comunidades.
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1: E a gente gostaria de terminar com as palavras da saudosa doutora Zilda Arns Neumann, fundadora da Pastoral da Criança, que dizia:
0: a gente não pode estar feliz enquanto não acompanharmos todas as crianças pobres.
1: Tchau, gente. Até o próximo Viva a Vida.
0: Até lá, pessoal.
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4: São 17 horas 47 minutos. Nós vimos aí a importância da comunidade, não é? A força da comunidade. É, a comunidade unida, ela representa muito, muito mesmo. Vai buscar os seus objetivos, desenvolve seus projetos para que torne a convivência ali e meio melhor, né? Facilita tudo. Você tem força para cobrar, tem quem tem que ser cobrado, né? Você pode fazer muito, muito pela comunidade. A comunidade ela não pode ficar só de braço cruzado, esperando nada cair do céu. Deus está sempre disposto, né, a facilitar, eu digo facilitar a vida de quem tem iniciativa. Uma comunidade unida, trabalhando junto, vai ter muitas vitórias. E sem falar no crescimento, né, da comunidade. Porque às vezes na comunidade as pessoas às vezes se acomodam. Aí fica um esperando por outro e não acontece nada de novo, nada de bom, porque tem coisas que é o poder público que tem que fazer, mas tem outras ações que é o ser humano. A gente não pode também jogar tudo na mão do poder público e dizer, não, aqui, isso aqui é com a prefeitura, com o Estado, com a União. Não, tem coisas que a comunidade, ela unida, ela movimenta muita coisa. E vai buscar muitos benefícios, muitas parcerias. A Pastoral da Criança, digo sempre, visitem a página da Pastoral da Criança, que vocês verão a política de atuação da Pastoral da Criança a nível do Brasil e exterior, como tem também em alguns países. Então, é necessário que você faça essa visita, né? www.pastoraldacrianca.org.br, tudo junto, sem acento, sem nada. E para que você possa... Lá tem você vai descobrir projetos, vai descobrir como fazer uma comunidade crescer, a comunidade se desenvolver, a comunidade se unir. Né? Que a união é uma frase antiga e verdadeira, a união faz a força. Então, é necessário que as pessoas tomem a iniciativa. É como eu disse, não espera só pelo poder público. Não, o poder público vai fazer a parte dele. Se não fizer, a comunidade também cobra, né? Mas tem que haver essa união. É à toa que esse tema de hoje é a força da comunidade, junto com a igreja, né? E dessa forma faz-se a união daquela comunidade a ponto de tornar-se como uma família, né? Uns ajudando os outros, trocando as ideias, vendo as necessidades, fazendo as cobranças necessárias também e fazendo as ações que vão tornar a comunidade melhor de viver. Onde se tem uma comunidade bem unida, trabalhando em prol ali do bem comum, né, do bem de todos.

Nada de ruim vai acontecer. Nem pessoas mal intencionadas vão poder entrar. Porque ali, sobretudo com a presença de Deus, né? Para que as ações elas se tornem mais fortes e mais efetivas. Né? Reativar, às vezes, tem um. Tem uma igreja ou tem um lugar onde se celebrava uma missa ou se faz uma celebração com leigos preparados, com ministros especial da Eucaristia, com o ministro da Eucaristia. Então, isso tudo isso fortalece a comunidade espiritualmente para que ela colha os frutos num breve espaço de tempo. Então, essa é a finalidade da pastoral da criança, né? A pastoral da criança não é só pesar a criança, né? É pesar e medir também, acompanhar as gestantes e ver as ações da comunidade. Envolver a pastoral da criança tem esse dom e essa qualidade através dos seus líderes de envolver a comunidade. É por isso que, às vezes, aqui em Tobias Barreto, a gente tem um pouco de dificuldade em algumas comunidades, porque as pessoas que moram na comunidade seria interessante se envolver com a pastoral da criança, porque às vezes a gente vai na comunidade, mas se não for, eu diria, do centro ali, para uma comunidade, se não for aí, as pessoas têm lá os líderes locais, mas fica, às vezes, espera, fica com receio, às vezes um pouco de medo, mas o trabalho não é difícil de se fazer. Não é difícil. É. A gente tem dificuldade aqui nos Agripinos para colocar. É algo assim surreal. Né? Desde quando da nossa atual coordenadora diocesana era coordenadora paroquial, que a gente tentou, depois comigo, com Eli também, mas há essa dificuldade imensa de colocar a pastoral da criança com as pessoas da comunidade. Porque é bom com as pessoas da comunidade, porque eles se conhecem, tem mais facilidade. E às vezes a gente que está um pouco distante com outros compromissos também, em outras comunidades, também às vezes aqui no como a gente tem, aqui nós temos, eu diria quase que no centro, né, que é na Rua da Brasília, né, que na verdade era na, esqueci o nome da rua agora, é lá na conferência que tem lá perto da feira, fugiu o nome da rua, né? E tem no Suti, né? Temos no Irmã Dulce, temos na Lagoa do Carvão, temos no Bom Jardim, temos na Bela Vista. Então, tem nesses locais. Então, a gente tem essa dificuldade. Agora já vai ser lá nos Agripinos, vai ser com a quase paróquia de do Anjo Gabriel, né? Então já vai ser por lá, mas há essa dificuldade, não que as pessoas possam participar mais como comunidade, não só de outras festas e de outras pastorais, que é importante, mas participar sobretudo da pastoral da criança, para a gente levar esse trabalho bonito que engrandece muito, muito, muito mesmo a gente. Bom, eu quero aqui também, mais uma vez, né? Oração é sempre bom. Pedir orações para o marido de Eli, a nossa coordenadora da pastoral da criança a nível de paróquia, que está com problema de saúde, está se recuperando, graças a Deus. Então, que nossos ouvintes, eu posso colocar nas orações, viu? Um reforço espiritual, pedindo a Deus
sempre pedindo aos médicos dos médicos, e a gente colocando nas nossas orações, tem um efeito muito forte, muito, muito, muito forte mesmo. Né? Então, pedi aos nossos ouvintes da Tobias Barreto FM para fazer, sobretudo nas suas orações, colocar o marido de nossa coordenadora paroquial, Elisângela, que nós chamamos carinhosamente de Eli, que também é agente de saúde aqui no município. Bom, agradecer a vocês que estão sintonizados na nossa programação. No Facebook, nosso ouvinte assídua da programação toda da Tobias Barreto FM, minha amiga, minha irmã Marlene Mendes, muitíssimo obrigado, sucesso sempre, que Deus lhe proteja. Mandar também para Haroldo Oliveira, nosso ministro, né? Ministro da Eucaristia, que vem para aqui também, participa, não é, Cacá? Tem um dia específico que Haroldo está aqui também nesse mesmo horário, né? Com muito conhecimento, com uma fé inabalável, um bom exemplo, né, para nós cristãos. Obrigado, meu amigo, meu irmão Haroldo, né? Eu tenho um irmão Haroldo também, só que está trabalhando na hora dessa, né? Mas ele sempre que pode, ele acompanha. Também mandar um alô para minha prima Maria Helena, lá em Porto Seguro. Enfim, para a primaiada toda, aparentada, como diz minha tia caçula, né? Mandar um alô para esse povo lindo lá no sul da Bahia. Pois é. Para meus netos, João Pedro, Alane e Alain Miguel, que estão com vovó Acilange, que também é coordenadora, líder da Pastoral da Criança, lá no Suti, na comunidade do Suti, mas tá com os netos aí. Então, um alô para vocês também, obrigado pela sintonia. Um alô especial aqui também, né? Agradecer, Dona Raimunda, aí no povoado Pau de Colher. Alô, Pipi do Leite. Alguém tem notícia de Pipi do Leite? Santo Deus, nunca mais vi. Vou procurar saber para ver se, né, foi o que aconteceu com o Pipi do Leite. Alô, Pedro Menezes, no Recanto da Serra. Pedro é radialista, professor, historiador no Recanto da Serra. Alô, Zé Carlos Lino, na barraca de lanches aí na Praça do Cruzeiro. Pinto do Bolo, na rua Itabaianinha. O bolo mais cheiroso da cidade. Pois é, e gostoso, não é só cheiroso, e gostoso. Alô também para Luiz Dias, no Conjunto Irmã Dulce. Luiz foi juiz de futebol. Qualquer dia desse aqui, né, diz que vai me contar umas histórias suas, viu, Luiz? Para depois averiguar, viu? Alô também para Alex Pintor, para Zé Filho, o maior vascaíno da cidade. Professor, né? Professor Zé Filho. Professor Zé Filho, não está me corrigindo aqui, me desculpe aí, viu, Zé Filho? Professor Zé Filho, não, me contou aqui umas histórias, olha. Maravilha. Você é caro, viu? E aí na oficina de Zé Mago e Mestre tem uma dupla aí mais afinada do que Chitãozinho e Xororó, João Mineiro e Marciano e tantas outras duplas. Esse menino arruma o interno do seu carro, tira todo e qualquer barulho. Gilmar e Gilmário, nessa altura do campeonato, eu passei por lá e disse: ei, não esqueça de nós. Tá aí, tá mandado o abraço. E também para Dinho de Marita, que está aí na casa de Heloísa, aí na Rua Larga do Maria do Carmo, aqui perto. E para a Tânia, que está cuidando da minha tia mãe caçula aí no Buquim, obrigado pela sintonia, deu um cheiro na minha tia mãe. Alô, Marcelo Araújo, no Guarujá, em São Paulo, tá ligadinho na programação da Tobias Barreto FM. Everton Mármores e Granitos, esses meninos não são brincadeira, viu? Você leva a sua arte e eles desenvolvem. Falou para Zé Oliva, teve ontem lá me visitando, viu, né? Zé Oliva tirando onda comigo. Um abraço, Zé Oliva. Alô, Djalmir, apareça, rapaz. Falou também para Tonho Mecânico e Dona Adelaine, a esposa de Tonho Mecânico de Motos e de Carros, lá em frente à residência do nosso diretor-presidente, Walterlan Lemos. Alô, Hugo Boy, Lava Jato de Carros, e Jairinho de Gringa, Lava Jato de Motos, sintonizados aí na
Programação da Tobias Barreto FM. Alô, alô, Berto do Povoado Ilha e Zé Raimundo. E para você também, que está sintonizado na nossa programação. Bom, vamos para a Hora do Anjo, que já estamos em cima da hora. E eu quero convidar vocês para irmos juntos nesse momento de fé e de oração. O anjo do Senhor anunciou a Maria e ela concebeu do Espírito Santo. Ave Maria, cheia de graça, o Senhor é convosco. Bendita sois vós entre as mulheres e bendito é o fruto do vosso ventre, Jesus. Santa Maria, Mãe de Deus, rogai por nós, pecadores, agora e na hora da nossa morte. Amém. Eis aqui a serva do Senhor. Faça-se em mim segundo a vossa palavra. Ave Maria, cheia de graça, o Senhor é convosco. Bendita sois vós entre as mulheres e bendito é o fruto do vosso ventre, Jesus. Santa Maria, Mãe de Deus, rogai por nós, pecadores, agora e na hora da nossa morte. Amém. E o Verbo Divino se fez carne e habitou entre nós. Ave Maria, cheia de graça, o Senhor é convosco. Bendita sois vós entre as mulheres e bendito é o fruto do vosso ventre, Jesus. Santa Maria, Mãe de Deus, rogai por nós, pecadores, agora e na hora da nossa morte. Amém. Oremos. Infundi, Senhor, em nosso coração a vossa graça e vos suplicamos, a fim de que, tendo conhecido pela anunciação do anjo a encarnação de Jesus Cristo, vosso Filho e Senhor nosso, cheguemos à glória da sua ressurreição, pelo mesmo Cristo nosso Senhor. Amém. Nós vamos ficando por aqui e na próxima semana, se o bom Deus nos permitir, estaremos de volta. E vocês continuem com a nossa programação, a programação top do Rádio Brasileiro. Um abraço.

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1: 18 horas e 5 minutos.
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1: 2,08 metros, e em terceiro suíço, Léo Cortini, com 2,04 metros. É a segunda vitória consecutiva de Thiago nesta temporada. Venceu também o meeting de Nivelles, na Bélgica. Na ocasião, saltou 2,22 metros, que é a sua melhor marca este ano. Continuando com informações sobre o atletismo, Núbia Soares ficou em segundo lugar no salto triplo no Gran Prêmio Diputación de Castellón, na Espanha. A atleta saltou 12 metros e 93 centímetros, seu melhor resultado. A espanhola Naida Calomari venceu a prova com 13 metros e 30 e em terceiro ficou também a espanhola Maria González Sánchez, com a marca de 12 metros e 88 centímetros.
2: E o Brasil estreou bem demais na disputa dos Jogos Paralímpicos de Vale do Par, na Colômbia. A delegação brasileira conquistou 7 medalhas nas provas de contrarrelógio do ciclismo. Foram 4 de ouro e 3 de prata e a liderança provisória do quadro de medalhas da competição. O dia começou com dobradinha brasileira na classe B, atletas com deficiência visual. As medalhas vieram com a fluminense Viviane Soares e a acriana

0: Jerusa Geber, atletas bastante acostumadas a chegar ao pódio no atletismo. E o paulista Lauro Xamã levou o ouro na classe C5, atletas que utilizam bicicletas convencionais. E o mineiro Roberto Neto também ficou em primeiro lugar no pódio da classe C2, atletas com comprometimento físico-motor. E a quarta medalha dourada do dia veio com o também mineiro Eduardo Pimenta, na classe H3, atletas que usam bicicletas impulsionadas com as mãos. A paulista Sabrina Custódia, da classe C2, ficou com a prata, assim como a mineira Fabiana Ventura, na classe C5. As provas do ciclismo nos Jogos Parasul-Americanos de Vale do Par seguem até sábado. E voltando a falar de Copa do Mundo, acabou ainda há pouquinho. Temos mais uma classificada para as oitavas de final. É a Espanha, que derrotou a Áustria por 3-0. A Fúria mostrando ser, realmente, carimbando sua vaga com uma certa facilidade diante da Áustria, em Brenda?
1: É, mas uma seleção que, de fato, era favorita para esse duelo, né? Claro que Copa do Mundo não tem jogo tão fácil assim, mas o elenco da Argentina, olha, da Espanha, é muito favorito contra o elenco austríaco, né? Então, 3-0 fácil para a Espanha, 3-0 tranquilo, e deu a lógica, vai.
0: Deu a lógica. Luiz Ferreira, eu quero perguntar para você sobre esses dois jogos de ontem, que por pouco as nossas seleções africanas, nós que torcemos tantos para as
2: seleções africanas. A maldição do minuto 86.
1: Não, vocês boinaram total o Senegal, cara.
0: Nós
1: bizarro
0: não,
1: isso.
0: Nós não.
1: Tó.
2: Eu conheço uma pessoa que botou R$17
0: aí. Que isso,
2: aí.
0: Aposta em bets não vale aqui na nossa rádio.
2: Eu conheço. Não dizer, tá carapuça, alguém tá pegando carapuça.
0: É verdade.
2: Tá, alguém botou na cabeça.
0: Mas foi uma pena. Bélgica acabou vencendo o Senegal de virada por 3-2 na prorrogação. E a Inglaterra também virou o jogo sobre a República Democrática do Congo. O que está faltando? Eu fiz um balanço, Luiz Ferreira. Das 10 seleções africanas, 9 avançaram para essa fase de 16 avos. Apenas a Tunísia ficou de fora.
2: A Tunísia estava uma bagunça.
0: Agora, nessa fase de 16 avos, já caíram mais algumas seleções africanas. Restam ainda 4. Você acha que teremos mais seleções africanas? Já temos uma, inclusive, que é Marrocos, né, que avançou, que é norte da África.
2: E hoje, e meia-noite hoje para amanhã, tem Suíça contra Argélia, se não estou enganado.
0: Sim, meia-noite.
2: Olha, eu, sobre essas seleções africanas, eu tava lembrando de uma entrevista que eu fiz com a Juliana Cabral, zagueiraça da seleção brasileira, tá arrasando de comentarista na Cazé TV, em 2015, na época da Copa do Mundo Feminina. E na época, eu perguntei para a Ju Cabral qual era o problema da seleção feminina naquela época, que não conseguia ir mais longe nos torneios internacionais. Ela me falou: Luiz, eu vejo como falta de vivência de competição. Na época, as jogadoras estavam um pouco afastadas em centros assim, talvez só a Marta, a Cristiane e outras jogadoras tivessem uma vivência de competição maior, e hoje, graças a Deus, a seleção feminina evoluiu muito e tá aí pintando, sim, como até umas das favoritas aí bem longe nessa Copa do Mundo do ano que vem. Eu acho que falta à África, aos países, às seleções africanas, melhor dizendo, essa vivência de competição. Porque a gente for lembrar, a Europa, ela se fechou. É muito difícil você marcar um amistoso contra a Espanha, contra Portugal, contra a Inglaterra, porque elas se fecharam na Liga das Nações, acaba que você tem que jogar entre você, entre as seleções africanas tem que jogar entre elas, e o nível de competição é um pouco mais baixo. A gente quer testar em alto nível. Então, eu acho que falta ainda, mas assim, uma hora vai chegar. Assim como o Japão perdeu novamente um jogo de mata-mata, o Japão tem uma hora que vai vencer. A Senegal vai chegar longe, como chegou já em 2002, como a Nigéria já chegou, como o Camarões já chegou, como o Marrocos chegou na Copa passada. Acho que essa questão, vivência de competição, manter o trabalho, pegar o que tá bom, manter, tirar o que não tá legal, corrigir e pronto. Eu acho que é muito dessa vivência de competição. Você precisa testar os seus jogadores em níveis de competição mais altos.
0: Brenda, você tem alguma tese em relação à questão das seleções africanas não conseguirem avançar tanto na Copa?
1: Eu acho que isso faz muito sentido, porque de fato, se você não joga contra seleções que estão acima de você, você não consegue ultrapassar o seu teto, né? Você não consegue extrapolar aquilo que você sabe que faz bem e não consegue avançar naquilo que é uma dificuldade. Então, faz muito sentido, sim. Inclusive, já ouvi umas histórias que algumas seleções tendem a não querer jogar contra a seleção brasileira, isso no feminino e no masculino, justamente por considerar uma equipe mais forte, enfim, não querer ali estar tão vulnerável diante de uma seleção considerada forte. Mas isso eu acho que enfraquece, né? Enfraquece como um todo, porque é isso, vai perdendo ali espaço de teste, vai perdendo espaço de evolução mesmo, e quando se encontram na grande competição, né, na maior competição do mundo, na Copa do Mundo, você realmente tem parâmetros muito diferentes, né? Você não sabe o que pode ser explorado e de que maneira, a não ser que, é claro, essas seleções agora entendam o que pode ser melhorado, mas aí tem um ciclo inteiro para se preparar, e aí nesse ciclo inteiro as outras seleções também fazem outros trabalhos, enfim, fica realmente desleal.
0: E daqui a pouco nós vamos ter às 8 da noite Portugal e Croácia, jogo que acontece em Toronto, no Canadá. Rafael Monteiro traz todos os detalhes. Salve, salve, Rafa!
3: Salve, salve, salve, salve os amigos ligados no programa No Mundo da Bola. Quem chega ao microfone da Rádio Nacional é o técnico da seleção portuguesa, Roberto Martínez, que considera o mata-mata na Copa do Mundo uma nova competição.
4: Primeiro dizer que amanhã começamos o Mundial, o segundo Mundial, então foi muito importante uma boa preparação. A boa preparação são os três jogos da fase de grupos, como já falamos, aspectos para melhorar, fizemos coisas bem, fizemos outras coisas difíceis. O que é importante agora, que temos 21 jogadores que já estiveram na estreia do Mundial, 21 jogadores de campo, e isso faz que todos estejam preparados, inclusive o Gonçalo Inácio, Gonçalo Guedes, que são jogadores que fizeram uma boa preparação. É isso que é importante. O Bernardo Silva não podíamos arriscar contra a Colômbia, porque com um cartão amarelo podia condicionar o jogo da manhã. Então, agora estamos numa situação que começamos o segundo Mundial com todos os jogadores com muita fome, com muita vontade, posso dizer com preparados, porque tivemos três jogos que foram importantes nesse nível. Os minutos não é importante. O que é importante é que todos os jogadores estejam preparados para ajudar a equipa, seja no 11 inicial, seja no 11 que termina, seja no banco para continuar a caminhada.
3: O treinador comentou sobre o clima de Toronto.
4: Posso dizer que não há vantagens. No Mundial já sabemos que há jogos competitivos, jogos difíceis, mas a nossa preparação era treinar em Palm Beach com muita umidade, com a mesma temperatura, então estamos adaptados. A umidade amanhã não é tão alta como em Palm Beach, mas as temperaturas são altas. Já falamos de o Mundial tem isso, é um Mundial exigente, e já acho que a equipa está preparada para tudo aquilo que seja condições climáticas, tempestades, fusos horários, viagens, tudo isso já agora, 1 de julho, já estamos preparados.
3: Martínez ainda falou sobre a Croácia, adversária de logo mais.
4: A Croácia é uma equipa que conhecemos muito bem, eles conhecem também os nossos pontos fortes e o nosso talento, então um jogo competitivo com a importância de ser o novo Mundial e querer ganhar para continuar o caminho.
3: Portugal e Croácia se enfrentam daqui a pouquinho às 8 horas da noite em Toronto pela segunda fase da Copa do Mundo. Forte abraço!
0: Forte abraço, Rafael Monteiro. Portugal e Croácia, eu vou ficar de olho. Esse jogo, muita gente querendo ver o CR7. Luiz Ferreira, CR7 tá atrás em relação dessa Copa de protagonistas, digamos assim, tá atrás de muita gente.
2: Tá, mas não por culpa dele. Olha, a melhor análise que eu ouvi sobre a seleção de Portugal nessa Copa do Mundo foi feita pela minha mãe, Dona Clemilda, que nos ouve todo dia. Lá de casa, beijo pra você, mamãe, beijo pra você, Dona Clemilda.
0: Um beijo pra ela também,
2: ela,
0: toda a nossa
2: exatamente,
0: equipe.
2: Exatamente. Ela vira pra mim e fala: meu filho, esses caras parece que que pensam que vão ganhar a qualquer momento. O que é uma pasmaceira tu ver Portugal jogando. Até na goleada contra o Uzbequistão.
0: Mas a Espanha estava assim e começou
2: a... Espanha estreou hoje.
0: Começou a Espanha,
2: eu posso afirmar que assim, por mais que a gente diga que Áustria, Suécia, Escócia e outras seleções europeias da segunda prateleira não tenham mostrado lá muito poder de reação, Bósnia também, assim, Espanha chegou e falou, ó, estreiei na Copa, tá? Cheguei. O Erzabo jogou demais, Pedro Porro jogou demais, Lamine Yamal fez das suas também. Era para ter sido fácil, só no primeiro tempo, um 5-0 para a Espanha. Se você tiver umas duas, três bolas na trave ali, pelo que eu me lembro. Agora, Portugal precisa mostrar mais. E tem uma das gerações mais talentosas da história do futebol português, de longe. Eu ouço os amigos do meu pai falando que, cara, fulano lembra o Coluna, fulano lembra o Eusébio, fulano lembra o Simões. Eu falo, cara, então já tá assim? Agora, tem que mostrar no campo. É uma grande oportunidade, a Croácia é uma forte seleção, altamente experiente, e se não abrir, Portugal não abrir o olho, meu amigo, vai dar ruim, tá?
0: E lembrar que nós podemos ter um clássico ibérico aí nas quartas de final.
2: Isso dá problema, tá?
0: Passando, nas oitavas, aliás, ainda, nas, né? Oitavas. Portugal e Croácia, o vencedor daí vai enfrentar a Espanha, que já fez o seu trabalho. Brenda Balbi, Modric ou CR7?
1: Olha, é um duelo bem difícil, mas eu acho que é isso. Portugal ainda não chegou, né? Não fez valer ainda todo o seu elenco, ainda não fez valer a sua geração mais estrelada, né, da seleção. Então, acho que é um duelo duríssimo, um duelo muito difícil, muito equilibrado, inclusive. E, cara, eu tô achando até que pode dar a Croácia, tá?
0: Você vai ficar com a Croácia?
1: Se essa seleção de Portugal...
0: Luiz olhou
2: não
0: ali de...
2: Não, eu tô com cima dos olhos.
0: Vai de Croácia também?
1: Porque é isso.
2: Porque se Portugal jogar com a senhaca que tá jogando, meu amigo, vai ser eliminado.
1: Eu acho
0: também. Vocês apostaram na Croácia no bolão?
1: Eu não apostei em ninguém, mas eu acho que na Croácia.
2: Não, a gente tá analisando.
0: É claro que a Croácia, sim, pode sim. Mas eu acho que o favorito é Portugal.
1: Mas assim, eu acho que é um favoritismo muito leve. Sim, tipo, 10% de favoritismo. Não acho que seja um favoritismo grandioso, justamente por não ter apresentado um futebol convincente até o momento. Tem uma geração inquestionável, mas dentro de campo ainda não mostrou isso.
0: É verdade. Vamos aguardar daqui a pouquinho para ver se Portugal resolve jogar mais bola. Lembrando que a Copa segue amanhã. Temos três jogos. Aliás, tem um jogo que é meia-noite hoje, Suíça e Argélia. Vai acompanhar esse, Luiz Ferreira?
2: Com certeza. Na torcida pelas Raposas do Deserto.
0: Raposas do Deserto. Usar Argélia.
2: Argélia.
0: Argélia. E você, Brenda, vai acompanhar esse meia-noite?
2: Ou você prefere o chocolate suíço?
1: Cara, não, olha só. Meia-noite é difícil, porque amanhã tem que estar aquecido. Então, sim.
2: Tem
1: estádio.
0: É dureza. É verdade. Olha, e amanhã, depois, além desse jogo Suíça-Argélia, que é nessa madrugada, vamos ter às 3 da tarde de sexta-feira, Austrália e Egito. Às 7 da noite, Argentina e Cabo Verde. E às 10h30 da noite, Colômbia e Gana. Amanhã, vários atrativos, hein, Luiz Ferreira?
2: Olha, eu sei... Eu
0: sei qual que você tá querendo ver.
2: Mas não vai dar pra Cabo Verde, não.
0: Que
2: gente,
0: isso?
2: Desculpa, não dá, gente. Não dá, assim. Eu queria que os Tubarões Azuis passassem pela Argentina. Ia ser legal demais, cara. Mas não dá, gente. Vamos ser realistas.
1: No mundo fantástico.
2: Assim, eu acho que Egito tem uma boa chance contra a Austrália. O Egito deu uma encaixada, os faróis encaixaram bem na última rodada, fase de grupos, podem conseguir alguma coisa. E aí, Colômbia e Gana, rapaz...
0: Tá com o coração dividido.
2: Não, cara, porque Colômbia é uma seleção que joga pra frente, e Gana meteu uma retranca contra a Inglaterra, meu amigo. Vai ser um jogo que vai ser ataque contra a defesa, tá? A Brenda, que adora retrancas, então vai adorar Gana.
1: Teste de retranca.
0: Gente, estamos chegando. Quer dar seus palpites por último desses últimos três jogos, Brenda? Quer deixar pra amanhã?
1: Vamos deixar pra amanhã.
0: Vai deixando pra amanhã. Boa noite.
2: Tô torcendo pela Colômbia, tá? Eu gosto de futebol colombiano.
0: Obrigado aí, Luiz Ferreira. Obrigado, Brenda. O nosso programa No Mundo da Bola vai ficando por aqui. Você relembra o gol marcado por Davi Luiz na vitória da seleção brasileira sobre o Chile na Copa do Mundo de 2014, disputada aqui mesmo no Brasil. A narração é de André Luiz Mendes. Logo depois vem aí o repórter nacional com as últimas notícias do Brasil e do mundo. Uma ótima noite para todos vocês.
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6: Neymar vem nela, Neymar, eu tô dizendo, o gol do Brasil tá madurinho pra sair. Capricha, Neymar, pé direito na miniatura, botou pra boca no copo, toque de cabeça, entrando! rodas, primeiro ato do espetáculo, Davi Luiz.

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1: Seis e meia no horário de Brasília. 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
2: Olá, muito boa noite para você que está sintonizado na Rádio Nacional em Brasília, São Paulo, Rio de Janeiro, Amazônia, Alto Solimões, São Luís e Recife. E também para você que nos acompanha em todo o Brasil, junto às emissoras parceiras da nossa Rede Nacional de Comunicação Pública. Eu sou Bianca Paiva e você vai ouvir, a partir de agora, as principais notícias desta quinta-feira, 2 de julho de 2026. Terremoto na Venezuela. Homem é resgatado após ficar soterrado por mais de uma semana. Número de desaparecidos no país passa de 38 mil pessoas. E mais.
3: Brasil responde aos Estados Unidos sobre a investigação aberta pelo governo Trump, acusando o governo brasileiro de práticas desleais no comércio.
4: O calendário eleitoral entra em fase decisiva e a partir do próximo sábado, agentes públicos devem seguir algumas restrições.
5: Grande parte do país está com incidência de síndrome respiratória aguda grave em níveis de alerta, risco ou alto risco. Estados do Norte, Nordeste e Centro-Oeste já apresentaram sinais de estabilização ou queda nas hospitalizações.
6: Logo mais, tem duelo entre Cristiano Ronaldo e Luka Modric. Hendrick vive a expectativa da titularidade na seleção brasileira.
1: 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Repórter Nacional. 8 dias após os terremotos que devastaram a costa norte da Venezuela, um homem que estava soterrado foi resgatado com vida. Um verdadeiro milagre. O trabalho de resgate foi longo e emocionante. E embora as estimativas tenham diminuído um pouco, o número de desaparecidos ainda é alto. Mais de 38 mil pessoas. O repórter Antônio Trindade conta mais pra gente.
7: As equipes de resgate que trabalham contra o tempo na Venezuela conseguiram resgatar com vida hoje um homem que ficou mais de uma semana soterrado. Em todo o país, as estimativas de desaparecidos diminuíram um pouco, mas ainda são altas, mais de 38 mil pessoas. Foi debaixo de palmas dos bombeiros e voluntários da Venezuela e de outros países que o segurança Hernán Alberto Gil, de 44 anos, foi resgatado depois de passar 9 dias soterrado. Ele trabalhava em um shopping em La Guaira quando os terremotos aconteceram. Parte da estrutura cedeu e ele ficou preso sobre os escombros. A equipe de resgate achou Hernán ainda na segunda-feira. Foi um resgate difícil e lento. Por causa da instabilidade na estrutura, a equipe precisou fazer 2 túneis até alcançar o segurança. Durante esse período, foi colocado um tubo para que ele pudesse se hidratar. O resgate foi um alívio para a esposa, que passou dias sem saber notícias do marido.
8: Eu finalmente vejo um sinal de esperança. Apesar de tudo que estamos passando aqui na Venezuela e todas as vidas que perdemos, eu agora sinto que estou um pouco em paz com a minha fé intacta. Sou grata a Deus por mantê-lo vivo tantos dias, sem comida e sem água. Ele aguentou tudo como um guerreiro.
7: No hospital, outro alívio. Hernán está consciente e com bons sinais vitais. É realmente um milagre, diz o médico Luiz Rodrigues.
9: É totalmente um milagre.
7: Em La Guaira, que era um local turístico, a paisagem agora é de destruição quase total. Há prédios colapsados por toda a parte. O trabalho de recuperação e limpeza pode levar meses. Na cidade, um centro esportivo virou um abrigo e também um centro de distribuição de comida, água e medicamentos. As quadras onde antes se jogava futebol se tornaram lar improvisado de dezenas de famílias. Alfredo Quintana é um dos sobreviventes sobreviventes no abrigo. Ele relembra que precisou derrubar uma parede para conseguir escapar com a família. No dia do terremoto, ele temeu ao ver os machucados em uma das filhas.
10: Isso foi fatal quando eu vi.
11: Foi terrível. Quando vi aquilo, desabei no chão e a levaram para o hospital, onde cuidaram bem dela. Ela precisou de quase 400 pontos. Graças a Deus, ela ainda está viva hoje. Estão cuidando muito bem dela aqui e fazem a limpeza do ferimento todos os dias. Estamos mais tranquilos aqui.
7: Com informações da agência Reuters, da TV Brasil em Brasília, Antônio Trindade.
1: 6h35, aqui no Brasil, quase 500 mil contribuintes correm o risco de não receber a chamada restituição cashback do imposto de renda por falta de CPF cadastrado no PIX. O alerta coincide com a divulgação de novos dados estatísticos pela Receita Federal, que traçam um raio-x da realidade econômica e tributária do país. Gabriel Brum tem os detalhes.
12: A falta de CPF cadastrado como chave PIX pode levar cerca de 500 mil contribuintes a não receber a chamada restituição cashback do imposto de renda. Essas pessoas correspondem a 13% de 4 milhões que têm direito ao pagamento, informou nesta quinta-feira a Receita Federal. O cashback beneficia contribuintes que não estavam obrigados a fazer a declaração no ano passado, mas que tiveram algum recolhimento na fonte em 2024. Essas pessoas vão receber até R$ 1.000 no dia 15 de julho. A consulta será aberta no dia 8, próxima quarta-feira. De acordo com o auditor fiscal José Carlos da Fonseca, responsável pelo programa do Imposto de Renda, a obrigatoriedade do PIX CPF serve para dar segurança neste que é um projeto piloto.
13: Porque, por exemplo, se eu não tenho as informações, se ele nunca declarou, como é que eu vou descobrir em que conta a gente vai pagar ele? Então, o que a gente fez foi, desses aqui, que é o nosso universo de pessoas, quantos desses aqui tem chave PIX? Então, para esses eu vou pagar, para os outros eu não tenho. É um risco muito grande eu fazer um crédito numa conta que não é dele. Da chave PIX, eu sei que é dele. CPF dele, chave PIX, CPF, já vai para conta.
12: Segundo o auditor fiscal, a continuidade da restituição do cashback para os próximos anos ainda não está confirmada.
13: Nós estamos fazendo um piloto que, se der tudo certo, é capaz de ter continuidade. Então, a gente está verificando, fazendo as análises para ver se esse programa continua ou não.
12: Ainda nesta quinta, a Receita Federal lançou um painel online e público com dados sobre contribuintes que entregaram a declaração do imposto de renda. A ferramenta reúne dados de idade, média de rendimento, dependentes, profissão, estados e municípios. O objetivo é dar mais transparência e ampliar o acesso a pesquisadores, imprensa, gestores públicos e cidadãos, o que pode ajudar em pesquisas e na formulação de políticas públicas. Como existe uma preocupação com o sigilo, não há informações individualizadas nem nomes no painel. Da Rádio Nacional em Brasília, Gabriel Brum.
1: 6h37. E atenção, eleitores, faltam quase 3 meses para o primeiro turno das eleições 2026. A partir deste sábado, agentes públicos devem cumprir uma série de restrições. E quem explica para a gente ao vivo é o repórter Pedro Lacerda. Boa noite, Pedro.
14: Boa noite, Bianca. Boa noite, ouvintes. É isso mesmo. A partir do próximo sábado, dia 4 de julho, começam a valer as vedações para agentes públicos. Ficam proibidas nomeações, exonerações, contratações e até participação em inaugurações de obras. A regra vale até a eleição. O primeiro turno está marcado para 4 de outubro, quando os brasileiros vão escolher presidente, governadores, senadores e deputados federais, estaduais e distritais. Um eventual segundo turno acontece em 25 de outubro. As convenções partidárias para definição dos candidatos ocorrem entre 20 de julho e 5 de agosto. Os registros de candidatura devem ser entregues à Justiça Eleitoral até 15 de agosto. No dia seguinte, começa a propaganda eleitoral nas ruas e na internet. Já o horário eleitoral gratuito no rádio e na televisão vai de 28 de agosto a 1º de outubro. Em setembro, até o dia 14, os sistemas eletrônicos de votação são lacrados em cerimônia oficial no TSE. A partir do dia 19, candidatos não podem ser presos, exceto em flagrante. Eleitores também têm essa garantia a partir de 29 de setembro. Após as eleições, o cadastro eleitoral é reaberto em 3 de novembro e quem não votou no primeiro turno tem até 3 de dezembro para justificar a ausência. Os candidatos eleitos serão diplomados até 18 de dezembro e tomam posse em janeiro de 2027. Bianca, é com você.
1: Obrigada, Pedro. Pode continuar na linha, que daqui a pouco a gente te chama de novo com outras informações. 6h39 agora. segue com o assunto de saúde. Os casos de infecções respiratórias graves estão com nível de alerta em boa parte do país. As informações chegam com Vitor Mendes.
15: A maior parte do país está com incidência de síndrome respiratória aguda grave em nível de alerta, risco ou alto risco. As exceções são Piauí, Rondônia, Pernambuco e Tocantins. A boa notícia é que muitos estados das regiões Norte, Nordeste e Centro-Oeste apresentaram sinais de estabilização ou de queda nas hospitalizações. Já Espírito Santo, Minas Gerais, Rio de Janeiro, Rio Grande do Sul, Santa Catarina e Roraima registraram crescimento no número de casos. A informação é do novo boletim Fogripe da Fiocruz, divulgado nesta quinta-feira, que considera o período de 21 a 27 de junho. A pesquisadora do boletim, Tatiana Portela, explica que três vírus vêm causando essa alta nos quadros de infecções respiratórias graves no país.
16: Os vírus, né, que têm causado essa alta de SRAG no país têm sido principalmente o vírus sincicial respiratório, que é o vírus que hospitaliza, sobretudo, crianças pequenas, né, e que é uma das principais causas de bronquiolite nessa faixa etária, e também algumas regiões, especialmente nas regiões centro-sul do país. Os vírus da influenza A e também especialmente da influenza B também têm contribuído aí para essa alta de casos no país.
15: Ainda segundo Tatiana Portela, a Covid-19 vem apresentando sinais de crescimento no Amazonas e Ceará.
16: Em relação à Covid-19, a gente continua observando, né, um sinal de crescimento das hospitalizações pelo vírus nos estados do Amazonas e Ceará. Mais especificamente no Ceará, né, o aumento dos casos de SRAG por Covid-19 ocorre mais no interior do estado, especialmente na região do Sertão Central. E apesar, né, desses casos, mesmo com esse sinal de aumento, eles ainda não estão num nível elevado, né, de incidência.
15: É muito importante que idosos e pessoas imunocomprometidas tomem a dose de reforço contra a Covid-19 a cada 6 meses. Neste ano, já foram registrados 103 mil casos de síndrome respiratória aguda grave. Quase 53 mil tiveram resultado positivo, 35 mil negativo e quase 8 mil ainda estão em investigação. Com supervisão de Fabiana Sampaio, da Rádio Nacional em Brasília, Vitor Mendes.
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1: Bruno Mendes traz agora o resultado do jogo de hoje, que classificou a Espanha, e também as informações da seleção brasileira. Oi, Bruno, boa noite para você.
17: Boa noite, Bianca. Boa noite a todos os nossos queridos ouvintes. Nesse 22º dia de Copa do Mundo, a Espanha de Lamine Yamal eliminou a Áustria por 3-0 no SoFi Stadium em Los Angeles, nos Estados Unidos. Logo mais às 8 da noite, Portugal de Cristiano Ronaldo enfrenta a Croácia de Luka Modric no estádio de Toronto Field, no Canadá. Já na madrugada desta sexta-feira, à meia-noite, Suíça e Argélia duelam no BBC Place Stadium em Vancouver, no Canadá. Já a seleção brasileira voltou a treinar de hoje no jogo de domingo contra a Noruega. O atacante Hendrick falou da expectativa de ser titular contra os noruegueses.
18: Não, eu estou muito agradecido de estar aqui. Para mim já é uma vitória estar com esse grupo, estar na seleção brasileira disputando a Copa do Mundo. E eu acho que tem 26 jogadores aqui que estão loucos para jogar, estão loucos para ajudar a seleção e todos estão preparados. E eu também estou muito preparado para esse momento, porque se os 26 que estão aqui não tivessem preparado, não estar aqui. Então todos aqui estão esperando a oportunidade. Eu vou esperar em Deus, esperar no Mista. O Mista vai fazer a melhor coisa para a equipe. Se Deus quiser, vamos fazer um bom jogo e poder passar de fase.
17: Técnico Carlo Ancelotti sabe que não vai contar com Rafinha e Lucas Paquetá, que estão fora da partida. Rayan deve voltar a treinar normalmente nesta sexta-feira para o jogo do próximo domingo contra a Noruega de Eden Haaland. É com você, Bianca.
1: Obrigada pela sua participação ao vivo com a gente, Bruno. Agora são 6h43. FIES, inscrições para o segundo semestre começam dia 14 de julho. Priscila Mazenotti.
19: As inscrições para o FIES começam no dia 14 de julho. O edital com as datas já está publicado. E vão até o dia 17, são de graça e podem ser feitas lá no portal único do MEC. Lembrando que o FIES é o Fundo de Financiamento Estudantil, o programa que financia cursos de graduação em instituições privadas. São cerca de 112 mil vagas, isso somadas às edições do primeiro e do segundo semestre. E quem é que tem direito, hein? Quem participou do Enem, que é o Exame Nacional Nacional do Ensino Médio, a partir de 2010, fez mais de 450 pontos nas provas e não zerou a redação. O FIES também leva em conta o critério de renda. É preciso ter renda bruta familiar mensal de até 3 salários mínimos por pessoa, sendo que metade das vagas vai para o FIES social, que é quando o candidato é inscrito no CadÚnico e tem renda familiar mensal de até 0,5 salário mínimo por pessoa. O resultado da pré-seleção sai no dia 30. Quem não for selecionado entra para a lista de espera. E todas as informações estão lá no site, no acessounico.mec.gov.br. Da Rádio Nacional em Brasília, Priscila Mazenotti.
1: Hora certa, 6 horas mais 45 minutos no horário de Brasília. Você vai ouvir daqui a pouco.
20: O Ministério Público Federal reforça regras para a cobrança da chamada taxa da seca, cobrada por empresas de transporte fluvial em períodos de estiagem.
1: Repórter Nacional. O Ministério dos Direitos Humanos e da Cidadania realizou nesta quinta-feira em Brasília um ato público de pedido de desculpas em nome do Estado brasileiro à família de Paulo de Tarso Celestino da Silva, ex-aluno da Universidade de Brasília, desaparecido durante a ditadura militar. Quem acompanhou foi o Pedro Lacerda e está de volta com a gente na linha. Oi, Pedro.
21: Oi, Bianca. Pois é, preso em julho de 1971 no Rio de Janeiro, o estudante Paulo de Tarso foi levado à Casa da Morte de Petrópolis, centro clandestino de tortura, onde ficou por 48 horas sob interrogatório antes de desaparecer, sem que seu paradeiro fosse revelado até hoje. A cerimônia na UNB reuniu a ministra dos Direitos Humanos e da Cidadania, Jeanine Mello, autoridades acadêmicas, familiares e ex-colegas da vítima. Em seu discurso, a ministra destacou que o desaparecimento representa uma das faces mais cruéis da violência estatal durante o regime. Segundo Jeanine, a ausência de resposta sobre o destino de Paulo

0: previsão de uma estiagem severa na Amazônia nos próximos meses, o Ministério Público Federal reforçou as regras para a cobrança da chamada taxa da seca, que é cobrada por empresas de transporte fluvial em períodos de baixa dos rios. Quem explica é o repórter Victor Ritaif, da Rádio Encontro das Águas de Manaus, emissora da Rede Nacional de Comunicação Pública.
1: A previsão de uma estiagem severa na Amazônia já preocupa o setor de navegação. Empresas pedem a redução do ICMS sobre o diesel para reduzir os custos, enquanto o Ministério Público Federal reforça as regras para a cobrança da chamada taxa da seca. O Sindicato das Empresas de Navegação Fluvial do Amazonas, o SIDARMA, solicitou ao governo do estado a redução do ICMS sobre o óleo diesel utilizado por balsas e embarcações. Segundo a entidade, a medida ajudaria a compensar o aumento dos custos e garantir o abastecimento dos municípios do interior, sem elevar o valor do frete. O Ministério Público Federal também reforçou as regras para a cobrança da chamada taxa da seca, valor extra cobrado por empresas de transporte quando a baixa dos rios dificulta a navegação. Segundo o MPF, essa cobrança só poderá ser feita no Rio Negro, quando o nível do rio atingir ou ficar abaixo de 17 metros e 70 centímetros. A recomendação foi encaminhada à Agência Nacional de Transportes aquaviários e as empresas do setor. Segundo o Ministério Público Federal, em 2025 foram registradas cobranças de até $5 mil por container, mesmo sem o registro de uma seca severa. As empresas terão 45 dias para apresentar documentos que comprovem a legalidade dessas cobranças. Atualmente, o Rio Negro em Manaus está acima dos 28 metros, mas o Serviço Geológico do Brasil prevê uma estiagem severa no segundo semestre de 2026, com pico esperado para o mês de outubro. Além dos efeitos da vazante, o setor também enfrenta um aumento dos custos com segurança devido aos ataques de piratas nos rios da região. Do Sistema de Comunicação Encontro das Águas, Victor Ritaif para a Rádio Nacional.
0: 6h49. O presidente Lula usou as redes sociais nesta quinta-feira para rebater um documento enviado pelo senador Flávio Bolsonaro aos Estados Unidos sobre o tarifaço. A Daniela Longuinho está aqui no estúdio e traz os detalhes para a gente. Boa noite, Dani.
2: Boa noite, Bianca. Boa noite a todos. Olha, o senador e pré-candidato à presidência da República, Flávio Bolsonaro, do PL, enviou esse documento ao representante comercial dos Estados Unidos, pedindo que o novo tarifaço contra o país seja adiado para depois das eleições. Flávio argumentou que a confirmação do novo tarifaço de 25% proposto pelo órgão daria ao governo Lula uma vitória política. Já Lula defendeu que não houve e não há qualquer justificativa para tarifaço agora ou depois. E concluiu escrevendo: "Nossa pátria não está à venda, nossa soberania é inegociável. O Brasil é dos brasileiros." O governo federal tem empregado o diálogo em meio à imposição de tarifas sobre produtos nacionais. Hoje, o ministro do Desenvolvimento, Indústria, Comércio e Serviços, Márcio Elias Rosa, realizou uma nova reunião de alto nível com representantes do comércio dos Estados Unidos. Segundo o governo brasileiro, foram feitas análises concretas para os 6 temas suscitados no contexto da investigação: comércio digital, tarifas preferenciais, combate à corrupção, proteção à propriedade intelectual, etanol e desmatamento ilegal. De acordo com o comunicado, ambos os países reconheceram que o diálogo tem sido construtivo e que mais tempo será preciso para detalhar as propostas e aproximar posições. As equipes técnicas do Brasil e dos Estados Unidos terão um novo encontro de negociação na próxima semana, antes do dia 15 de julho, data proposta para entrada em vigor do novo tarifaço. Bianca.
0: E Dani, o Brasil respondeu formalmente aos Estados Unidos sobre a investigação aberta pelo governo de Donald Trump, que acusa, né, o governo brasileiro de adotar práticas desleais no comércio. Conta pra gente o que que tem nesse documento enviado aos Estados Unidos.
2: Isso, Bianca. Ontem, o ministro das Relações Exteriores, Mauro Vieira, enviou resposta oficial aos Estados Unidos sobre essa investigação que acusa o governo brasileiro de adotar práticas desleais. Publicado em junho, o relatório do representante comercial dos Estados Unidos é resultado de uma investigação iniciada há um ano, baseada na seção 301 da legislação dos Estados Unidos. Para justificar um novo tarifaço de 25%, a instituição acusa o PIX de prejudicar injustamente empresas estadunidenses, de não adotar medidas suficientes para combater a corrupção, o desmatamento ilegal, a falsificação de produtos,

0: outros argumentos. Para o governo brasileiro, a ameaça do tarifaço foi politizada por autoridades dos Estados Unidos, mirando as eleições de outubro aqui no país, usando esse processo como forma de interferir na escolha dos eleitores brasileiros. Além disso, o governo brasileiro refutou ponto a ponto os argumentos usados para justificar o tarifaço. É isso, Bianca, volto com você.
1: Obrigada pela sua participação, Dani. 6h52. Dica para o período de férias. Aqui na capital federal, o SESILAB inaugurou um espaço externo que abriga um sistema agroecológico educativo na Esplanada dos Ministérios. Vitor Mendes conta mais.
2: O SESILAB, Museu de Arte, Ciência e Tecnologia na capital federal, inaugurou nesta semana um espaço que abriga um sistema agroecológico educativo na área externa do local, na Esplanada dos Ministérios. Chamado de Cultiva Lab, o espaço reúne 340 plantas de 90 espécies do Cerrado, da Amazônia, da Mata Atlântica e da Caatinga, que serão monitoradas permanentemente. As espécies também vão fazer parte das atividades de visitação, pesquisa científica e ações artísticas. O espaço destinado ao cultivo das espécies chega a 6 mil metros quadrados e foi preparado da mesma forma que os ambientes de origem das mudas. A gerente de desenvolvimento institucional do SESILAB, Cândida Oliveira, explica de onde surgiu a ideia da criação desse projeto.
3: O Cultiva Lab surgiu tanto da necessidade como do nosso desejo de constituir um amplo programa de sustentabilidade para o museu. Então, o que a gente está constituindo é um complexo, né, que representa quatro biomas brasileiros com sistemas agroflorestais que tem um papel educativo, né, para o visitante. Então, o nosso propósito é trabalhar em temas de biodiversidade no nosso programa educativo, mas em assuntos também como segurança alimentar.
2: Cândida Oliveira afirma ainda que o local pode se tornar um novo ponto de visitação de Brasília.
3: Do ponto de vista arquitetônico e urbanístico, a gente traz melhorias para a cidade com uma nova área de convivência, um novo ponto de visitação. E o que as pessoas vão encontrar quando chegarem aqui são diversas espécies, né, representativas da flora brasileira e uma experiência educativa bastante diferente do que estão acostumadas a ter.
2: A expectativa é que nos primeiros 2 anos da iniciativa sejam produzidas de 3 a 5 toneladas de alimentos, que serão doadas para 10 instituições sociais por ano. A expectativa do SESILAB é também receber mais de 200 mil visitantes por ano. Com supervisão de Fabiana Sampaio, da Rádio Nacional em Brasília, Vitor Mendes.
1: 6h55. E uma lei sancionada nesta semana pelo governo federal criou a Rota Turística das Cidades Coloniais Alagoanas. A mais nova atração do estado reúne 7 cidades históricas. Madison Euler.
4: O circuito abriga 7 cidades com patrimônios arquitetônicos tombados pelo IPHAN. Com o reconhecimento, é possível destinar recursos de programas oficiais da União para estruturar e promover o turismo histórico, de natureza e de aventura nesta região do estado de Alagoas, além de valorizar a preservação da história e da diversidade cultural do Nordeste. O roteiro de cidades coloniais alagoanas é formado pelos municípios de Marechal Deodoro, Penedo, Piranhas, Delmiro Gouveia, União dos Palmares, Porto Calvo e Água Branca. Além de casarões, ruas com paralelepípedos originais, prédios e igrejas do período colonial dos séculos XVI e XVII, o conjunto arquitetônico das 7 cidades remete a importantes momentos da história do Brasil em várias searas. Entre eles, Marechal Deodoro foi a primeira capital de Alagoas, Piranhas teve papel estratégico na navegação do Rio São Francisco durante os períodos imperial e republicano, já Delmiro Gouveia recebeu a primeira usina hidrelétrica da região Nordeste, em 1913, enquanto União dos Palmares abriga a Serra da Barriga, local associado ao Quilombo dos Palmares e à resistência negra durante o Brasil Colônia. Entre outros pontos turísticos históricos da rota estão a Igreja de Nossa Senhora da Corrente, o Complexo Conventual Franciscano de Santa Maria Madalena.
5: 18 horas, 57 minutos, 20 segundos. Observatório Nacional. 18 horas, 57 minutos, 30 segundos. Observatório Nacional. 18 horas, 57 minutos, 40 segundos. Observatório Nacional. 18 horas, 57 minutos, 50 segundos. Observatório Nacional. 18 horas, 58 minutos, 0 segundo. Observatório Nacional. 18 horas, 58 minutos, 10 segundos. Observatório Nacional. 18 horas, 58 minutos, 20 segundos. Observatório Nacional. 18 horas, 58 minutos, 30 segundos. Observatório Nacional. 18 horas, 58 minutos, 40 segundos. Observatório Nacional. 18 horas, 58 minutos, 50 segundos. Observatório Nacional. 18 horas, 59 minutos, 0 segundo. Observatório Nacional. 18 horas, 59 minutos, 10 segundos. Observatório Nacional. 18 horas, 59 minutos, 20 segundos. Observatório Nacional. 18 horas, 59 minutos, 30 segundos.
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8: Olá, boa noite.
7: Boa noite para você que nos acompanha em todo o país.
8: Quinta-feira, 2 de julho de 2026.
7: Vamos ao destaque do dia: investimento em infraestrutura.
8: Ferrovia Transnordestina vai receber mais 600 milhões de reais para acelerar as obras.
7: Hoje, no Ceará, foram entregues mais 101 quilômetros de trilhos e novos vagões para o transporte de grãos e fertilizantes.
8: Presidente Lula destaca a importância da ferrovia que vai ligar o Piauí ao porto de Pecém, atravessando 53 municípios nordestinos.
9: Essa é uma estrada de ferro vital para a perspectiva de desenvolvimento dessa região.
7: E ainda, integração do São Francisco.
8: Inaugurado o túnel Major Salles, que vai levar água da Paraíba ao Rio Grande do Norte. Pablo Mundim.
10: Com 6,5 km de extensão, a estrutura recebeu investimentos de mais de 85 milhões de reais e terá capacidade para transportar até 20 metros cúbicos de água por segundo.
7: E hoje nós vamos falar sobre a relação entre o Bolsa Família e a saúde dos beneficiários.
8: Pesquisa aponta que menos bebês nascem abaixo do peso e também menor risco de morte por causa relacionadas à gravidez e ao parto. Luana Karen.
11: O risco de morte por doenças cardiovasculares diminuiu 4% entre beneficiários do Bolsa Família. As hospitalizações por abuso de álcool e outras drogas caem 17%.
7: Na apresentação da Voz do Brasil, Mariana Jungmann e Luciano Seixas.
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7: Entregas na saúde e na educação.
8: Em Juazeiro do Norte, no Ceará, ônibus escolares e unidades odontológicas móveis estão sendo destinadas a municípios do estado.
7: O repórter Nazi Brum tem os detalhes ao vivo aqui no estúdio da Voz do Brasil. Boa noite, Nazi.
12: Olá, boa noite, Luciano, Mariana, ouvintes da Voz do Brasil. Olha, são 40 novos ônibus escolares que vão para o transporte escolar em 40 municípios do estado. Um investimento de 18 milhões de reais por meio do novo Programa de Aceleração do Crescimento Novo PAC. Os veículos contam com equipamentos de segurança e todos possuem ar-condicionado, o que dá mais conforto para as crianças. No total, o governo do Brasil prevê a entrega de 1.500 ônibus escolares em todo o país no Programa de Renovação de Frota. Já na área da saúde, o Ceará está recebendo 29 unidades odontológicas móveis que vão fornecer atendimento em áreas remotas ou de difícil acesso. Essas unidades realizam procedimentos clínicos, ações de prevenção e promoção da saúde bucal, ampliando o acesso à população aos serviços do Sistema Único de Saúde. E o presidente Lula participa daqui a pouco dessas entregas lá em Juazeiro do Norte. Mariana e Luciano.
8: Obrigada, Nazi Brum, pelas informações ao vivo aqui na Voz do Brasil.
7: Uma obra estratégica que promete reduzir custos no transporte e aumentar a competitividade do Brasil.
8: Também lá no Ceará, o presidente Lula entregou hoje mais 100 quilômetros da ferrovia transnordestina.
7: Quando pronta, ela vai transportar mais de 30 milhões de toneladas de cargas por ano, integrando o Nordeste aos principais corredores logísticos do país.
11: A bordo de um trem, o presidente Lula visitou as obras da Transnordestina, no Ceará, e entregou mais 101 quilômetros da ferrovia, no trecho entre Acopiara e Quixeramobim. Também foram entregues 100 novos vagões graneleiros, fabricados pela indústria nacional, para o transporte de grãos e fertilizantes. Outros 433 ainda serão produzidos. Lula anunciou também investimentos de 600 milhões de reais para acelerar a execução da obra e destacou o impacto da ferrovia no desenvolvimento econômico da região.
9: Essa é uma estrada de ferro vital para a perspectiva de desenvolvimento dessa região. Ela envolve o estado do Piauí, envolve o estado de Pernambuco, envolve o estado do Ceará. Mas o Rio Grande do Norte disse que é um pedacinho dela também. Alagoas, que é um pedacinho da estrada de ferro, Rio Grande do Norte, que é um pedacinho. Se isso aqui der certo, vai ter um pedacinho para todo mundo, porque essa é a obrigação nossa de levar possibilidade de desenvolvimento para as pessoas desse país.
11: Com a entrega dos novos trechos, a ferrovia passa a contar com 777 quilômetros concluídos. Quando finalizada, em 2027, a Transnordestina terá 1.206 quilômetros de extensão, desde o Piauí até o Ceará, atravessando 53 municípios nordestinos e consolidando um novo eixo logístico. Dos 15 bilhões de reais estimados para concluir a obra, a ferrovia recebeu 11 bilhões até maio deste ano. O ministro dos Transportes, Jorge Santoro, lembra que investir em ferrovias é melhorar a vida da população.
13: Ferrovia cria um fenômeno chamado aglomeração. Juntar atividades econômicas, juntar equipamentos públicos, reduzindo o custo, aumentando a produtividade, melhorando a vida das pessoas.
11: A Transnordestina terá capacidade para transportar mais de 30 milhões de toneladas de carga por ano, reduzindo o custo com transporte e fortalecendo o escoamento de grãos, fertilizantes, combustíveis, cimento e minério. Reportagem Graziele Bezerra.
8: E hoje o presidente Lula esteve em Luiz Gomes, no Rio Grande do Norte, para inaugurar o túnel Major Salles, uma das obras mais importantes do ramal do Apodi, que vai levar água ao oeste do Rio Grande do Norte e reforçar a segurança hídrica da região.
7: O ramal do Apodi vai beneficiar cerca de 750 mil pessoas em 54 municípios dos estados do Rio Grande do Norte, Paraíba e Ceará.
10: Com 6,5 km de extensão, o túnel Major Salles vence o trecho mais complexo do ramal do Apodi e faz a ligação entre a Paraíba e o Rio Grande do Norte. A estrutura recebeu investimentos de mais de 85 milhões de reais e terá capacidade para transportar até 20 metros cúbicos de água por segundo. O ramal faz parte do projeto de integração do Rio São Francisco e, quando concluído, vai beneficiar cerca de 750 mil pessoas em 54 municípios do Rio Grande do Norte, Paraíba e Ceará. Uma obra complexa que vai levar água e desenvolvimento para a região, disse o ministro da Integração e do Desenvolvimento Regional, Valdez Góes.
14: O ramal do Apodi foi R$ 1,5 bilhão de reais. Só o túnel Major Salles foi mais de 80 milhões de reais para fazer. Para a água chegar, matar a sede e produzir emprego e renda.
10: Mais do que uma grande obra de engenharia, o túnel representa esperança para uma região marcada por longos períodos de estiagem. A chegada das águas do Velho Chico significa mais segurança para o abastecimento das cidades, fortalecimento da agricultura e melhores condições de vida para quem convive há décadas com a seca. A ministra da Casa Civil, Miriam Belchior, lembra que foram anos de empenho para realizar o maior projeto hídrico do país.
15: Nós fizemos um número gigantesco de reuniões para resolver problemas. Quantas vezes eu sobrevoei o eixo norte e o eixo leste para ver o andamento das obras. Foram muitos anos para a gente garantir que essas obras estejam hoje beneficiando a população aqui do Rio Grande do Norte.
10: O túnel Major Salles integra o trecho final do ramal do Apodi. Ao todo, o projeto de integração soma 477 quilômetros de canais em dois eixos. Com a obra, 12 milhões de pessoas vão ser beneficiadas em 390 municípios de Pernambuco, Paraíba, Ceará e Rio Grande do Norte. É água para a população do semiárido, mais produção e mais dignidade a quem sempre precisou conviver com a escassez e a fome, disse o presidente Lula.
9: Eu fico imaginando a quantidade de séculos que o povo do semiárido espera água. A seca é um fenômeno da natureza que a gente não briga com a natureza. Mas a fome, por conta da seca, é falta de credibilidade, de caráter de quem governa o país ou os estados.
10: No Rio Grande do Norte, o governo do Brasil também entregou 20 ônibus escolares por meio do novo PAC. Os veículos vão reforçar o transporte de estudantes, principalmente nas áreas rurais. Reportagem Pablo Mundim.
8: As empresas estatais federais brasileiras tiveram um lucro de quase 170 bilhões de reais em 2025.
7: Um aumento de 45% em relação ao ano anterior.
8: Mais recursos e também mais investimentos para políticas públicas de apoio ao cidadão.
16: O lucro acumulado em três anos se aproxima dos 484 bilhões de reais. Os dados estão no relatório agregado das empresas estatais de 2025, divulgados nesta quinta-feira pelo Ministério da Gestão. Quase 5% de toda a riqueza produzida no país foi resultado de investimentos das estatais federais. 2025 também marca o crescimento dos investimentos dessas empresas. São 115 bilhões e 900 milhões de reais, um aumento de 115% comparado a 2022. A Conab, por exemplo, executou o maior programa de aquisição de alimentos da história. Foram compradas aproximadamente 88 mil toneladas de alimentos em 2025. E a Petrobras atingiu a maior produção de petróleo desde quando foi criada. De acordo com a secretária de Coordenação e Governança das Empresas Estatais, Elisa Leonel, para além do lucro expressivo e da contribuição com o orçamento do país, o impacto social dessas empresas é bem claro no dia a dia da população brasileira.
17: A Embrapa, com a pesquisa agropecuária, que gera uma segurança alimentar e uma produtividade no campo brasileiro inestimável. As empresas hospitalares, que têm prestado apoio fundamental ao SUS, são cerca de 51 hospitais nas redes hospitalares de empresas estatais federais. E os aeroportos regionais, por exemplo, que a Infraero gere e que são necessários num país de dimensão continental.
16: Outro ponto de destaque é a atuação de estatais como o Serpro, que usa as melhores tecnologias para garantir soberania digital, processando e armazenando em território nacional os dados dos brasileiros. Reportagem Carlos Oliveira.
7: O Bolsa Família traz impactos na saúde dos beneficiários.
8: Foi o que mostrou estudos da Fiocruz com organizações parceiras.
7: O risco de morte materna, por exemplo, é 30% menor entre quem é atendido pelo programa.
11: Reduzir a pobreza faz bem para a saúde. A conclusão é de um conjunto de pesquisas da Fiocruz, que analisou os impactos do Bolsa Família na saúde dos beneficiários ao longo dos últimos 10 anos. Os dados foram divulgados em revistas científicas e mostram a relação entre o programa de distribuição de renda e a redução da mortalidade e da incidência de diversos tipos de doenças em populações vulneráveis, como exemplificou o pesquisador da Fiocruz, Maurício Barreto.
18: Desde a mortalidade materna, a mortalidade infantil, a nutrição infantil, a doenças infecciosas como a tuberculose, HIV, AIDS, hanseníase, né? Ficou muito sólido a ideia de que há um efeito positivo do Bolsa Família na saúde da população brasileira.
11: Entre mais de 4 milhões de bebês nascidos vivos, as gestantes beneficiadas pelo Bolsa Família apresentaram uma probabilidade 11% menor de ter bebês com baixo peso. E o risco de morte por causas relacionadas à gravidez e ao parto foi até 31% menor em comparação com aquelas que não recebiam o benefício. Segundo os pesquisadores, o resultado está associado ao maior acesso ao pré-natal e aos serviços de saúde estimulados pelas condicionalidades do programa. Como explica Rafael Osório, secretário de Avaliação, Gestão da Informação e Cadastro Único do Ministério do Desenvolvimento e Assistência Social, Família e Combate à Fome.
19: As gestantes têm que fazer o pré-natal, as nutrizes têm que levar suas crianças recém-nascidas para fazer o acompanhamento do desenvolvimento, a medição do peso e da altura para saber se a criança está se desenvolvendo bem. A vacinação, a condicionalidade, ela traz a família para o serviço.
11: Ainda entre os achados das pesquisas, está que o risco de morte por doenças cardiovasculares diminuiu 4% entre beneficiários do Bolsa Família. As hospitalizações por abuso de álcool e outras drogas caem 17%. Já os riscos de desenvolvimento de HIV caem 41%, enquanto a probabilidade de morte pela doença é 39% menor. No caso da tuberculose, beneficiários do Bolsa Família tiveram incidência 41% menor da doença. As pesquisas utilizaram dados do Cadastro Único para Programas Sociais do Governo Federal, referentes a cerca de 96 milhões de cidadãos brasileiros, cruzados com informações sobre nascimentos, hospitalizações, notificações de doenças e óbitos. Reportagem Luana Karen.
8: E foi lançada hoje também a terceira edição da Pesquisa Nacional de Saúde 2026.
7: O estudo realizado pelo IBGE e Ministério da Saúde vai investigar o estado de saúde, hábitos de vida e utilização dos serviços de saúde em mais de 140 mil domicílios no país.
8: A edição deste ano traz novidades como a coleta de biomarcadores, como sódio, colesterol, hemoglobina glicada, além de sorologia para chikungunya.
7: A pesquisa começa a ser feita na segunda-feira, dia 6 de julho. E os resultados vão orientar políticas públicas, apoiar a gestão do Sistema Único de Saúde e monitorar metas nacionais na área.
8: O governo do Brasil segue com ações humanitárias na Venezuela, atingida por terremotos que já causaram a morte de mais de 2 mil pessoas.
7: Um hospital de campanha da Marinha foi montado em La Guaira e equipes brasileiras estão oferecendo atendimento, incluindo internação, módulo pediátrico e estrutura voltada a doenças infecciosas.
8: A capitão de Mar e Guerra, Marisa Martins, fala sobre a estrutura de atendimento.
20: A gente tem uma capacidade agora, nesse momento, de até 20 internações por até 48 horas. Temos uma capacidade de 2 leitos de CTI. Conseguimos fazer em torno de 150 atendimentos por dia. Temos um pequeno centro cirúrgico que a gente consegue fazer pequenos procedimentos. O que a gente está vendo muito nesse momento, desde quando a gente chegou até agora, são os pós-traumas, né? Que não tiveram assistência depois que foram atendidos, primeiro atendimento, e foram embora. Então a gente está pegando essa segunda fase, pessoas que já são de doenças crônicas, diabéticos, hipertensos.
7: O governo federal também tem transportado toneladas de insumos em saúde e purificadores de água até a Venezuela.
8: A exportação de produtos de defesa brasileiros ultrapassou 1 bilhão e 800 milhões de dólares no primeiro semestre do ano.
7: Uma alta de 29% se comparado ao mesmo período de 2025.
8: Os produtos já chegaram a 150 países por meio de 130 empresas exportadoras.
7: Entre os produtos exportados estão aeronaves, armamentos leves, munições e serviços de engenharia.
8: Para o secretário de Produtos de Defesa do Ministério da Defesa, Heraldo Luiz Rodrigues, esse crescimento foi impulsionado por ações de incentivo do governo do Brasil.
0: Nós estamos investindo bastante, não só a defesa, mas todos outros ministérios investem também na aplicação de recursos para o desenvolvimento tecnológico das nossas empresas de defesa. Esse desenvolvimento, ele capacita as empresas a terem produtos no estado da arte para poder ser vendido. Então, produtos de defesa com alta qualificação e com boa operacionalidade para uso. Então, isso começa aí um processo de fortalecimento das indústrias.
7: Mais de 64 mil procedimentos médicos e sociais foram realizados pela Força Aérea Brasileira em regiões de difícil acesso na Amazônia.
8: A Operação Excelsior percorreu uma rota estratégica pelo interior do Amazonas e do Pará para levar atendimento especializado e exames.
21: O exercício de campanha de emprego de logística, saúde e intendência operacional, o Excelsior 2026, realizou 64.119 procedimentos médicos e sociais em comunidades de difícil acesso, levando atendimento especializado, exames e suporte à população ribeirinha. A ação foi realizada em parceria com a organização não governamental Voluntários do Sertão e percorreu uma rota estratégica pelo interior da Amazônia, passando pelos municípios de Itacoatiara e Parintins, no estado do Amazonas, e chegando na etapa final em Oriximiná. O brigadeiro médico Alexandre de Araújo Melo, comandante do exercício, traz mais detalhes.
22: Os principais desafios foram as grandes distâncias e dificuldades de acesso na Amazônia, o elevado volume de pacientes, a necessidade de assistência multidisciplinar, a limitada oferta local de exames e procedimentos especializados e a garantia da continuidade do cuidado. Esses desafios foram superados por meio de planejamento logístico integrado, emprego de estruturas temporárias de atendimento, atuação de equipes multiprofissionais, mobilização de especialistas e equipamentos, utilização de telemedicina e articulação com as redes locais de saúde para encaminhamento e acompanhamento dos casos mais complexos.
21: Para atender essas comunidades, a FAB mobilizou um hospital de campanha e uma estrutura de apoio logístico capaz de transportar equipamentos, medicamentos e profissionais de saúde para a região. Balsas da Comissão de Aeroportos da região amazônica foram utilizadas no transporte de materiais, enquanto equipes de apoio garantiram a montagem e o funcionamento da estrutura. Além do atendimento médico, a operação contou com ações de acolhimento social e assistência religiosa, oferecendo apoio aos moradores e também às equipes envolvidas na missão. Reportagem Gabriel Pinheiro.
7: Já está em funcionamento a plataforma informa.br para facilitar o acesso a informações públicas do Poder Executivo Federal.
8: Criada pela Controladoria Geral da União, a ferramenta utiliza inteligência artificial para localizar dados disponíveis em diferentes portais do governo e assim apresentar os resultados em um único ambiente.
7: Pelo informa.br, o cidadão pode pesquisar informações sobre áreas como saúde, educação, transporte, segurança e benefícios sociais.
8: Caso o conteúdo não esteja disponível, também é possível registrar e acompanhar pedidos diretamente pelo sistema.
7: Saiba mais sobre a nova plataforma em informabr.cgu.gov.br.
8: Aprender uma nova língua de forma gratuita e direto pelo celular ou computador já é uma realidade para muitos brasileiros que utilizam o MEC Idiomas.
7: A plataforma ultrapassou as 560 mil matrículas em todo o país.
8: O programa do Ministério da Educação agora vai ser integrado ao programa Idiomas Sem Fronteiras para ampliar o acesso dos estudantes.
23: O MEC Idiomas ultrapassou a marca de 564 mil matrículas ativas em todo o país. A plataforma gratuita do Ministério da Educação oferece cursos de inglês e espanhol em formato online, com aulas que vão do nível básico ao nível avançado e podem ser acessadas pelo portal ou aplicativo. Do total de matrículas, mais de 426 mil são para cursos de inglês e cerca de 138 mil para espanhol. Os estudantes estudantes têm acesso a teste de proficiência, trilhas de aprendizagem, exercícios, recursos de inteligência artificial para praticar conversação e comunidades de estudo. A plataforma vai ser integrada ao programa Idiomas Sem Fronteiras, fortalecendo a Política Nacional de Ensino de Línguas. A iniciativa busca ampliar o acesso gratuito ao aprendizado de idiomas, melhorar a proficiência dos estudantes e apoiar a formação acadêmica e profissional em todo o país. Para se inscrever, acesse gov.br/mec. Claudimário Carvalho, para a Voz do Brasil.
7: O aplicativo pode ser baixado pelos sistemas iOS ou Android. Já a plataforma pode ser acessada pelo site macidiomas.mec.gov.br.
8: E as inscrições para o ProUni, o Programa Universidade para Todos, abrem no dia 7 de julho.
7: O programa é destinado a quem procura vaga em instituição de ensino superior privada.
8: Saiba quem pode participar.
1: O Ministério da Educação publicou o edital do processo seletivo do Programa Universidade para Todos, o ProUni, para o segundo semestre de 2026. As inscrições são gratuitas e estarão abertas de 7 a 10 de julho, exclusivamente pela internet no endereço acessounico.mec.gov.br. Para se inscrever, é necessário ter completado o ensino médio e ter participado das edições de 2024 ou de 2025 do Exame Nacional do Ensino Médio, o Enem. No exame, o candidato deve ter tirado, no mínimo, 450 pontos na média das 5 provas, sem ter zerado a redação. O edital veda a inscrição para quem declarou ter participado do Enem na condição de treineiro, ou seja, para quem fez o exame apenas para autoavaliação antes mesmo de concluir o ensino médio. Para fins de classificação e pré-seleção no ProUni, será utilizada a edição do Enem em que o estudante conseguiu a melhor média. O resultado da primeira chamada vai ser divulgado no dia 15 de julho no endereço acessounico.mec.gov.br/ProUni. Já a segunda chamada sairá no dia 5 de agosto. Reportagem Júlio César de Oliveira.
7: Mais investimento na educação superior no país.
8: O Ministério da Educação anunciou mais R$90 milhões para fortalecer as universidades federais.
7: Do total, R$70 milhões vão ser destinados às ações de extensão universitária. Os recursos vão ser distribuídos entre 69 universidades federais e poderão financiar atividades que aproximem o ensino da comunidade.
8: Outros R$20 milhões vão ser destinados à criação de cuidotecas, espaços de acolhimento para crianças que funcionarão no período noturno.
7: Mais brasileiros no mundo digital.
8: Pesquisa do IBGE revela que no ano passado 95% dos lares brasileiros tinham internet.
7: É o maior percentual da pesquisa, com um aumento de 1,3 ponto percentual em relação ao ano anterior.
8: O crescimento foi mais acelerado nas áreas rurais e a região norte apresentou o maior aumento no percentual de domicílios com banda larga fixa.
7: A conexão discada, aquela feita pela rede de telefone, foi de apenas 0,2% no Brasil.
8: De acordo com o Ministério das Comunicações, pela primeira vez, mais de 90% da população com 10 anos ou mais utilizou a internet.
7: E essas foram as notícias do Governo do Brasil.
8: Uma realização da Secretaria de Comunicação Social da Presidência da República.
7: Com produção da empresa Brasil de Comunicação.
8: Fique agora com as notícias do Poder Judiciário e do Congresso Nacional. Boa noite.
7: Boa noite para você, até amanhã.
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3: STF homologa plano de reestruturação da Comissão de Valores Mobiliários.
4: STJ restabelece condenação da banda Aviões do Forró ao pagamento de danos morais por uso não autorizado de música.
3: Para a Justiça do Trabalho, motorista de ônibus não acumula função por atuar também como cobrador.
4: Boa noite, eu sou Marcela Luiz.
3: E eu sou Walter Lima.
4: O Supremo Tribunal Federal homologou o plano emergencial de reestruturação da Comissão de Valores Mobiliários, a CVM, apresentado pela União.
3: A elaboração do plano foi determinada pelo Tribunal no âmbito da ação que questiona dispositivos de lei sobre a taxa de fiscalização dos mercados de títulos e valores mobiliários. Marcelo Della Libera.
5: O relator do caso é o ministro Flávio Dino. Em maio, ele determinou que a arrecadação futura da taxa de fiscalização passasse a ser destinada à CVM, observada a desvinculação das receitas da União, e proibiu novas retenções pelo Tesouro Nacional. Na mesma decisão, o ministro também determinou que a União apresentasse dois planos de reestruturação da autarquia. O primeiro, de caráter emergencial, foi este, homologado nesta quinta-feira. O segundo, de médio prazo, deverá ser apresentado em até 90 dias. Na nova versão, a União elevou as metas de julgamento de processos administrativos para o segundo semestre de 2026, apresentou o cronograma para a incorporação de 30 novos servidores aprovados no Concurso Público Nacional Unificado e previu a criação de um fórum permanente entre a CVM e o Banco Central para aprimorar a fiscalização de mercados como os de fintechs, tokens e criptoativos, criadas por inovações financeiras.
4: Banda Aviões do Forró terá de indenizar por danos materiais e morais autores da música Pra Lavar.
3: Essa condenação foi restabelecida pelo STJ. Fátima Uchoa.
12: Os autores da música ajuizaram ação por danos materiais e morais, alegando que a obra foi gravada e executada em público sem autorização e que trechos do refrão foram empregados em material publicitário de uma marca de cerveja sem identificação da autoria. O Tribunal de Justiça de Pernambuco manteve apenas a condenação por danos materiais, mas a quarta turma do STJ restabeleceu sentença que concedeu também reparação moral de R$100 mil, avaliando que o uso indevido da música gera dano moral sem necessidade de prova de abalo psicológico, independentemente de eventual valorização ou desvalorização da música com o uso pela banda Aviões do Forró. A relatora foi a ministra Isabel Galotti.
4: Para a Justiça do Trabalho, o motorista de ônibus não acumula função por atuar também como cobrador.
3: Esse é o entendimento unânime da Justiça do Trabalho. Mila Amaral.
13: A quinta turma do TST isentou a empresa Aviação Redentor do Rio de Janeiro de pagar adicional ao motorista. Ele trabalhou por 7 anos na empresa e alegou que nos fins de semana, além de dirigir, também fazia o trabalho de cobrador nas folgas dos colegas. Por isso, pedia 30% a mais no salário. O Tribunal Regional do Trabalho do Rio acatou o pedido do motorista, mas o TST reverteu a decisão. Isso porque esse tipo de situação já é um tema de consenso para o Tribunal, ou seja, é de entendimento unânime que diz que as funções de motorista e cobrador são complementares e compatíveis.
4: Justiça determina a cassação de chapas por fraude à cota de gênero em município de Rondônia.
3: A ação foi ajuizada pelo Ministério Público Eleitoral. Vanessa Pereira.
14: As decisões do Tribunal Regional Eleitoral de Rondônia confirmaram que houveram fraudes à cota de gênero por parte das legendas do PDT e Agir no município de Pimenta Bueno, em Rondônia, durante as eleições de 2024. O tribunal acolheu os argumentos do MP Eleitoral e reconheceu que os partidos usaram candidaturas femininas fictícias apenas para preencher o percentual mínimo de 30% exigido pela legislação, sem o real propósito de disputa eleitoral. Na decisão, a Justiça determinou a anulação dos votos das legendas do PDT e Agir para o cargo de vereador e tornou dirigentes e candidatas inelegíveis por 8 anos.
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4: Uma boa noite.
3: E até amanhã.
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25: Eu sou Paula Groba.
26: E eu sou Humberto Pinheiro.
25: E estes são os destaques de hoje do Jornal do Senado, que começa agora.
26: Senado vota MP de 266 milhões e meio para as cidades atingidas por enchentes em Minas Gerais.
25: Rede de Proteção à Mulher passa a ter prioridade no recebimento de alimentos.
26: Sancionada lei que inclui Ayrton Senna entre os heróis da pátria.
25: Boa noite.
26: Boa noite.
25: Além de proteção e abrigo, mulheres que escapam da violência doméstica precisam ter acesso à alimentação. E para ajudar nesse acolhimento, uma nova lei garante prioridade no abastecimento de alimentos às casas-abrigo e aos centros de atendimento às vítimas.
26: A norma teve origem em um projeto da senadora Tereza Leitão. Os detalhes com Marcela Cunha.
9: Com a nova lei, a rede de acolhimento a mulheres em situação de violência doméstica e familiar passa a ter prioridade no abastecimento de alimentos distribuídos pelo Sistema Nacional de Segurança Alimentar e Nutricional, o SISAM. A regra vale especialmente para centros de atendimento integral e casas-abrigo previstos na Lei Maria da Penha. A medida também alcança os dependentes das vítimas, como filhos e outras pessoas sob seus cuidados. O texto teve origem na proposta da senadora Tereza Leitão, do PT de Pernambuco, que lembrou que a ideia é reforçar a rede de proteção, garantindo a alimentação durante o período de acolhimento.
10: Destacando que é mais uma forma de garantir apoio, acolhimento às mulheres vítimas de violência. Essa é uma luta grande que precisa ser travada em todas as frentes.
9: Já a relatora, a ex-senadora Augusta Brito, do Ceará, afirmou que a medida ajuda a fortalecer a rede de atendimento para que mulheres em situação de violência tenham condições de deixar o ambiente de agressão com apoio e dignidade. A expectativa é que a prioridade no fornecimento de alimentos ajude a manter em funcionamento os serviços que recebem mulheres e crianças em situação de risco.
25: E a Comissão de Direitos Humanos aprovou um projeto que evita que a indenização paga pelo agressor à vítima de violência doméstica saia do patrimônio comum do casal.
26: Atualmente, a lei já prevê, por exemplo, o ressarcimento ao SUS pelo agressor de possíveis custos de tratamento de saúde da vítima devido às agressões. Repórter Rodrigo Rezende.
15: Quando for definido pela Justiça que um agressor indenize a mulher vítima da agressão e essa for sua esposa, os recursos para o pagamento não poderão ser retirados dos bens em comum do casal, no caso, por exemplo, de um casamento em comunhão de bens. Esse é o objetivo de um projeto aprovado pela Comissão de Direitos Humanos do Senado. A relatora, a senadora Jussara Lima, do PSD do Piauí, apontou que essa é uma questão de justiça. Ela teve seu relatório lido na CDH pela senadora Damaris Alves, do Republicanos do Distrito Federal.
16: Sem essa cautela, poderia ocorrer uma distorção evidente. A vítima seria formalmente indenizada, mas na prática parte do valor indenizatório sairia de seu patrimônio.
15: Atualmente, a lei já prevê, por exemplo, o ressarcimento ao SUS pelo agressor de possíveis custos de tratamento de saúde da vítima devido às agressões. O projeto será analisado agora pela Comissão de Constituição e Justiça.
25: O episódio envolvendo um pedaço de vidro em um copo de água de uma professora, colocado por alunos de uma escola municipal de São José dos Campos, no interior de São Paulo, reacendeu o debate sobre a segurança dos profissionais da educação.
26: No Senado, a Comissão de Constituição e Justiça aprovou um projeto que endurece as penas para crimes cometidos contra profissionais das áreas de educação e saúde. Os detalhes com o repórter Bruno Lourenço.
17: O projeto de lei eleva o homicídio, lesão corporal grave ou morte contra esses profissionais no exercício de suas funções ao patamar de qualificado e, consequentemente, ao rol dos crimes hediondos. Além disso, aumenta as penas para lesão corporal, ameaça, constrangimento ilegal, desacato e injúria. O relator, senador doutor Irando Progressista de Roraima, defendeu que o endurecimento penal é pedagógico e urgente para conter o sentimento de desamparo que assola essas categorias essenciais ao desenvolvimento social do país.
18: O aumento dos casos de agressões a trabalhadores da saúde e da educação demonstra que os mecanismos jurídicos e institucionais atualmente disponíveis são insuficientes para assegurar um ambiente de trabalho digno e seguro para esses profissionais.
17: O crime hediondo impede benefícios como anistia, graça ou indulto e torna a progressão de regime prisional muito mais rigorosa.
25: E um grupo de senadores quer agilizar a votação em plenário e antes do recesso do projeto que regulamenta a educação domiciliar no Brasil.
26: A proposta, que trata do homeschooling, está sob análise no Senado desde 2022 e já mobilizou manifestações favoráveis e contrárias da sociedade. O parecer da relatora é pela aprovação. A repórter Raíssa Abreu conta os detalhes.
19: O senador Eduardo Girão, do Novo do Ceará, um dos que assinou o pedido de urgência, disse que o ensino domiciliar precisa de uma definição, já que muitas famílias que já praticam o chamado homeschooling têm vivido em insegurança jurídica. Em 2019, 2019, o STF decidiu que a modalidade não é inconstitucional, mas que precisa ser regulamentada por uma legislação específica.
0: Enquanto a gente não cumpre o nosso papel no Senado, famílias estão sendo aí intimidadas por militantes ideológicos do judiciário, inclusive com até prisão, pedido de prisão, né, porque essas famílias não estão conseguindo se regulamentar porque o Senado não age.
19: Quem não concorda com a liberação da prática, como o professor Romualdo Portela, teme que as crianças e adolescentes percam o direito ao convívio com a diferença proporcionado pelas escolas.
1: A educação domiciliar é uma privação de direito destas crianças, porque elas não são preparadas para viver num mundo em que necessariamente elas terão que se haver com uma pluralidade de comportamentos, de crenças, de modos de encarar a vida.
19: Eduardo Girão informou que o pedido de urgência está sendo negociado com o presidente do Senado, Davi Alcolumbre.
25: O Senado aprovou hoje a medida provisória que destina 266 milhões e meio de reais para a reconstrução da Zona da Mata Mineira, atingida pelas fortes chuvas de março.
26: Os recursos serão usados na recuperação de moradias e serviços públicos e no pagamento de auxílio a famílias afetadas. A reportagem é de Douglas Castilho.
11: Do valor total, uma parte será aplicada diretamente em ações de resposta e reconstrução de infraestrutura emergencial, como habitações, escolas e unidades de saúde destruídas pelas tempestades, e o restante será convertido em pagamento de uma parcela única de R$ 7.300 para cerca de 5 mil famílias elegíveis. A votação da MP foi viabilizada após uma rápida articulação do Congresso Nacional, e o presidente do Senado, Davi Alcolumbre, explicou a urgência da análise da matéria.
20: O estado de Minas Gerais, a Zona da Mata Mineira, perderia a possibilidade de utilizar esse crédito para minimizar os danos e os impactos causados pelaquela tragédia natural. Não seria razoável um estado da federação que sofreu com uma tragédia não ter condições de minimizar os danos e os impactos causados por essa tragédia a centenas e milhares de pessoas.
11: Com a aprovação nas duas casas do Congresso, o texto que segue para a promulgação assegura o repasse imediato das verbas que serão alocadas pelo Ministério da Integração.
25: Uma lei que teve origem num projeto do Senado inscreveu o nome de Ayrton Senna da Silva no livro de heróis e heroínas da pátria.
26: Tricampeão mundial de Fórmula 1, Senna já era patrono do esporte brasileiro e agora passa a integrar o memorial que homenageia brasileiros e brasileiras que marcaram a história do país. Repórter Henrique Nascimento.
21: Ayrton Senna da Silva agora faz parte do livro dos heróis e heroínas da pátria. A lei nasceu de um projeto apresentado no Senado pelo senador astronauta Marcos Pontes, do PL de São Paulo. Tricampeão mundial de Fórmula 1, Senna já é patrono do esporte brasileiro. Para uma geração inteira, ele marcou as manhãs de domingo com vitórias, emoção e a bandeira do Brasil no alto do pódio. Marcos Pontes comemorou a nova lei e lembrou o orgulho que Senna despertava nos brasileiros.
22: Eu sei que pelo menos os mais velhos acordavam no domingo, como eu, para assistir o Ayrton Senna. Não era nem a Fórmula 1, era o Ayrton Senna vencendo, colocando a bandeira do Brasil lá em cima.
21: O senador Nelsinho Trade, do PSD de Mato Grosso do Sul, afirmou que Senna deixou um exemplo de dedicação, ética e fé.
23: Esse é o legado e é o segredo que o Ayrton deixou dentro de mim.
21: O livro dos heróis e heroínas da pátria fica no Panteão da Pátria em Brasília e reúne nomes que marcaram a história do país.
26: Com edição de Paula Groba e trabalhos técnicos de João Lira, o Jornal do Senado fica por aqui. Acompanhe agora as notícias da Câmara dos Deputados. Boa noite.
25: Boa noite e até amanhã.
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27: Câmara estende proteção de direitos a plantas desenvolvidas geneticamente.
28: Comissão amplia repasses a municípios e fundos para regiões sul e sudeste.
27: Projeto de lei que equipara misoginia ao racismo vai avançar com urgência.
28: Deputados aprovam medidas de apoio aos exportadores e contra enchentes.
29: Música.
3: boa noite. Câmara aprova medidas provisórias que destinam recursos para a saúde de policiais, apoio a empresas exportadoras e para recuperação após enchentes em Minas Gerais. A repórter Daniele Lessa acompanhou as votações.
4: O plenário da Câmara aprovou três medidas provisórias que destinam recursos para a saúde de policiais, apoio a empresas exportadoras e para recuperação após enchentes que aconteceram em Minas Gerais no início do ano. Uma das medidas provisórias direciona recursos arrecadados com as empresas de apostas conhecidas como BETs para o Fundo para Aparelhamento e Operacionalização das Atividades Fim da Polícia Federal, o FUNAPOL. O repasse dos recursos das BETs será gradual, 1% em 2026, 2% em 2027 e 3% a partir de 2028. Além disso, o governo federal fica autorizado a repassar até R$ 200 milhões ao FUNAPOL ainda em 2026, utilizando recursos livres do Tesouro Nacional. Esses recursos poderão ser usados para custear a saúde dos servidores da Polícia Federal, da Polícia Rodoviária Federal e da Polícia Penal Federal. O projeto ainda permite que recursos do FUNAPOL sejam usados para pagamento de retribuição por atividade extraordinária a servidores da Polícia Federal. Segundo o governo, o objetivo é garantir financiamento estável para a segurança pública e promover a valorização e a proteção da saúde dos profissionais. Relator da medida provisória, o deputado Aloysio Mendes, do Republicanos do Maranhão, destacou que os servidores das polícias federais enfrentam riscos elevados, desgaste físico e pressão psicológica, o que justifica as medidas de proteção à saúde e valorização profissional.
5: Fazendo um gesto importante para nossas polícias da União, Polícia Federal, Polícia Rodoviária Federal, Polícia Penal Federal, que prestam um relevante serviço à sociedade e que agora, com a aprovação do SMP agora, terão a sua saúde mais bem cuidada, dos seus familiares, essa profissão que é tão desgastante, que causa tantos prejuízos à saúde dos nossos profissionais.
4: Outra medida provisória aprovada cria novas regras para fortalecer linhas de financiamento do Plano Brasil Soberano para empresas afetadas por instabilidade internacional, razões geopolíticas ou aumento de tarifas comerciais. Os recursos de até R$ 15 bilhões poderão atender exportadoras de bens industriais, produtos agropecuários, pesca, aquicultura, florestas plantadas, recursos minerais e setores industriais relevantes para o comércio exterior. Ao defender a aprovação da MP, a deputada Érica Cocai, do PT do Distrito Federal, falou da importância de investir na indústria nacional como forma de proteger o país de oscilações nos preços internacionais.
6: De crédito de 15 bilhões, que visa desenvolver a indústria nacional, absolutamente fundamental, que visa fazer frente ao que nós estamos vendo com a crise, com a guerra do Irã, para que nós não tenhamos os efeitos deste processo na elevação do próprio combustível, que o Brasil possa se proteger.
4: O plenário também aprovou a medida provisória que destina crédito extraordinário de R$ 266 milhões ao Ministério da Integração e Desenvolvimento Regional para ações de recuperação e apoio financeiro às famílias afetadas pelas enchentes e deslizamentos que atingiram a Zona da Mata de Minas Gerais no início do ano. As três medidas provisórias serão analisadas em seguida pelo Senado. Da Rádio Câmara de Brasília, Daniele Lessa.
28: Luiz Lima, do Novo do Rio de Janeiro, critica os gastos do governo federal com publicidade institucional e afirma que os recursos deveriam ser destinados a áreas prioritárias. Ele afirma que a campanha oficial tem caráter político e não reflete a realidade da população.
3: Para Luiz Lima, as peças publicitárias divulgam informações enganosas sobre temas como segurança pública, combate ao feminicídio e economia. Ele também afirma que o aumento dos preços e a perda de poder de compra contradizem a mensagem divulgada pelo governo.
7: Votação.
28: A Câmara aprovou o aumento do prazo de proteção de direitos sobre plantas desenvolvidas geneticamente. O repórter Antônio Vital acompanhou a votação.
8: O plenário da Câmara aprovou o projeto que amplia de 18 para 25 anos os direitos de propriedade sobre sementes e mudas desenvolvidas geneticamente de videiras, árvores frutíferas, árvores florestais, árvores e plantas ornamentais e cana-de-açúcar. A proposta altera a Lei de Proteção de Cultivares, que é o nome que se dá às variedades de plantas desenvolvidas ou selecionadas por meio de técnicas de melhoramento genético. cultivares apresentam características como resistência a pragas, maior produtividade, adaptação ao clima ou sabor melhor, o que as diferenciam de outras plantas da mesma espécie. A proposta aprovada mantém o prazo de proteção dos direitos de cultivares das demais espécies vegetais em 15 anos. A legislação determina o pagamento de royalties pelos produtores às empresas que desenvolvem os cultivares. Prevê exceções, como no caso do produtor que reserva sementes para uso próprio, sem fins comerciais, ou para o pequeno produtor que multiplica as sementes por conta própria e as troca com outros agricultores familiares. O projeto aprovado exclui os produtores de cana-de-açúcar que exploram área de até 150 hectares da obrigação de pagar os royalties. Exclui ainda os pequenos produtores de plantas ornamentais. O relator, deputado Arnaldo Jardim, do Cidadania de São Paulo, diz que as mudanças eliminam distorções que hoje afastam o investimento na produção de novos cultivares, como no caso de florestas de eucaliptos e pinos. Segundo ele, cultivares desse tipo demoram até 20 anos para serem desenvolvidos e o prazo menor de proteção dos direitos desestimula as empresas a desenvolverem novas espécies.
7: Cada vez que você faz um desenvolvimento de uma nova variedade, de um novo cultivar, você tem que ter investimentos em pesquisa. Então é normal que você cobre um royalties por aquilo que é a utilização dos novos cultivares. Qual era o grande desafio? Você ter um justo equilíbrio. Você não poderia ter um período dessa cobrança de royalties muito pequeno, porque não compensaria, e você não poderia ter também esse período muito extenso, porque você restringe o acesso

0: critica o anúncio de mais de R$ 500 milhões de reais para o Plano Safra, afirmando que os produtores rurais endividados não conseguem acessar o crédito. Ele argumenta que a medida não atende esse público específico.
1: Sérgio Turra defende a proposta de securitização das dívidas rurais, afirmando que a medida é essencial para garantir a sobrevivência dos produtores e da economia gaúcha. Ele também não concorda com a classificação da proposta pelo governo como uma pauta bomba.
0: Santim Roveda, do União do Paraná, cobra mais apoio ao agronegócio e critica o corte de verbas para o Plano Safra. O congressista avalia que a redução das verbas para custeio e seguro rural vai deixar os produtores desprotegidos, especialmente diante de previsões climáticas severas.
1: Santim Roveda cita o Paraná como exemplo de logística, cooperativismo e exportações a ser implementado em outros estados, mas lamenta que o excesso de impostos federais tire a rentabilidade de quem trabalha e gera riqueza no campo e na cidade.
2: Economia.
0: Deputados concordam com representantes de micro e pequenas empresas sobre a atualização geral da tabela do Simples e não apenas dos limites do MEI. A reportagem é de Luiz Cláudio Canuto.
3: Representantes de micro e pequenas empresas criticaram o projeto do governo de atualização dos limites de faturamento do microempreendedor individual, o MEI, e cobraram uma atualização geral da tabela do Simples. A proposta do governo chegou recentemente à Câmara e se soma a outros mais de 30 projetos a respeito do tema. Pelo projeto do governo, o teto do MEI subiria dos atuais R$ 81 mil para R$ 110 mil em 2027 e R$ 140 mil em 2028. O projeto também permite que um MEI contrate até 2 empregados por um salário mínimo ou o piso salarial da categoria. Na Câmara, o tema já é analisado por uma comissão especial, onde o relator, deputado Jorge Guetem, do Republicanos de Santa Catarina, defende uma revisão geral do Simples e não apenas do limite do MEI. O presidente da Frente Parlamentar Mista do Ambiente de Negócios, Mendonça Filho, do PL de Pernambuco, concorda com a atualização da tabela do Simples Nacional para micro e pequenas empresas. A defesa da correção foi reforçada também pela presidente da comissão especial sobre o tema, deputada Anne Ortiz, do PP do Rio Grande do Sul. Desde a última atualização dos limites, em 2018, a inflação acumulada pelo IPCA é de 55,4%.
4: Não por conta de um crescimento real, não por conta de um crescimento orgânico, mas sim por um achatamento do teto por conta dessa inflação acumulada.
3: Segundo o relator do projeto sobre o MEI, deputado Jorge Guetem, se o ajuste da tabela se limitar à faixa do microempreendedor, o risco será de distorção do Simples.
5: É uma conta simples fazer. Por que eu vou estar numa alíquota maior ali como micro e pequena empresa de 180 mil se eu posso estar numa alíquota bem menor, né, que é o benefício que os MEIs têm? São contemplados, né? Então, elevando a 140.
3: Uma das ideias em debate prevê que o teto dos microempreendedores suba para 140 mil reais. Já o das microempresas subiria de 360 mil para 869 mil reais por ano. E o das empresas de pequeno porte passaria de 4,8 milhões de reais para 8,69 milhões de reais. Da Rádio Câmara de Brasília, Luiz Cláudio Canuto.
1: Maurício Marcon, do PL do Rio Grande do Sul, contesta os dados sobre o desemprego e a inflação anunciados pelo governo. Para ele, o discurso de crescimento econômico desconhece a realidade da população, que sofre com o aumento no preço dos alimentos e dos combustíveis.
0: Segundo a análise de Maurício Marcon, o cenário nacional é oposto ao anunciado, com um déficit acima de R$ 1 trilhão e com a dívida pública superando 80% do PIB, o que prejudica a criação de novas empresas, a geração de empregos e a produção nacional.
1: Doutor Fernando Máximo, do PL de Rondônia, celebra a aprovação pela Câmara de proposta de emenda à Constituição relatada por ele, que garante a imunidade tributária total para templos religiosos e suas entidades, como creches, asilos e orfanatos.
0: Doutor Fernando Máximo explica que a medida, agora sob análise do Senado, isenta de impostos a compra de bens e serviços, com os tributos pagos sendo devolvidos às entidades em 90 dias para reinvestimentos nas entidades de assistência social filantrópicas.
2: Desenvolvimento regional.
1: Comissão Especial aprova aumento de repasses para municípios e criação de fundos para Sul e Sudeste. A repórter Noelle Nobre tem os detalhes.
6: Uma comissão especial da Câmara dos Deputados aprovou uma proposta de emenda à Constituição que aumenta o fundo de participação dos municípios, o

0: FPM e cria fundos específicos para o desenvolvimento das regiões Sul e Sudeste. O parecer aprovado é do deputado Arnaldo Jardim, do Cidadania de São Paulo. A medida eleva de 50% para 53% a parcela da arrecadação federal de impostos que deve ser dividida com estados e municípios. Isso garantirá às prefeituras uma quarta parcela extra de 1% do FPM a ser paga anualmente no mês de março. O relator Arnaldo Jardim acredita que os municípios hoje estão sobrecarregados.
1: A Constituição de 88 dá um sinal, mas a prática acabou se revelando ao contrário. Houve uma reconcentração de recursos na União. E isso não foi acompanhado da divisão de responsabilidades. Todas as novas políticas foram no sentido de repassar responsabilidades aos estados e municípios.
0: Além do reforço para as cidades, a proposta cria fundos constitucionais de financiamento para o Sul e o Sudeste, nos moldes do que já existe para o Norte, o Nordeste e o Centro-Oeste. Cada um desses novos fundos receberá 1% da arrecadação federal para financiar o setor produtivo local. Para evitar um choque nas contas públicas, a implementação será gradual, 0,5% em 2027 e o valor integral em 2028. A estimativa é que em 2028, cada novo fundo regional e o aumento do FPM representem separadamente um aporte de mais de 11 bilhões de reais. Agora, a proposta segue para o plenário da Câmara, como lembrou o presidente da Comissão Especial, deputado Cobalcini, do MDB de Santa Catarina.
2: A gente tem que agora fazer uma construção além daquela que nós construímos aqui na Comissão Especial. Precisamos estender para o Brasil.
0: A proposta que aumenta os repasses para os municípios e cria fundos de desenvolvimento para as regiões Sul e Sudeste precisa ser votada em 2 turnos no plenário antes de seguir para a análise do Senado. Da Rádio Câmara de Brasília, Noélio Nobre.
3: Saúde.
4: Paulo Soares, do Podemos de São Paulo, faz um apelo pela continuidade dos atendimentos no Hospital e Maternidade São José, de Barra Bonita. Ele alerta que o fechamento do pronto atendimento da unidade pode sobrecarregar outros hospitais e comprometer a assistência na região.
5: Paulo Soares também defende a atualização da tabela do SUS e mais investimentos na rede pública de saúde. Segundo o parlamentar, o financiamento adequado é essencial para garantir o funcionamento dos hospitais filantrópicos e das Santas Casas.
3: Justiça.
4: Deputados aprovaram regime de urgência para o projeto que equipara o ódio às mulheres ao crime de racismo. O repórter Antônio Vital explica.
6: Depois de muito debate em plenário, a Câmara dos Deputados aprovou o regime de urgência para o projeto já aprovado pelo Senado, que prevê punições para a prática de misoginia, como é chamada a prática de ódio, desprezo ou preconceito contra as mulheres. O projeto inclui o crime de misoginia na mesma lei que já pune com pena de 2 a 5 anos de prisão sem direito à fiança, discriminação ou preconceito de raça, cor, etnia, religião ou procedência nacional. A coordenadora do grupo de trabalho que analisou a proposta, a deputada Tabata Amaral, do PSB de São Paulo, apresentou nova versão para o texto no início de junho, com alterações na proposta aprovada pelos senadores. Ela alterou principalmente a definição de misoginia. Tabata Amaral retirou os termos ódio e aversão previstos no projeto do Senado para caracterizar a misoginia. Na nova versão, misoginia é descrita como a prática, a indução ou a incitação de menosprezo ou discriminação contra a mulher, que promova violência, negue sua igualdade de direitos ou ofenda sua dignidade em razão da condição de mulher. O texto aprovado pelo grupo de trabalho também prevê que o juiz poderá suspender temporariamente conta ou perfil na internet que estimular violência contra a mulher. No plenário, o regime de urgência foi aprovado com 293 votos favoráveis e 158 contrários, depois de muita discussão. Deputados da Frente Parlamentar Evangélica manifestaram preocupação com a possibilidade de pregadores religiosos serem enquadrados no crime de misoginia. Outros deputados disseram que a definição do crime é vaga e pode motivar censura. Foi o que disse a deputada Júlia Zanatta, do PL de Santa Catarina.
7: Ainda temos termos muito vagos que deixam a critério do juiz, e isso acaba numa perseguição. Me parece, sim, que é para perseguição religiosa, para calar opositores, mulher que é bandido na cadeia.
6: O texto do grupo de trabalho também aumenta as penas de calúnia, difamação e injúria quando praticados no contexto de violência familiar. e dobra a pena para postagens com incentivo à violência contra a mulher, quando praticados na internet com o fim de obter lucros. A deputada Tabata Amaral, coordenadora do grupo de trabalho, disse que está ouvindo lideranças dos partidos para chegar a um texto de consenso. Ela defendeu punição para quem incentiva a violência contra a mulher.
3: A gente vê o número de homicídios no Brasil cair, mas o número de feminicídios aumenta. E nós precisamos dar uma resposta. E essa resposta passa por enfrentar grupos de ódio que estão se articulando, especialmente no submundo da internet. Grupos de ódio que entenderam que você incentivar o estupro, você incentivar a violência, você atacar uma mulher, infelizmente, é uma forma de ganhar dinheiro, é uma forma de viralizar, é uma forma de vender um curso.
6: Com o regime de urgência, o projeto que prevê pena de até 5 anos de prisão para quem praticar o crime de misoginia pode ser votado diretamente no plenário da Câmara, sem passar pelas comissões permanentes da Casa. Da Rádio Câmara de Brasília, Antônio Vital.
8: Relações Exteriores.
5: Alencar Santana, do PT de São Paulo, critica a suposta submissão de políticos brasileiros a interesses estrangeiros, citando uma correspondência oficial de autoridade externa que trata da possibilidade de uma equipe de transição governamental brasileira ser colocada à disposição de outra nação.
4: Alencar Santana afirma que o documento menciona a entrega de riquezas estratégicas e de tecnologias como o PIX. Ele classifica a hipótese como traição à pátria, alerta sobre o risco de interferência externa nas eleições e defende uma postura firme na defesa dos interesses do Brasil.
5: Termina agora o Jornal Câmara dos Deputados, produzido pela Rádio Câmara, com trabalhos técnicos de Wellington Teles e apresentação de Cibele Comanetti e Márcio Aquilissardi. Uma boa noite para você.
4: Boa noite e a Voz do Brasil volta amanhã.
8: 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Boa noite.

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3: 20 horas e 1 minuto.
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0: Hoje é quinta-feira, 2 de julho de 2026. A partir de agora, ouviremos a verdadeira e boa música na 87,9 Tobias Barreto FM.
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0: 999-968790-8846-4519 são os telefones aqui do programa Encontro com a Saudade. Quem quiser participar, fica à vontade, viu? Quem quiser participar, fica à vontade. Se quiser enviar mensagem aí para alguém, estamos aqui à disposição para poder atender da melhor maneira possível. Não é, Clóvis Alves? Meu abraço. Ele está ali, ó, dizendo que quer ouvir uma bela música do Roberto Carlos. Daqui a pouquinho.
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0: O meu abraço a você, amigo vigilante, frentista, ao amigo padeiro. Obrigado aí pela sintonia do Encontro com a Saudade. Já tem gente aqui, ó, querendo falar. Retorna a ligação daqui a uns 15 minutos, tá bom? Retorna a ligação daqui uns 15 minutos, porque agora eu vou trazer logo as primeiras, tá bom? Ok? O amigo aí disse que vai voltar, então vamos lá. Não pense mais em mim. Valdir Soriano, às 8 horas, 16 minutos.

0: Eu vou sair pra buscar você. Esse é o título da música com Aguinaldo Timóteo. Aqui, ó.
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0: É isso o programa. É o programa Encontro com a Saudade. A comunicação fica por conta dele.
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0: É eu mesmo. Ontem não estive por aqui. Na última terça-feira também não. Mas hoje eu estou de volta, viu? Isso mesmo, com o programa Encontro com a Saudade e a Verdadeira e Boa Música para você que está ligado na Tobias Barreto FM. Aqui no Facebook, Valdenor dos Santos, ele diz, boa noite meu amigo Valdemir Barreto. Aqui é o Valdenor do Saco do Camisa Poço Verde. Que Deus abençoe você e sua família. Valeu amigo, a nossa família. Tudo de bom para vocês aí em Poço Verde. Por falar em Poço Verde, fiquei sabendo que aconteceu um grave acidente aí, né? E uma jovem, me parece que de 19 anos, não foi? Perdeu a vida. Isso é verdade, é? Valdenor, fiquei sabendo. Isso parece que aconteceu hoje. Se eu estiver enganado, eu acredito que foi agora a boca da noite, como diz o sertanejo, a boca da noite. Hélio Fontes também já está ali, ó. Boa noite, Valdemir Barreto. Já estou ligado no melhor programa. Valeu, Hélio Fontes. Meu abraço, amigo. Aí de Simão Dias, Sergipe, Brasil. Que mais? Isael Aparecido. Ele diz, boa noite, Valdemir Barreto, uma ótima noite para você e a todos seus ouvintes, a todos nós. Um abraço, amigo. Tudo de bom para vocês aí em São Paulo, ligados, acompanhando a programação da Tobias Barreto FM e, em especial, esse programa.
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0: É esse mesmo, é o programa Encontro com as Saudades da Tobias Barreto FM. São 8 horas, 33 minutos, 8h33. O meu abraço aos amigos lá na Lagoa Redonda. Tudo bom para vocês, viu, amigos? Uma boa noite. Aqui tem o quê? Aqui tem isso aqui. Quinta-feira, 2 de julho, oração da noite, Pai. Fortaleça cada dia mais a minha vida. Como é que é, rapaz? Vamos lá. Pai, fortaleça cada dia mais a minha vida. Ou melhor, minha vida não. Vamos lá. Pai, fortaleça cada dia mais a minha fé e a minha esperança. Pois eu creio que o Senhor me dará forças para vencer todas as situações que me aprisionaram, roubam a minha alegria e me afastam de ti. Amém. Versículo da noite. Moisés respondeu-lhes, não temais, porque é para vós prova que Deus veio e para que o seu temor sempre presente aos vossos olhos, vos preserve de pecar. O amigo Joandir, valeu Joandir. Aí tem mais o Êxodo 20:20, né? Que diz o seguinte, não se desespere, pois a vida é isto. Quedas e recomeços, feridas abertas e cicatrizes. Dias difíceis, dias úteis. Úteis não, dias azuis. Lágrimas e sorrisos teimosos. Tudo isso faz parte do nosso processo de evolução. Crescemos quando superamos cada momento ruim que vivemos e não nos deixamos abalar. Quando viramos página e ganhamos novas histórias. É longo demais. Mas de qualquer maneira, meu abraço, viu, Joandir? Aí em Itabuna, na Bahia. Uma boa noite, tudo de bom para você e sua família, amigo. Vamos aos áudios. Boa noite.
3: Boa noite, meu amigo Valdemir Barreto. Aqui é o Israel. Estou falando aqui da Grande São Paulo, aqui do Itaim Paulista, em São Paulo. Passei aqui para dar uma boa noite aí para você e para todos ouvintes aí do programa Encontro com a Saudade. E deixar também o meu boa noite aí para o meu irmão aí, o Roosevelt, lá no estado da Bahia, lá em Várzea Grande, município de Itapicuru, curtindo seu programa aí, Encontro com a Saudade. Esse programa, com certeza, é um programa 10 mesmo, programa muito bom. Eu sempre ouço aqui em São Paulo, Valdemir, no aplicativo Rádios Nets. Eu sempre estou ouvindo aí o seu programa Encontro com a Saudade, tá bom? Um grande abraço para você aí, para todos os seus ouvintes. Uma ótima noite. Eu queria que você passasse uma música do Giliardes, a música Não Diga Nada, com o Giliardes, para oferecer para toda a galera aí curtindo o seu programa. Forte abraço, Valdemir Barreto.
0: Valeu, meu amigo.
3: Muito obrigado aí.
0: Ok.
3: Deus abençoe.
0: A todos nós, um abraço, tudo de bom na sua vida, viu, amigo? Aí em São Paulo, ligado no programa Encontro com a Saudade, uma outra voz.
4: Boa noite, Valdemir.
0: Sim.
4: É Cruz do Campo Pequeno.
0: Diga, meu amigo Cruz.
4: Passa aí uma música boa para nós.
0: Sim.
4: Ofereça aqui ao povo. Porra de porras. Estou aqui na Porras.
0: Está nas Porras.
4: Estou aqui.
0: Fazendo frio aí.
4: Estou chegando aí no Campo Pequeno.
0: Pronto.
4: Valeu. Boa noite, Valdemir.
0: Valeu, amigo Cruz. Passa
4: aí uma Reginaldo Rossi.
0: Pronto. Daqui a pouquinho ouviremos o Reginaldo Rossi no programa Encontro com a Saudade, da Tubias FM. Aqui acaba de chegar umas letras que diz o seguinte: boa noite, Valdemir Barreto, aqui é Zé da Lagoa Redonda. Gostaria de ouvir a música de Roberto Carlos, Mulher de 40. Ofereça a todos que estão ligados na Tubias Barreto FM. Amigo, Roberto contou a história da cavalgada, tá bom? Ele pegou a mulher de 40, conversou bastante com a mesma, viu? Ele conversou bastante com essa mulher de 40, né? Ele que já está com quase 90 anos. Aí depois do bate-papo, né? Ele a convidou para poder dar uns passeios de galope, né? Galopando pelas fazendas da vida. E ela resolveu, né? A Amazonas de quarentona resolveu dar as voltas. E aí foram cavalgar, tá bom? Valeu? Roberto já cavalgou aqui com a mulher de 40. Vamos aqui, o que é que tem mais? O que é que tem mais? Acaba de chegar uma outra voz.
5: Boa noite, Valdemir Edileus, aqui da rua José Leopoldo.
0: Sim.
5: Gosto muito de ouvir o seu programa, são músicas maravilhosas.
0: Agradeço.
5: Gostaria de ouvir com você, com Roberto Carlos, A Estrada de Santos.
0: Ô, mulher. E o pior que, né, o Roberto já passou por ela hoje. Pela Estrada de Santos, cavalgando. Ficará para amanhã, viu? Mas, de qualquer maneira, eu agradeço a senhora por estar ligada aí no programa Encontro com a Saudade. Mas aí eu vou trazer o parceiro dele, que Deus o tenha, né? O Erasmo Carlos, para contar a história da gatinha manhosa. Que tal? Serve, né? Serve. Logo na sequência eu vou colocar Silvana para contar a história de É o Amor. Tá bom, minha amiga? Muito obrigado pela sintonia. Rodrigo, também vai para você aí essas duas músicas, substituindo aí o Roberto, porque ele já cavalgou hoje por demais. Não é verdade? Tem mais alguma coisa aqui? Aqui no WhatsApp não tem. E o Facebook da Tubias? Tem sim, chegou aqui. Francisco Batista Chicão, boa noite. Valdemir Barreto, seu dei todos seus ouvintes. Valeu, Chicão. Meu abraço, amigo. Obrigado também pela sintonia do programa Encontro com a saudade. Olha, deu, como é que é, rapaz? Deu o que falar na casa de Joana, na casa de Noca, na casa não sei de quem, não sei de quem. Quando a coisa tá ruim, né, aí alguém sempre diz, Virgem Maria, tá parecendo a casa de Joana, não é assim? Ah, pois é. Sabe o que foi que aconteceu? Aula de Fernanda Haddad, na Unicamp, tem confusão e briga. Trocas de tapas. Garganta quer pegar, valeu meu Deus.

Bom, agora em Tobias Barreto são 8 horas mais 41 minutos, 8h41, pois é. Aulão, teve uma aula com Fernando Haddad na Unicamp, neste instante começou. Começou por volta das 7 horas da noite. Aí, né, na aula que o Fernando Haddad estava dando, né, chamaram de aula, que na verdade era uma palestra, ele falando a respeito de que mesmo? A respeito dos desafios econômicos que o Brasil teve, né? Aí, tá lá conversando e tal, daí a pouco um jovem começou a dar gritos. Esse negócio desse jovem dar gritos. Aí outros foram lá tomar satisfação, resultado, caiu no braço muita gente, idosos, jovens, né? Aí saíram no tapa, nos chutes, começaram a nocautear de tudo que era jeito, parecia até uma briga de galo, briga de galos, né, generalizada. Bonito, hein? Tá lá o rapaz falando a respeito dos desafios que terão, né? E os desafios que o Brasil já passou durante esse ano de 26. Aí começa o quebra-quebra. Logo aonde? Em uma universidade. Onde estão ganhando mais conhecimentos além do que já tem. Coisa feia, hein, rapaz? Ridículo esse tipo de coisa, rapaz. Homem. Oh, meu Deus do céu. Vamos lá, Erasmo, que é melhor, vamos.

0: Rio Iraquitã com História de Amor. Agora em Tobias Barreto, 8h55. Verdade, 8h55. Tem uma outra voz aqui, ouviremos agora.
1: Manda um alô aí pra Realito Góes, João do Quarteiro.
0: Sim.
1: Aê.
0: Certo.
1: Realito Góes, João do Quarteiro, Cruz do Campo.
0: Então tá aí, Realito Góes, Cruz do Campo Pequeno, tá mandando um abraço pra você, viu? Vamos ao telefone, tem gente aqui. Alô, boa noite.
2: Boa noite.
0: Diga aí, cabra, tá tudo bem?
2: Tá tudo na paz do Senhor, graças a Deus.
0: Você tá aí no Brejinho, onde é que tá?
2: Tô no Brejo.
0: Tá no Brejo. Chovendo muito aí?
2: Graças a Deus.
0: Mas nesse exato momento chove?
2: Chove, não chove mesmo.
0: Então tá bom demais. Tá tudo verdinho?
2: Tá tudo verdinho, graças
0: que
2: a Deus.
0: Que beleza, rapaz. Fica à vontade.
2: Tô aqui na escuta, eu vou mandar um abraço aí pra Operão e a todos que estão ouvindo aí.
0: Beleza, sujeito.
2: Tá aí, estou aqui te ouvindo.
0: Então, tudo de bom pra vocês, viu?
2: Pra você também, na sua família.
0: Um abraço, uma boa noite.
2: Boa noite.
0: Então tá aí o amigo Jair, eu tô lá no Brejinho, um lagarto, acompanhando o programa Encontro com a Saudade, e ele abraça o amigo Pedrão. Cadê o Pedrão? Desapareceu o Pedrão. Olha ele, olha ele, olha ele. Alô, boa noite.
3: Boa noite, seu Varonil.
0: Tá tudo bem? Tá engasgado, é?
3: Ô, senhor, me pega a palavra, do nome?
0: Tá engasgado?
3: Engasgado, não, cunhado, eu tô sendo casado, agora eu estou sufocado, né?
0: Deus é pai, Deus é pai. Valeu, meu São Benedito. Valeu, meu São Benedito, uma hora dessa... Para quem estava com a pressão para lá de para baixo de 8. Diga, velho D! Cadê o homem? Ficou tão engasgado que não sai mais a voz. Estou dizendo que ele estava engasgado. Seu D? Vai. Ah, vivo derrubou, velho. O velho estava engasgado mesmo. Tava ou não tava?
3: Oi.
0: Oi, diga, cabra.
3: É porque tá caindo.
0: É, sim, engasgado. Aí quem
3: cai? Não, diga ninguém engasgado.
0: Deixa lá. Deixa de valentia.
3: Você gosta de encher saco comigo, né, rapaz?
0: Sei. Cabra me contou uma história.
3: Você não sabe com quem você está falando, rapaz?
0: Cabra tava me contando uma história hoje, viu? Pela manhã, a seu respeito.
3: Foi?
0: Foi.
4: É de Lampião, ele é.
0: Oi. O sujeito estava me contando uma história hoje pela manhã. Hinaldinho ali da Fazenda Barra ouviu tudo. Naldinho da Fazenda Barra ouviu tudo.
3: Ah, Naldinho não é mentiroso, não, rapaz.
0: Não, ele ouviu a história. O cabra me contando os negócios.
3: Ele ouviu, mas ele não conta mentira, não. Naldinho é um marca de homem.
0: Sei.
3: O que é que estava contando a você?
0: Era um cabra que estava me contando umas coisas aí.
3: Quem era?
0: Hein? Por que você quer saber quem era que estava contando? Eu não posso entregar...
3: Tem que saber.
0: Não, senhor, eu não posso entregar a fonte, não, cabra. Se eu entregar a fonte...
3: Já viu?
0: Se eu entregar a fonte, não terei mais notícias.
3: Hein?
0: Eu entregando a fonte, não terei mais notícias, informações.
3: Oh.
0: Entendeu?
3: Vai me meter na doente, é, amigo?
0: Não, eu tô fazendo aí uns tratamentos.
3: Eu vou ver como você sai da rádio, é ruim a pela pra gente.
0: Não é ruim nada, tem gente que solta fogos.
3: É, oxe, é quase ruim.
0: Tem gente que solta fogos quando eu não tô por aqui.
3: Ah, você fala só dá da pela a gente na rádio. Viu?
0: Faz nada, rapaz. Deixa de
3: não,
0: onda.
3: Não, faz não, mano.
0: Deixa de onda, cabra.
3: Ah, deixa de onda, não faz não.
0: Se
3: você não fizesse, eu falava, é?
0: Como é que é?
3: Se você não tivesse que faltar a gente, eu falava muito.
0: Pra onde é que tu foi? Pra onde é que de onde você via ontem?
3: É o quê?
0: De onde você via ontem?
3: Da casa do meu sogro.
0: Ontem?
3: Sim.
0: E era?
3: Ontem, ô, rapaz, vinha da roça.
0: Ontem. Você vinha da roça?
3: É, vinha da roça.
0: E a sua roça fica ali para o lado de Lagarto, é?
3: É da mentira do caralho! Ele tá me esperando no capeta.
0: Deixa de história, rapaz. Você tá assustado aí, é já?
3: Não, olha, deixa eu me largar, tá?
0: Sim, você tá desconfiado. Você tá desconfiado. Ei, cabra.
5: É, rapaz.
0: Dona Gilza.
5: De verdade, meu amor.
0: É o quê?
5: É.
0: Sim, a senhora não viu, acha que ele tava na roça, né? Ele não estava na roça não, viu? Ele estava ali, ali numa região, lá em Lagarto. É sério. Era mais ou menos umas 10 horas da manhã.
3: 10 horas da manhã é papel. Rapaz, você, como você tá nessa rádio, você é... Dá uma coisa ruim do filho da pela.
0: Ih, é, Virgem Maria.
3: Então, ó, ontem eu fui pra ir pra roça.
0: Sim.
3: Aí conversando mais Pedrão sobre você.
0: Pedrão disse que.
3: Aí, eu digo, aí, Pedrão, cadê seu Valdemir? Eu disse, rapaz, Valdemir não tá participando da rádio, não. Não sei o que é que tá acontecendo, não. Aí ele disse, será que o seu Valdemir tá doente, rapaz? Ele disse, não tá não, rapaz, acho que não tá não.
0: Não, é que eu comecei a fazer uns tratamentos aí, né? E precisei ir até Aracaju ontem. Aí eu fui, aí eu já estive, fui para Aracaju na terça, né? Porque o processo lá seria ontem pela manhã, logo cedo. Então, para não sair daqui de madrugada, né, enfrentando aí chuva e neblina, eu resolvi logo na terça.
3: Ah.
0: Entendeu?
3: Tá, entendi.
0: Mas eu fiz lá o processo e voltei, né?
3: E você brigou com ninguém para ir rasgar processo?
0: Não, rapaz, é porque todo processo tem que ser resolvido. Que esse velho.
3: Rapaz, vai falar a verdade, quando eu vou pra roça, o povo só fica perguntando pra você.
0: E é? Quem é esse povo?
3: Rapaz, cadê o Valdemir, pô? Cadê o Valdemir?
0: Quem é que pergunta?
3: O povo da Rua Torta ali.
0: Dá um abraço em todos, quando passar por lá.
3: Eu não sei, não. Você, o Valdemir tem uma velhinha. Ali, onde a família irmã mora, né?
0: Sim.
3: Aí ela mora... Onde é? Eu não sei, quero ver a Branca, vai pegar a criança, o neto dela no ônibus da escola.
0: Sim.
3: Aí ela disse que...
5: Aliette.
3: É? Aliette?
5: Aliette,
3: é.
5: Aliette.